0: Esse é o som do Vanderlei Andrade, Troca de Amor, encerrando o bloco. Já eu volto com mais músicas para você que tá na sintonia do nosso Estação Clube.
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0: Luizão. Que honra demais poder estar aqui, viu?
1: Segundou com música boa e alegria, o pagodinho do Menos é Mais. Saudade Inconveniente, participação do Pablo do Arrocha. A gente tocando sucesso pra você, misturando os ritmos. É o Estação, né? Tá no DNA da Clube. Boa música, esporte e notícia pra você que tá sempre na sintonia. Tô junto contigo, hein? Vamos nessa, tocando sucesso aqui no nosso Estação Clube. 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Jorge e Matheus, só se for sozinho.

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1: Francisco das Chagas Silva Filho, o Chicão, chega ao Senado após uma virada na reta final na apuração das eleições 2026 no Pará. O candidato do União Brasil ultrapassou o delegado Éder Mauro, do PL, na reta final da apuração e garantiu a segunda vaga do estado ao lado de Helder Barbalho, do MDB. Chicão teve pouco mais de 2 milhões de votos. Aos 65 anos, Chicão encerra a disputa eleitoral com mais de 3 décadas de atuação na vida pública paraense. Presidente do Diretório Estadual do União Brasil, ele acumulou passagens pelo Legislativo Municipal e Estadual, pelo Executivo e pela administração da Assembleia Legislativa do Pará. Helder Barbalho, do MDB, foi eleito senador pelo Pará nas eleições de 2026 e terminou a disputa como candidato mais votado para uma das vagas em disputa no estado, 2.322.674 votos, o que equivale a 26,04% dos votos válidos. A eleição marca uma nova etapa na trajetória política de Helder, que deixa o governo do Pará após 2 mandatos para assumir uma cadeira no Senado Federal. 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

0: Hits, Inside My Soul, encerrando o bloco, já eu volto com mais músicas pra você que tá aí, sintonizadão no Estação, volto já depois do intervalo.
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som do Pará no Estação Viviane Batidão. A nossa história de amor é sucesso tocando aqui pra você. Mandando abraço pra turma que tá comigo no São Félix. Essa turma boa do Núcleo São Félix. Pessoal da Morada Nova também. Obrigado pela audiência, tá bom? Você no interior, nas chácaras e sítios, além das fazendas da nossa região, tá todo mundo aqui comigo. Alô, meus amigos do Geladinho. Boa noite. Aquele abraço, pessoal do quilômetro 40, sentido Bom Jesus do Tocantins ou sentido São João do Araguaia. Aquele abraço, meus amigos. Tamo junto, hein? Alô, Eldorado, toda a região, muito obrigado pelo carinho, aumenta o volume aí, aqui só toca música boa. Ribamar José e Japinha Paraense, eu te amo.

0: 9:32.
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2: Jader Filho disputou nas eleições a uma vaga de deputado federal pelo Pará. Filiado ao MDB, ele concorreu com o número 1515. A disputa marca sua primeira candidatura a um cargo eletivo nas urnas e, de cara, foi um dos mais votados. E eleito com mais de 325 mil votos. Nascido em Belém, Jader Fontenelle Barbalho Filho tem 50 anos. É formado em administração pela UNAMA, com pós-graduação em administração pública pela Fundação Getúlio Vargas. Antes de ocupar um cargo no governo federal, construiu sua trajetória profissional no setor de comunicação, em diferentes áreas do grupo RBA de comunicação, até chegar à presidência do conglomerado. Entre os veículos administrados pelo grupo está o Diário do Pará. Ele permaneceu à frente da empresa até 2022, antes de assumir uma função no governo federal. O Tribunal de Justiça do Pará alerta para uma nova tentativa de golpe em que criminosos se passam por juízes e juízas para abordar vítimas via WhatsApp. Os golpistas dizem ser magistrados recém-designados para comarcas do interior e procuram cidadãos e prestadores de serviço em busca de motoristas particulares com veículo próprio, oferecendo pagamento de diárias, mas tudo não passa de um golpe. 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

0: Climão com Mel, Sonho de Amor, encerrando o bloco. Já já eu tô de volta, hein? Com mais músicas, mais alegria no seu rádio. Volto já.
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0: Dalva. Te amo, meu irmão. Você é o melhor do mundo, você sabe disso.
1: Rafael Príncipe, Lady Laura, é sucesso tocando aqui no Som da Clube, a mais ouvida. Tamo junto, essa aí foi hino na voz do rei Roberto Carlos. Ficou boa também no Rafael Príncipe, Lady Laura, a gente tocando aqui pra você. Vamos pro Dó o Carajás? Informação tá lá, dócarajás.com.br. Olha, deu no Dó o Carajás que o excesso de peso passou a ser principal fator associado à perda de saúde dos brasileiros. Segundo estudo publicado na revista científica The Lancet Regional Americas. A pesquisa analisou dados do Brasil ao longo de décadas e identificou o aumento da influência de índice de massa corporal elevado nos riscos à saúde da população brasileira. 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
1: Pra Clube tá em primeiro lugar, Tiaguinho e Sorriso Maroto. Como você, nunca amei ninguém. É boa essa música.
4: Bora. Eu sei que vocês amam essa aqui.

0: Leões da Pisadinha. Quem me dera, é sucesso tocando aqui no Estação. Hora do intervalo, volto já com mais uma super sequência pra você.
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0: Super sequência de sucessos, Pablo, Coração de Plástico, música boa do Pablão, hein? É, rapaz, tamo nessa, hein? Com alegria, boa música pra você que tá na sintonia. É segunda-feira, segundou, e a gente tá por aqui, hein? Começando mais uma semana de trabalho, graças a Deus. E você aí do outro lado, obrigado pela audiência, tá bom? Tamo junto, dá aquele ganho especial e cola na Clube, Zap Clube no 99162-2480.
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0: 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Alberto Moreno, fã incondicional.

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1: A deputada federal Elcione Barbalho voltou no final da manhã no Colégio Estadual Vilhena Alves, centro de Belém, acompanhada do filho, o ex-ministro Jader Barbalho Filho. Mesmo depois de sucessivas eleições no Parlamento Federal, Elcione admitiu que a votação desta vez despertou uma sensação semelhante à de uma estreia. Parece que é a primeira vez que eu estava votando. É uma sensação diferente. É aquela dúvida de apertar um botão errado. Enfim, mas faz parte. Tem que enfrentar, não podemos recuar. Afirmou Elcione Barbalho. Natural de Belém, formada em pedagogia, Elcione iniciou a trajetória eleitoral em 1994. Naquele ano, conquistou o primeiro mandato de deputada federal com 153.860 votos. Posteriormente, também passou pela Câmara Municipal de Belém, após ser eleita vereadora em 2004, antes de retornar à Câmara dos Deputados. A parlamentar chegou à atual legislatura para cumprir o sétimo mandato federal. E nestas eleições, Elcione Barbalho concorreu para a deputada estadual, porém não conseguiu ser eleita. 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

0: 007, sabes tu, encerrando o bloco. Daqui a pouco eu volto, olha, o intervalo é rápido. Volto já com mais uma super sequência. Sai daí não, já eu volto.
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Alejandro Sanz, Coração Partiu. Égua, meu amigo, gosta dessa aí? Grande Alejandro Sanz aqui no som do Estação Clube. A sua noite muito mais romântica aqui no nosso Estação. Tamo junto até a meia-noite dessa segunda-feira. Obrigado pelo carinho de sempre. Audiência e o rádio ligado na maior emissora da Amazônia. Eu, você e grandes sucessos. Aumenta e gruda, tá chegando mais músicas pra você. Ligadão na Clube. Amazon Beach, Cherry Lady. 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
1: Por volta das 10h30 da manhã de domingo, chegou à Escola Municipal Manuela Freitas, na Avenida Gentil Bittencourt, para exercer o voto nas eleições 2026. O senador Jader Barbalho, MDB do Pará, entre fotos e cumprimentos de pessoas, destacou a importância da participação eleitoral para o futuro do Estado e do país, lembrando também a própria trajetória na política nacional. São 60 anos de vida pública. Em 2026, desde a primeira eleição em 66, quando foi eleito vereador de Belém, até passar por vários cargos do Executivo e do Legislativo. No pleito atual, ele concorre como primeiro suplente do filho, ex-governador Helder Barbalho. Na Assembleia Legislativa, o MDB do Pará novamente mostrou força. O partido colocou dois nomes entre os mais votados. O atual deputado Chamozinho, campeão da eleição, com cerca de 115 mil votos. E o estreante, doutor Cipriano Ferraz, que passou dos 103 mil votos. A bancada MDBista também ficou entre as maiores da Alepa, com 13 cadeiras, consolidando a presença do partido no Legislativo Estadual. 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

0: Mastruz com Leite, cara metade, encerrando o bloco. A gente tá de volta, hein, com muito mais músicas pra você que tá na sintonia. Volto, tchau!
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0: na clube, tá na boa. Banda Calypso, Doce Mel, é a Joelma, na época da Banda Calypso, junto com o Chimbinha, toda a turma aí. É, mano, Banda Calypso no auge. A gente tocando aqui na nossa segunda-feira, sucesso pra você que tá aí na sintonia. Segundo na clube, com muito mais músicas por hora e alegria no seu rádio. Além de informação, é a pegada do Estação.
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0: 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Gabi Martins, Prints, participação do Thierry.

0: John Bon Jovi, Always, encerrando o bloco. Daqui a pouco eu tô de volta com muito mais músicas pra você que tá ligadão, ligadão não, ligadaço aqui no Som da Clube.
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tá na boa, isso é Gustavo Lima, Bala Alojada, música boa do Gustavo Lima, tocando no som do Estação Clube, na sua segunda-feira. Vamos pro Dol Carajás, notícia lá, dolcarajás.com.br. Olha, deu no Dol Carajás, meus amigos, que uma tartaruga sucate de Taiwan virou sensação nas redes sociais por aparecer em fotos e vídeos com uma expressão que lembra um sorriso. Apelidada de tartaruga mais feliz do mundo, ela encanta os internautas com registros de passeios, momentos de descanso e cenas do dia a dia. A informação completinha está lá no Dol Carajás. Notícia para você entreter, para você ficar bem informado, é Dol Carajás. Acesse dolcarajás.com.br. Depois da informação, você é muito mais bem informado no Estação. Chega Zé Neto e Cristiano. Foi intenso. Participação da Ana Castela.

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1: Diego e Vitor Hugo, Tubarões, música linda, né, do Diego e Vitor Hugo. Vamos pro intervalo, vamos lá, já que eu volto com mais músicas pra você.

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1: Felipe Rodrigo, gosta de rua, aqui no Som da Clube é mais ouvida. Tamo junto, hein? Você tá onde ouvindo a gente? Zap Clube no 991-62-2480. Obrigado pelo carinho, audiência, o rádio ligado na maior emissora da Amazônia. Tamo junto, sempre com alegria. Eu, você e grandes sucessos. Bryan Adams, Heaven.

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2: Protagonistas na eleição em razão do julgamento do escândalo do Banco Master. Os ministros do STF foram alvo de atenção dos eleitores ao votarem neste último domingo, dia 4. Em Minas Gerais, Carmen Lúcia foi aplaudida após deixar o local de votação, dia 4. Em Minas Gerais, Carmen Lúcia foi aplaudida após...

estados do Pará, segundo o Tribunal Regional Eleitoral. Eleitores ainda estavam nas filas após o horário previsto para o encerramento. As cidades: Gurupá, Anajás, São Sebastião da Boa Vista, Cachoeira do Arari, Afuá, Parauapebas, Curralinho e São Miguel do Guamá. Quem já estava na fila dentro do horário limite teve o direito de votar, mesmo que o procedimento se estendesse até depois das 17 horas. 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

0: 11:33.
1: Ah, então vem, menino. Vamos começar. Aí.

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1: Exalta Samba, tá vendo aquela lua encerrando o bloco? Mas eu tô de volta, hein? Com mais músicas pra você na Sintonia da Clube.

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Rose Valença, Hello, música boa da Rose Valença em ritmo de reggae, pra você apaixonadão pelo reggae, bom demais, né? Bom demais, música boa é aqui no Estação Clube, a estação mais gostosa do seu rádio, segundou com alegria, mais uma semana começando, espero que seja uma semana de muita saúde pra você que tá sempre ligado aqui no som da Clube, Zap Clube no 991622480, participe aí da programação Clube, é a programação feita com muito carinho pra você. Cara Metade, mel da minha boca!

Matheus Ramazotti, Cosse della Vida, encerrando o nosso programa de hoje. Obrigado pelo seu carinho, a sua audiência, meus amigos do rádio. Tô indo nessa, se Deus permitir, a gente retorna amanhã com mais músicas aqui no Som da Clube, a mais ouvida de Marabá. Valeu, galera, até a próxima!

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0: Meia-noite 2.
1: Eleições em Marabá seguiram com tranquilidade nas sessões de votação. Marabá registra 4 casos de violência doméstica no domingo de eleições. PF apreende materiais de propaganda e investiga a compra de votos. E ainda, polícia desmancha ponto de apoio logístico do crime e recupera motos roubadas. Confira agora no jornal RBA desta segunda-feira, 5 de outubro, já está no ar.

0: Olá, boa noite. O balanço da votação em Marabá foi de tranquilidade. Segundo as forças de segurança, não foram registradas ocorrências de maior gravidade durante o processo eleitoral. O movimento foi maior pela manhã e diminuiu ao longo da tarde.
1: A votação em Marabá nesse primeiro turno foi de tranquilidade. Segundo as informações repassadas pelas forças de segurança que atuaram no município, entre elas Polícia Militar, Polícia Civil e Polícia Rodoviária Federal, não foram registradas ocorrências de maior gravidade durante o período de votação. Apenas duas pessoas que estavam consumindo bebida alcoólica em via pública foram encaminhadas para a delegacia. Marabá é um dos maiores colégios eleitorais do estado. Ao longo do dia, o movimento foi maior durante a manhã, quando muitos eleitores preferiram ir cedo aos locais de votação. Já no período da tarde, o fluxo diminuiu e a movimentação ficou mais tranquila. Além da segurança, outro ponto que chamou atenção durante o dia foi o trabalho de apoio aos eleitores. Em uma sessão de votação, um policial militar ajudou uma pessoa com deficiência de locomoção a chegar até a sessão para garantir o exercício do direito ao voto. Outro eleitor que não deixou de comparecer às urnas para exercer sua cidadania foi o João Benedito, que mesmo sendo PCD, garantiu seu voto participando do processo democrático.
2: É um sentimento bom, né, de orgulho, que a gente pode exercer o nosso papel de eleitor e de cidadão, né, de bem.
1: Mesmo com a mobilidade reduzida, isso para você não é um impedimento?
2: Não, não é. Só basta a gente ir lá e querer fazer o certo.
0: E agora vamos conferir o que é destaque no DOL Carajás com a Joana Dark. Boa noite, Joana.
3: Olá, Gabriela. Boa noite para você também. Uma excelente noite a todos que estão ligados no Jornal RBA. E vamos abrir os destaques de hoje falando de economia e direitos trabalhistas. Pagamento do 13º salário será antecipado. Confira as datas e quem pode receber. A segunda parcela do 13º salário de 2026 será antecipada para sexta-feira, 18 de dezembro, para trabalhadores regidos pela CLT, já que o prazo legal de 20 de dezembro cairá em um domingo sem expediente bancário. A primeira parcela mantém a data limite de pagamento até 30 de novembro, sem descontos, enquanto a segunda sofrerá as retenções de imposto de renda e INSS. O direito contempla empregados formais, servidores públicos e pensionistas, excluindo benefícios de caráter assistencial, como o Bolsa Família e o BPC. Para mais detalhes, acesse o nosso portal. Mas mudando de assunto, agora falando de saúde pública, SUS oferece apoio psicológico gratuito. Veja como conseguir. O Ministério da Saúde passou a oferecer apoio psicológico gratuito por videochamada para mulheres com 18 anos ou mais que estejam ou tenham estado em situação de violência, além de cuidadoras de pessoas com deficiência, doenças raras ou transtorno do neurodesenvolvimento. O serviço funciona por meio do mini aplicativo Acolhe Mais no Meu SUS Digital, com sessões de 50 minutos com psicólogas. O atendimento é virtual, sem necessidade de laudos ou comprovações. E os agendamentos ocorrem de segunda a sexta, das 8 às 20 horas e aos sábados, das 8 às 14 horas. 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
3: 8:30.
4: 4 casos de violência doméstica foram registrados em Marabá no dia da votação. Os suspeitos de agressão foram presos e apresentados na delegacia especializada no atendimento à mulher no Núcleo Cidade Nova.
5: No Núcleo Cidade Nova, 2 situações de violência doméstica foram registradas, uma delas no bairro Jardim União. A vítima acionou a Polícia Militar e relatou que teria sido agredida pelo próprio irmão após uma discussão. A mulher apresentava lesões no rosto e na boca. No Novo Horizonte, a vítima relatou aos militares do 34º Batalhão que teria sido agredida fisicamente pelo companheiro. De acordo com as informações, o homem teria segurado os braços da mulher e jogado o aparelho celular dela no chão e, em seguida, teria quebrado o telefone. O suspeito foi localizado na residência do casal e recebeu voz de prisão.
6: Em todos os casos, os agressores foram presos e apresentados na delegacia especializada no atendimento à mulher no Núcleo Cidade Nova.
5: No Núcleo Nova Marabá, mais 2 casos de violência doméstica foram registrados. Na Folha 8, um homem foi denunciado pelo filho da vítima, que acionou os militares após o agressor ter quebrado diversos utensílios da casa e agredido sua mãe. As agressões teriam iniciado após uma discussão do casal, onde o suspeito queria R$20 para comprar entorpecentes e a mulher não entregou. Já na Folha 33, a guarnição do 4º Batalhão prendeu o agressor após a vítima relatar que teria sido agredida fisicamente por seu companheiro.
4: Em Paragominas, um homem está desaparecido há 3 dias em uma área de mata. A equipe de bombeiros faz buscas na região com drones e outros equipamentos.
7: Nós estamos numa entrada de um local onde é um local espiritual, ou seja, de uma igreja. E segundo as informações do desaparecimento desse rapaz chamado José Carvalho, muito conhecido aqui no município de Paragominas, no sábado ele tinha passado por volta das 5h20, 5h30 na frente de uma empresa, foi visto pela câmera de monitoramento. Segundo informações, ele veio na motocicleta com um passarinho, deixou ali próximo àquela árvore a motocicleta, o pano que cobria essa gaiola. Aqui, mais à frente, eu pedi para o Rambo mostrar, familiares acabam de chegar, né? A comoção toma conta, a preocupação. 2 pessoas chegaram a ver ele aqui ainda, uma delas conversou com ele e depois disso ele acabou entrando no mato, segundo informações, para passarinhar, aquela passarinha, levar uma gaiola para dentro do mato com o passarinho, era um hobby que ele tinha. E daí em diante ele...

0: encontrado. Eles estão vendo ali, ó, fazer um sobrevoo para ver se encontra alguma coisa. É uma forma de contribuir, de ajudar, mas fica a dúvida. O que aconteceu? Ele está dentro do mato? Foi carregado por alguém aqui no local? Nós vamos continuar acompanhando o trabalho do Corpo de Bombeiros, segundo informações também do Corpo de Bombeiros. Animais, cachorros estão vindo para farejar, para ver se chega até esse rapaz que continua desaparecido nesta área de mata.
1: As forças de segurança intensificaram as ações contra os crimes eleitorais. Durante a eleição de domingo, a Polícia Federal apreendeu materiais de propaganda e investiga suspeitas de compra de votos.
2: As eleições aqui em Marabá registraram uma forte atuação das forças de segurança pública no município. A Polícia Federal abriu um inquérito para investigar um esquema de abastecimento ilegal de veículos que teria como objetivo aliciar eleitores, a famosa compra de votos. De acordo com as investigações, a suspeita recai sobre a autorização para doação de combustíveis que levava a assinatura do chefe de gabinete de um político da região. Durante a operação, a Polícia Federal arrecadou diversos materiais de campanha ligados ao candidato investigado. Apesar da apreensão do material e da abertura do inquérito para apurar a responsabilidade sobre o esquema de combustível, ninguém foi preso durante esta fase da investigação. Mas as ações da Polícia Federal não param por aí. Em uma outra frente, atendendo a uma denúncia encaminhada pelo Ministério Público Eleitoral, uma equipe da Polícia Federal foi acionada para averiguar uma possível prática de boca de urna na cidade. Na abordagem, os policiais encontraram farto material de propaganda eleitoral e uma quantia de R$ 106 em espécie. Diferente do caso do combustível, a pessoa envolvida na ocorrência foi conduzida imediatamente para a delegacia, onde foi lavrado um termo circunstanciado de ocorrência. As investigações continuam para averiguar a lisura do pleito na região.

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3: Uma ação da Polícia Militar resultou no desmonte de um ponto utilizado para o armazenamento e distribuição de veículos furtados no bairro Liberdade, no núcleo Cidade Nova. 2 homens foram presos e 3 motocicletas recuperadas na operação.
4: A resposta rápida veio logo após o furto de uma motocicleta no bairro Liberdade, no núcleo Cidade Nova. Ao prestar apoio inicial à vítima, os policiais conseguiram rastrear a localização do veículo, acionando de imediato as equipes do reforço do 34º Batalhão de Polícia Militar. O cerco foi fechado e a equipe realizou a abordagem tática no imóvel. O local funcionava como um ponto logístico de armazenamento para um grupo criminoso especializado em furtos e receptação de veículos na região. Dentro da residência e no quintal, os policiais conseguiram recuperar 3 motocicletas. Entre elas, estava uma moto que teria sido roubada horas antes, além de outro veículo que foi interceptado no exato momento em que um dos suspeitos chegava ao local, onde também foi encontrada outra motocicleta que estava escondida nos fundos do terreno. Durante os procedimentos, os suspeitos confessaram a prática. Um deles alegou que recebia dinheiro para esconder os veículos. Na ação, os militares descobriram ainda que toda a carga seria levada horas depois para o estado do Maranhão. Os 2 jovens foram presos em flagrantes e apresentados na 21ª Seccional Urbana, na Nova Marabá. As motos recuperadas foram devolvidas aos proprietários.
3: Um homem foi executado a tiros nessa madrugada em Paragominas. Veja o que diz o delegado responsável pelo caso.
5: Nesta madrugada, no bairro Najibão, um homem foi executado a tiros. A polícia militar e civil estiveram no local. Muitas perguntas e muitas dúvidas por conta deste homicídio.
6: A equipe plantonista da 13ª Seccional atendeu aí no que diz respeito à investigação preliminar. Segundo o fato relevante deles, não passaram muitas informações, né, que pudessem ser repassadas agora neste momento, mas o dossiê vai ser encaminhado à Delegacia de Homicídios de Paragominas, a qual já tem a expertise própria dessa modalidade criminosa. O que foi repassado preliminarmente é que 1 ou 2 pessoas em uma motocicleta abordaram a vítima em frente à residência de uma vizinha no bairro Najibão, efetuaram os disparos de arma de fogo. A vítima ainda correu para dentro da residência dessa vizinha, mas face aos disparos recebidos, acabou falecendo no local, ou seja, dentro da residência desta vizinha. Agora compete à DH, que já tem um alto índice de resolutividade em crimes ocorridos não só aqui em Paragominas, mas também nas situações da regional que eles prestam apoio, para que a gente possa ter a motivação e, principalmente, a autoria do crime perpetrado.
5: O senhor descarta ou não de um acerto de conta por a vítima ser baleada na porta da sua residência?
6: Não, nenhum tipo de hipótese pode ser descartado numa investigação preliminar, né? A gente pode trabalhar com questões afetas à vingança, acerto de contas, né? Situações passionais também. Então, cabe agora a DH, no prazo legal, chegar até essa conclusão aí e ser repassado ao Poder Judiciário.
3: Uma mulher morreu depois de passar mal enquanto esperava para votar em uma escola estadual de Belém. Ela caiu, bateu a cabeça no chão e não resistiu.
7: O caso aconteceu na escola estadual Costa e Silva, no bairro do Souza, em Belém. Durante o processo de votação, uma mulher que estava na fila esperando a vez de votar teria passado mal. Com a queda, teria batido a cabeça no chão e, com isso, acabou não resistindo. No momento, ela estava acompanhada do filho.
8: A gente estava numa sala bem quase ao lado, né, da nossa. E a gente estava lá, que a gente estava trabalhando na sala, e de repente só foi o grito e nós fomos para lá, então tinha acabado de acontecer. Era praticamente umas 3h10 da tarde. Né? Mas o socorro veio rápido. Veio rápido. Mas ficava reanimando até mais de 4 horas. Né? Mas, felizmente, ela veio a óbito.
7: Uma equipe do SAMU foi acionada para a realização dos primeiros socorros. Os médicos ainda tentaram reanimá-la, sem sucesso. O serviço de verificação de óbito da SESPA foi acionado para fazer a remoção do corpo da mulher que ainda não teve a identidade divulgada. A sala de votação foi isolada até a remoção. Uma guarnição do 27º Batalhão foi acionada para atender a ocorrência. O caso deverá ser investigado.
3: E assim encerramos a edição de hoje. O Jornal RBA Marabá volta nesta terça-feira, a partir das 18 horas. Se quiser rever alguma reportagem, acesse o nosso canal no YouTube, @TV RBA Marabá. Uma boa noite e até amanhã.
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12: meia-noite 22.

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0: Meia-noite e 41.
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2: O nome do deputado estadual, Wenderson Azevedo Chamon, o Chamonzinho, voltou a chamar a atenção nas eleições de 2026 no Pará. Mais de 113 mil votos elegeram o Chamonzinho. A marca reforça uma trajetória eleitoral que já colocou o Chamonzinho entre os candidatos mais votados do estado. Em 2022, ele foi o deputado estadual mais votado do Pará, com 109.287 votos. Nascido em Marabá, em 18 de janeiro de 1975, Chamonzinho é conhecido politicamente em todo o estado do Pará. A carreira pública começou ainda no início dos anos 2000, quando ele entrou na política municipal em Curionópolis. Antes de chegar à Alepa, exerceu dois mandatos como vereador daquele município. Depois, assumiu o cargo de prefeito por dois mandatos consecutivos, entre 2009 e 2016. A atuação municipal marcou a primeira fase da carreira como gestor político. E agora é reeleito com uma expressiva votação em todo o estado do Pará. Terminada a votação, ficou o velho rastro das eleições. Calçadas e ruas tomadas por santinhos. A prática é combatida pela Justiça Eleitoral e pode render multa. Mas, na prática, o que não faltou foi papel espalhado pelo chão, o que dá uma clara indicação que, mesmo sendo proibida a prática, políticos não respeitam e nem consideram a legislação eleitoral. 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

0: 1 e 2.
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0: 1:17.
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2: Francisco das Chagas Silva Filho, o Chicão, chega ao Senado após uma virada na reta final na apuração das eleições 2026 no Pará. O candidato do União Brasil ultrapassou o delegado Éder Mauro, do PL, na reta final da apuração e garantiu a segunda vaga do estado ao lado de Helder Barbalho, do MDB. Chicão teve pouco mais de 2 milhões de votos. Aos 65 anos, Chicão encerra a disputa eleitoral com mais de 3 décadas de atuação na vida pública paraense. Presidente do Diretório Estadual do União Brasil, ele acumulou passagens pelo Legislativo Municipal e Estadual, pelo Executivo e pela administração da Assembleia Legislativa do Pará. Helder Barbalho, do MDB, foi eleito senador pelo Pará nas eleições de 2026 e terminou a disputa como candidato mais votado para uma das vagas em disputa no estado, 2.322.674 votos, o que equivale a 26,04% dos votos válidos. A eleição marca uma nova etapa na trajetória política de Helder, que deixa o governo do Pará após 2 mandatos para assumir uma cadeira no Senado Federal. 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

0: 1h45.
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2: Jader Filho disputou nas eleições a uma vaga de deputado federal pelo Pará. Filiado ao MDB, ele concorreu com o número 1515. A disputa marca sua primeira candidatura a um cargo eletivo nas urnas. E de cara, foi um dos mais votados. E eleito com mais de 325 mil votos. Nascido em Belém, Jader Fontenelle Barbalho Filho tem 50 anos. É formado em administração pela UNAMA, com pós-graduação em administração pública pela Fundação Getúlio Vargas. Antes de ocupar um cargo no governo federal, construiu sua trajetória profissional no setor de comunicação, em diferentes áreas do grupo RBA de comunicação, até chegar à presidência do conglomerado. Entre os veículos administrados pelo grupo está o Diário do Pará. Ele permaneceu à frente da empresa até 2022, antes de assumir uma função no governo federal. O Tribunal de Justiça do Pará alerta para uma nova tentativa de golpe em que criminosos se passam por juízes e juízas para abordar vítimas via WhatsApp. Os golpistas dizem ser magistrados recém-designados para comarcas do interior e procuram cidadãos e prestadores de serviço em busca de motoristas particulares com veículo próprio, oferecendo pagamento de diárias, mas tudo não passa de um golpe. 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

0: duas e um.
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0: que é, né?
1: Eu acho que não.
0: Eu não sou a melhor pessoa pra falar.
1: Deixa pra lá, né?
0: Deixa aqui. Marília Mendonça!
1: Gustavo Mioto!
2: Obrigado, te obrigado. Amo,
1: amo
2: você.
1: Amo,
2: muito obrigado.
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0: 2h14. 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
1: A deputada federal Elcione Barbalho voltou no final da manhã no Colégio Estadual Vilhena Alves, centro de Belém, acompanhada do filho, o ex-ministro Jader Barbalho Filho. Mesmo depois de sucessivas eleições no Parlamento Federal, Elcione admitiu que a votação desta vez despertou uma sensação semelhante à de uma estreia. Parece que é a primeira vez que eu estava votando. É uma sensação diferente. É aquela dúvida de apertar um botão errado. Enfim, mas faz parte. Tem que enfrentar, não podemos recuar. Afirmou Elcione Barbalho. Natural de Belém, formada em pedagogia, Elcione iniciou a trajetória eleitoral em 1994. Naquele ano, conquistou o primeiro mandato de deputada federal com 153.860 votos. Posteriormente, também passou pela Câmara Municipal de Belém, após ser eleita vereadora em 2004, antes de retornar à Câmara dos Deputados. A parlamentar chegou à atual legislatura para cumprir o 7º mandato federal. E nestas eleições, Elcione Barbalho concorreu para a deputada estadual, porém não conseguiu ser eleita. 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

0: 2h40.
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2: Por volta das 10h30 da manhã de domingo, chegou à Escola Municipal Manuela Freitas, na Avenida Gentil Bittencourt, para exercer o voto nas eleições 2026. O senador Jader Barbalho, MDB do Pará, entre fotos e cumprimentos de pessoas, destacou a importância da participação eleitoral para o futuro do Estado e do país, lembrando também a própria trajetória na política nacional. São 60 anos de vida pública. Em 2026, desde a primeira eleição em 66, quando foi eleito vereador de Belém, até passar por vários cargos do Executivo e do Legislativo. No pleito atual, ele concorre como primeiro suplente do filho, ex-governador Helder Barbalho. Na Assembleia Legislativa, o MDB do Pará novamente mostrou força. O partido colocou dois nomes entre os mais votados. O atual deputado Chamozinho, campeão da eleição, com cerca de 115 mil votos. E o estreante, doutor Cipriano Ferraz, que passou dos 103 mil votos. A bancada MDBista também ficou entre as maiores da Alepa, com 13 cadeiras, consolidando a presença do partido no Legislativo Estadual. 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

0: 3 e 2.
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0: 3:20. 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
1: Protagonistas na eleição em razão do julgamento do escândalo do Banco Master. Os ministros do STF foram alvo de atenção dos eleitores ao votarem neste último domingo, dia 4. Em Minas Gerais, Carmen Lúcia foi aplaudida após deixar o local de votação. Outros magistrados tiveram aparições mais discretas e não houve registro de incidentes ou animosidades de eleitores contra eles. O presidente do STF, Edson Fachin, elogiou o processo eleitoral após voltar em Brasília e disse que o pleito é fonte de legitimidade da soberania popular. A votação em 2026 avançou além das 17 horas no último domingo em 8 municípios do Pará, segundo o Tribunal Regional Eleitoral. Eleitores ainda estavam nas filas após o horário previsto para o encerramento. As cidades: Gurupá, Anajás, São Sebastião da Boa Vista, Cachoeira do Arari, Afuá, Parauapebas, Curralinho e São Miguel do Guamá. Quem já estava na fila dentro do horário limite teve o direito de votar, mesmo que o procedimento se estendesse até depois das 17 horas. 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

0: 3h49.
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2: O MDB novamente mostrou força nas urnas no Pará. O partido elegeu dois senadores com votações expressivas e ampliou o peso na Câmara dos Deputados e na Assembleia Legislativa. No Senado, a eleição de Helder Barbalho já era dada como praticamente certa e se confirmou nas urnas. O ex-governador recebeu pouco mais de 2 milhões e 300 mil votos e garantiu a primeira vaga. A segunda cadeira teve uma disputa bem mais apertada e, quando a apuração caminhava para o fim, veio a virada de Chicão, que ultrapassou Éder Mauro e garantiu a segunda vaga. O ex-ministro das Cidades, Jader Filho, também teve uma estreia eleitoral de peso. Candidato pela primeira vez a um cargo eletivo, foi eleito deputado federal com 326 mil votos, tornando-se o candidato mais votado do MDB para a Câmara no Pará. O partido elegeu 6 deputados federais. A votação é um resultado expressivo para quem nunca havia disputado uma eleição. Durante a passagem pelo Ministério das Cidades, Jader Filho esteve à frente de políticas nacionais de habitação, saneamento, mobilidade e desenvolvimento urbano, com destaque para o programa Minha Casa Minha Vida. 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

0: 4 e 5.
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0: 4:18.
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2: O número de eleitores que não compareceram às urnas voltou a chamar a atenção no Pará. A abstenção ficou na casa de 1 milhão e 180 mil eleitores, enquanto pouco menos de 5 milhões compareceram para votar. Na eleição para deputado estadual, por exemplo, os dados disponíveis apontavam 1 milhão 177 mil 596 abstenções. O número mantém o debate sobre a quantidade de paraenses que, mesmo aptos a votar, deixam de participar diretamente da escolha dos representantes. Uma eleitora morreu no último domingo, dia 4, durante a votação das eleições 2026 em Belém. O caso aconteceu no Colégio Costa e Silva, na Avenida Almirante Barroso. Segundo informações divulgadas após o ocorrido, a mulher de 76 anos passou mal durante a votação. Pessoas que estavam no ambiente tentaram reanimá-la até a chegada do SAMU. A equipe médica, porém, constatou o óbito. A causa da morte ainda não havia sido oficialmente confirmada. 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

0: 4h46.
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2: A Polícia Federal registrou 4 ocorrências relacionadas a suspeitas de crimes eleitorais durante a votação na região metropolitana de Belém. Os casos aconteceram em Belém, Ananindeua e Marituba e envolvem suspeitas de falsidade ideológica eleitoral, boca de urna e violação do sigilo do voto. Em Ananindeua, uma pessoa foi conduzida à PF após se apresentar como fiscal partidário, utilizando uma credencial em nome de outra pessoa. O documento foi apreendido pelos policiais. Grande derrotado na eleição para o Senado, Éder Mauro apostou alto na fidelidade bolsonarista no Pará e se empenhou para eleger filho, nora, genro, aliados, enfim. No final, acabou pagando também pela soberba. O deputado estadual Chicão virou a disputa na reta final e ficou com a segunda vaga. 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

0: 4,59.
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0: 5 e 14.
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2: Aos 18 anos, Caio Abate chegou à sessão para votar pela primeira vez em uma eleição. Antes de escolher os candidatos, o jovem contou que passou cerca de 2 anos acompanhando a política e procurando entender as funções dos cargos em disputa. Além de um direito, é um dever de todos os cidadãos. Precisamos estudar sobre o político que nós pretendemos eleger. Já venho estudando há pelo menos uns 2 anos e evito qualquer tipo de influência digital ou de outras pessoas. Procuro saber o que eu penso e o que eu quero para o próximo governo, em vez de ser influenciado por outros, informou Caio Abate. As urnas deste domingo definiram os 41 deputados estaduais que irão compor a Assembleia Legislativa na próxima legislatura. O resultado manteve o MDB como maior força partidária da casa, com 13 cadeiras. Já na Câmara Federal, o Pará definiu, no último domingo, os 17 deputados federais que vão representar o estado. Entre eles, Jader Filho, que disputou pela primeira vez um cargo eletivo e teve uma das maiores votações do estado. Ele recebeu 322.276 votos. 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
2: 5 horas e 30 minutos.

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0: 5h46.
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2: O mercado do boi gordo chega à abertura nesta segunda-feira, dia 5, com um cenário favorável ao pecuarista. No fechamento da última semana, o boi China acumulou alta de R$ 10,00 por arroba em São Paulo, enquanto o animal destinado ao mercado interno avançou R$ 6,00, segundo levantamento da Scott Consultoria. A combinação mantém espaço para novas tentativas de reajuste, especialmente nas praças em que as indústrias trabalham com escalas mais curtas. A semana começa com viés de alta, mas com diferenças entre regiões, categorias e condições de pagamento. Michele Bolsonaro, do PL, foi eleita senadora pelo Distrito Federal no último domingo, dia 4. A confirmação da eleição dela aconteceu antes do encerramento da contagem. Michele havia segurado matemática uma das cadeiras em disputa. A conquista representa a passagem de Michele Bolsonaro na condição de ex-primeira-dama para um mandato parlamentar próprio. A eleição também amplia a presença do grupo político ligado a Jair Bolsonaro no Congresso, com uma representante eleita pelo Distrito Federal. 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

0: 6 horas.
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2: O anjo do Senhor anunciou a Maria, e ela concebeu do Espírito Santo. Eis aqui a serva do Senhor. Faça-se em mim segundo a vossa palavra. O Verbo divino se fez homem e habitou entre nós. Ave Maria, cheia de graça, o Senhor é convosco. Bendita sois vós entre as mulheres, e bendito é o fruto do vosso ventre, Jesus. Santa Maria, Mãe de Deus, rogai por nós, pecadores, agora e na hora de nossa morte. Amém. Infundi, Senhor, em nosso coração a tua graça. Nós te suplicamos, a fim de que tenhamos conhecido pela anunciação do anjo a encarnação de Jesus Cristo, vosso Filho e Senhor nosso, e cheguemos, pelos merecimentos de sua paixão e morte na cruz, à glória da ressurreição, pelo mesmo Cristo e Senhor nosso. Amém.

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Bom dia, queridos irmãos e irmãs do programa Encontro com Maria. Hoje, dia 6 de outubro, isto mesmo, uma terça-feira, nós estamos juntos. Estamos juntos para viver e experimentar a graça de Deus, para viver e celebrar o seu infinito amor, para viver de uma forma em que possamos, a cada dia de nossas vidas, buscar conservar a paz que vem de Deus. O que tem acontecido e que tem tirado a tua paz? O que tem tirado a tua paz nos últimos dias? O que tira a tua paz? O que te tira da presença de Jesus? No livro de Isaías, capítulo 26, versículo 3, 4, diz: tu conservarás em paz aquele cuja mente está firme em ti, porque ele confia em ti. Confia no Senhor perpetuamente, porque o Senhor Deus é uma rocha eterna. E essa é uma promessa fantástica da palavra de Deus para mim, para você, para cada um de nós. Ser conservado em paz significa não nos deixarmos ser desgastados interiormente, diante dos problemas, justamente nos dias em que tanto se fala de angústia, de estresse, depressão, síndrome do pânico. Encontrar um meio divino de buscar conservar a paz, de buscar se conservar em paz. E é algo muito valioso nos dias de hoje. Deus é um lugar de abrigo, é um refúgio para cada um dos seus filhos que o buscam. A palavra de Deus e esse texto e esse livro de Isaías, no capítulo 26, versículo 3 e 4, que nós acabamos de ler, de partilhar, diz que ele é uma rocha, que Deus é uma rocha eterna, que ele é rocha. Rocha eterna, e nós precisamos aprender a desfrutar da sua paz. Precisamos nos recostar nessa rocha eterna, nos manter firmes nessa rocha eterna, mesmo em meio à tempestade. Esse mesmo versículo fala da confiança. Ele diz que a confiança, que nós precisamos de ter uma confiança e uma mente firme. E isso quer dizer que a gente precisa ter convicção de Deus, da palavra de Deus, da promessa de Deus. E essa promessa não significa que nós vamos deixar de ter problemas, e sim de ter paz, independente das circunstâncias na nossa volta. Independente do que a gente esteja passando, sentindo, vivendo, a gente precisa viver, independentemente das circunstâncias. Pior do que as circunstâncias difíceis do lado de fora é ter um coração perturbado do lado de dentro. Alguma vez você já sentiu o teu coração inquieto, ansioso, angustiado, entristecido, acabrunhado, um coração fechado, apertado? Quantas vezes você já se pegou dizendo: hoje o dia nem começou e meu coração está tão apertado? Hoje o dia mal nasceu e eu já estou com o coração tão angustiado? Isso mesmo. E isso acontece não só com você, não só comigo. Acontece com a gente, de ter um coração perturbado do lado de dentro, mesmo diante das circunstâncias. No livro de Provérbios, capítulo 24, versículo 10, diz: se te mostrares frouxo no dia da angústia, a tua força será pequena. Olha só o que a palavra de Deus fala para nós.
se a gente se mostrar fraco, né? Se a gente se mostrar fraco no dia da angústia, a nossa força vai ser pequena. Nós precisamos de ter o nosso interior em paz, o nosso coração em paz. Do contrário, nós sequer vamos conseguir lutar de uma forma devida. Quantas vezes você se encontra em meio às lutas e às adversidades e o teu verdadeiro problema não é o que acontece na tua volta, mas sim a maneira como você é afetado no seu íntimo? Quantas vezes as pessoas, com uma fofoca, tira a nossa paz, a nossa alegria, tira de nós a certeza de que nós estamos ali na presença de Deus? Nós precisamos de paz interior. Nós precisamos nos manter firmes e não nos deixar ser afetado. A instrução bíblica nunca está voltada ao aspecto exterior, e sim como reagir interiormente. É preciso observar o que Jesus ensina acerca dessas coisas para cada um de nós. No Evangelho de João, capítulo 16, versículo 33, ele diz que no mundo nós haveremos de ter aflições. Coragem, eu venci o mundo. A gente precisa vencer o mundo com Jesus. No mundo nós vamos ter aflições. Nós vamos ter falta de paz, nós vamos ter falta de coragem, nós vamos ter medo, mas é preciso que nós sejamos mais que corajosos para a gente vencer os intempéries do mundo. E falando sobre as aflições que nós enfrentamos, Jesus deixa muito claro qual é a sua vontade. A vontade é que a gente vença o mundo, mesmo diante das aflições. Mesmo diante dos intempéries, das tristezas, das angústias, mesmo diante de tudo isso, a gente precisa ter paz. Quantas pessoas se desesperam para resolver os problemas? Perdem de vista que a única coisa que realmente ajuda na hora da adversidade é manter a paz, é manter o bom ânimo. Nossa força não vem de fora, não vem das circunstâncias. Nossa força vem de Deus, vem de dentro. Né? Em Isaías, capítulo 30, versículo 15, diz: porque eis que diz o Senhor Deus, o Santo de Israel, em vos converterdes e em sossegardes, essa está a vossa salvação, esta a vossa salvação, na tranquilidade e na confiança, a vossa força, mas não o quiserdes. Nós, muitas vezes, não queremos. Não queremos conversão, não queremos paz e sossego, não queremos salvação, não queremos tranquilidade, não queremos confiar, não queremos acreditar e confiar que a nossa força vem de Deus. A gente prefere viver de qualquer jeito. Ah, precisa disso não. Ah, eu vejo fulano tantos anos, não tem negócio de igreja, de rezar, e ele vive muito bem, ele tem tudo, vive tranquilo. Se fosse por isso, a Sagrada Escritura não teria ficado para nós. Jesus não teria ido parar na cruz para nos dar a salvação. O nosso mal é que queremos as coisas muito fáceis, né? Mas precisamos entender que a gente precisa de paz, paz interior. É na tranquilidade, na confiança que está a nossa força. Em tantas e determinadas ocasiões em nossa vida, nós nos encontramos assim, sem tranquilidade, sem confiança.
Em certa ocasião, um irmão afirmou que a paz de Deus em nosso íntimo é uma das maiores armas que temos contra o inimigo de Deus, contra as circunstâncias que vêm sobre nós. E eu acredito nisso. Nossa força vem de um coração tranquilo, que não se abate diante dos problemas. Um coração que busca a Deus incessantemente. Quando nos enchemos de temor, preocupação, de receio, de medo, de pânico, não resolvemos os problemas e ainda acabamos criando mais problema ainda. Os temores nos ferem por dentro, no mínimo, o mesmo que os problemas nos ferem por fora. Que esse dia de hoje, eu e você, tenhamos um coração voltado para um Deus que é amor, que nos leva a acreditar que a nossa luta nunca será em vão e que nós precisamos buscar a paz em Deus para que nada venha nos perturbar, tirar a nossa paz. Louvado seja nosso Senhor Jesus Cristo, para sempre seja louvado. Amém.

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E temos um aviso para a nossa comunidade, um convite, que já neste dia 6, terça-feira, vai acontecer o Círio Missionário às 15 horas na Capelania Militar Santo Inácio de Loyola. Portanto, terça-feira, o Círio Missionário às 15 horas na Capelania Santo Inácio de Loyola. Também na terça-feira, às 18 horas, a peregrinação na Capelania Militar Santo Inácio de Loyola, na Vila Militar. Na folha 14, às 19h30, vai acontecer a Santa Missa. E nós somos os convidados para participar. E atendendo os participantes de hoje do programa Encontro com Maria, o Giovanni de Souza, do bairro Laranjeira, que oferece as músicas do programa para seus pais, a dona Terezinha e o seu Nelson, a sua avó, a dona Socorro, as amigas Joana Neta, Neuza Vasconcelos, os amigos Jessé, Sidney Paiva, João Gomes, todos do Terço dos Homens, e pede oração pela recuperação da saúde dos amigos Adriano Siqueira, Salustiano, as amigas Joana Neta, Lilian Duarte, Durvalina Pires e todos os enfermos da comunidade São João Batista do bairro Laranjeira. Bom dia, apresentadores do programa. Sou Vanderlei Vascaíno e ofereço as músicas para a Dona Maria José no PA João Vaz, para o Darcivan Tião Branco, Badeco do Gesso, Silma Rocha, João Cardoso, no Brejo do Meio, para o Márcio, da Papelaria. Bom dia a todos os apresentadores do programa Encontro com Maria. Sou Vicente Monteiro de Souza e moro aqui na Marabá Pioneira, na Rua Barão do Rio Branco. Peço oração pela minha família, minha esposa Maria Lúcia, os filhos James, o Alisson, Luciane, Patrícia, os netos Luemily, Laila, Pablo Vito, Maria Luísa, Maria Eduarda, Márcio Henrique, Natinelli, Maria Valentina, as noras Kelciane e Adriana. A nossa ouvinte, a Zenaide, que oferece as músicas para os filhos Manuel, Marluce, Mirelle e Mileide, para suas netas Amanda, Emanuele e Emily, a nora Gisele, os sogros Manuel e Lúcia, para os seus irmãos e afilhados, para os apresentadores, e pede oração para todos da sua família. Essa música também, a dona Maria Lindalva, que mora na rua Alquindar Contente, na Marabá Pioneira, que oferece para toda a sua família, para suas irmãs, seu filho, sua filha, suas netas e seus vizinhos. O Max, do bairro Independência, que oferece para os seus irmãos, o Nilo, o Nilson, as irmãs Nilza e Ilza, Cleonice, todos do programa, para o filho Nicolas, para a esposa Leciane e toda a sua família. O Seu Zamal, incansávelzinho, que oferece todas as músicas para os filhos Lucas, João Lucas, Lohane, a sogra Luzivanda, sua esposa Luciele, para os filhos Carlos Henrique, Rebeca e o neto Juan Derek, no bairro Bela Vista, para Raimundinha, Érica, Hélida, Wellington, na Serra Pelada, Celijane, Francisquinha, Paulinha, Sabrina, João Vitor e Romário, em Canaã do Carajás, para Francisca, Carol, Júnior, Júlio César, no bairro Independência. Oferece também para todos os ouvintes. Nós vamos ouvir esta linda canção que toca nesse dia de hoje com o coral Louvemos, o Senhor é meu pastor.

Bom dia, apresentadores do programa Encontro com Maria. Sou a Maria Oneide e moro aqui, próximo à Esperantina, no Tocantins, e ofereço todas as músicas do programa para todos da minha família. A Rosivan, do bairro Francisco Coelho, que oferece as músicas para os filhos Rayane, Rayana e Emanuel, o esposo Manuel, as netas Maria Vitória, Maria Cecília, o neto Manuel Felipe, sua mãe Iraci, a sogra Maria de Jesus, para os irmãos e sobrinhos, o genro, cunhados, comadres, compadres, para os apresentadores, todos do apostolado de oração da paróquia São Félix de Valuá, para o padre Ademir. O Jonathan de Roterdã, na Holanda, que oferece todas as músicas do programa para toda a família Martins, sua mãe Leni, para o seu vô Altino, a esposa Larissa, a filha Júlia, os irmãos Charles, Bruno e Charlene, e deseja que todos nós tenhamos um abençoado dia. Essa música também vai para a nossa ouvinte, a Laurenice, na Vila Espírito Santo, que oferece a próxima música aí para sua mãe Laura, para os irmãos, seus filhos Lívia, Ricardo e Juliana, para sua vizinha, a dona Lucinda, sua amiga Clemilda, em Goiânia, para a tia Diomar, para a Joana, na ilha, para Isabel, Miriam, para o seu Caroço, seu João Calista, para a Eliane, em Morada Nova, para os sobrinhos, para a tia Iracilda, para todos da Vila Espírito Santo. E peço orações pela saúde da minha filha Juliana, meu irmão Roni e meu tio Messias, e também pelo Enzo Gabriel, que está em Goiânia. Nós vamos ouvir esta linda canção com a Ana Gabriela, Tua Presença Cura.

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e atendendo os nossos participantes, seu Domingos Araújo, de São Domingos do Araguaia, que oferece para a esposa Maria Deusuíta, as irmãs Maria Cláudia, Maria de Lourdes, Maria Conceição, as filhas e netos, para os sobrinhos, cunhados, genros, compadres, comadres e afilhados. A nossa comadre Juliana, do PA Morajuba, no sítio Nova Vida, município de Tupiranga, que oferece para todos da sua família. A Helena de São Félix, que oferece para os filhos, José Bezerra, Eliane e Tiago, as noras Luciana, Aline, o genro Luciano, os netos Lara Jéssica, Emily, José Miguel, Lucas, Inácio e Mateus, para os irmãos e sobrinhos, compadres e afilhados, Yara e Francinete no Geladinho, para a Sebastiana em São Félix. Essa música também, o Neivaldo, no PA Cinzeiro, próximo ao Brejo do Meio, que oferece para a esposa Maria Conceição, os filhos Joelmi, Maria, Júnior, Jordel, Auenes, Milene, Micaele, Micael, os genros João e Davidson, a comadre Luzimara, para o Júnior e a Rosa. A Minerva de São Félix, que oferece para sua mãe Deusa, o esposo Manuel, o pai Raimundo Tana, os filhos Ricardo, Giliarde, conhecido como Túlio, para os netos Marlone, Gustavo e Diogo, para os amigos Cosme e Valda no quilômetro 1, para Lúcia e o Zé Maria no Benfica, para Irene na cidade Jardim. Vamos ouvir esta linda canção com a Adriana, Nada é Impossível.

E nesse dia de hoje, Senhor, queremos louvar e bendizer o Teu santo nome. Tu que és um Deus que tudo pode, que tudo faz, que tudo realiza. Santo és, Senhor, exaltado és. A Ti toda honra, toda glória, a Ti todo louvor. Nesse dia de hoje, colocamos todos os ouvintes do programa em Tuas mãos, Senhor, pedindo que derrame sobre eles a Tua graça, o Teu amor, a Tua bondade, a Tua paz, a Tua infinita misericórdia. Pedimos e suplicamos, agora e para sempre. Amém.

Estamos finalizando mais um programa Encontro com Maria. A todos os nossos ouvintes e patrocinadores, muito obrigado pelo carinho da audiência. Na mesa de áudio, atendendo você, está o Ivanildo Mendes. E a apresentação foi minha, Leudivan Menezes. E amanhã, se assim for a vontade de Deus, estaremos com mais um programa Encontro com Maria. Fiquemos com as bênçãos de Deus, que é Pai, Filho e Espírito Santo. Amém.

Vamos pelo Espírito Santo de Deus e rezemos assim. Vinde, Espírito Santo, e enchei os corações dos vossos fiéis e acendei neles o fogo do vosso amor. Enviai o vosso Espírito e tudo será criado e renovareis a face da terra. Oremos, ó Deus, que instruístes os corações dos vossos fiéis com a luz do Espírito Santo, fazei que apreciemos retamente todas as coisas, segundo o mesmo Espírito, e gozemos sempre da sua

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1: Bom dia, tio PH.
2: Bom dia, bom dia, bom dia, bom dia, bom dia pra você que já está aqui na Clube, a sua 100.7, rapaz. Coisa boa, hein? É, vamos firme e forte aqui, nesta terça-feira, hoje já é dia 6 do mês de outubro, o ano é 2026.
3: Dale PH, PH.
2: Vamos aqui, firme e forte. 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Gente da melhor qualidade.
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2: Sempre capitaneado por ela, Jane.
1: Jane!
2: Gente da melhor qualidade, né, Jane? Um abraço pra você, meu irmão. Abraço, minha irmã. Abraço pra você, meu irmãozão, Renato. O Davi, o Regivaldo. Quem tá lá também é ele. Meu amigo Carlinho tá também. O nosso Adriano, toda a turma. Né, Zival? Todo mundo aí na sintonia da Clube!
4: Faz um pix.
2: Ih, rapaz, para de graça, rapaz. Para de graça.
5: Eu passo daqui a uns 20 minutos aí contigo.
2: Tá.
6: Detona PH.
2: Olha.
7: Ai, ai, ai, ai,
2: ai. Ih, rapaz. E bora logo. 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Ai, ai, ai, ai, ai, rapaz, o Messi vai fazer seu último jogo hoje, né? Meu filho. O Messi, velho, olha aí. Durante quase duas décadas, poucas perguntas foram necessárias quando o assunto era a camisa 10 da Argentina. Ela tinha dono. Tinha. Algo que vai mudar na seleção argentina a partir de agora. Lionel Messi vai se despedir da seleção contra o Benin, né? Benin, né? Seleção do Benin. Nesta terça, você conhecia esse país? Benin? Conhecia? Portanto, no Monumental de Nunes a partida, e deixará para trás algo que vai muito além de um número da camisa. É isso mesmo. A partir da despedida do craque, a Argentina terá de descobrir como jogar, se organizar e construir novas lideranças sem um dos maiores jogadores da história. O processo já começou. A seleção argentina atravessa uma renovação de elenco com jovens ganhando espaço e referência no último ciclo, deixando de ser intocáveis. No centro dessa transformação está uma questão simbólica. Quem assumirá o peso de vestir a camisa 10 depois de Messi? Nos últimos dois amistosos da seleção, ela esteve vazia em respeito ao craque argentino. Aos 22 anos, o meia é tratado como, não é, como o jogador Nico Paz, né? Nico Paz, né? Aos 22 anos, ele é tratado como uma das principais peças da nova geração argentina e está entre os candidatos a receber a camisa. Para Alejandro Wau, jornalista do jornal Olé, os sinais apontam justamente nessa direção. Ou seja, Nico Paz pode ser este nome aí que possa vestir a camisa 10. Será? Nico Paz chega à disputa, respaldado também pelo que fez no futebol italiano. O meia foi eleito o melhor jovem da Série A na temporada 2025-26, na qual marcou 13 gols, deu 7 assistências e entrou na seleção ideal para a competição. Nico Paz não é, porém, o único candidato. Franco Masto... Olha, tem que ter destreza para falar. O nome do outro cara lá é Franco Mastantuono, tá? Mastantuono. Ah, tem que gravar isso aí. Franco Mastantuono também aparece entre os jovens cotados para herdar a camisa 10. Até a possibilidade de não entregar imediatamente o número a um sucessor definitivo, Paz, né, está aí buscando essa situação. Mas ainda tem que se fazer um debate sobre o início da era pós-Messi. Vamos ver, né, quem será que vai ser aí, quem é que vai herdar essa camisa? O Emiliano Daniel Bartes, Baratz, né? Empresário e torcedor fanático da Argentina e também do São Lorenzo. Entregar a camisa a Nico Paz significa também transformar o peso da comparação com Messi em combustível. Ih, rapaz, né? Aí vem aquela situação, né? Será que os caras vão dar conta? Será que... Eu penso assim, agora é a opinião do PH. Vocês lembram do Pelé? Ah, quem será o novo Pelé? Não, o Pelé já passou. Pelé foi o Pelé e pronto. O Maradona. Quem foi Maradona? Quem será que vai substituir Maradona? É o Messi? Não. Maradona é o Maradona. Ele construiu sua história e deixa pra lá. Não adianta comparar nem jogar responsabilidade pra ser um substituto à altura. Não surgiu o Messi? Aliás, que o Messi fez um overlap aí com o Maradona, não é isso? Não é? A Maradona já estava parando aí, aí surgiu o garoto Messi lá no Barcelona. Então o Messi construiu sua história. E assim vai ser essa outra geração aí, meu amigo. Ô Nico Paz, ô esse Marato. Como é o nome do cabo aí? Não é? Esse. Não é? Como é que é o nome do cara? Deixa eu ver aqui, rapaz. Até perdi aqui, ó. O time na situação. Então cada um tem que construir a sua história. Esquecer essa questão aí de... Ah, porque o cara tem que ser e tem que jogar à altura. Não, meu amigo. Ele vai jogar do jeito dele, a característica dele. Maradona e Messi são jogadores totalmente diferentes, né? Não, meu irmão. Cada um faz o seu jeito. O Messi é um jogador mais técnico. O Maradona era um cara... Era um craque... Era um craque fantástico, assim como o Pelé teve o seu outro estilo. O Zico também, para mim, foi um dos maiores, não é? Então, a gente tá, sabe, né, o nome do cara é Mastantuono, Franco Mastantuono. Então, a gente não quer aqui comparar, cada um tem que ter sua característica própria, nada de... dizer que quem é que vai ser o novo Messi, quem é que... Não. Cada um construa a sua história do jeito que você é. Futebol é assim. Tá bom? Tomara que mude muito mais o futebol em termos gerais, porque a situação do jeito que tava, a gente ia pro Belelé, ó. Quem estava sendo prejudicado eram os clubes. Não ganham nada, né? Ai. Então esse negócio das bets também vieram aí pra realmente transformar o futebol e descredibilizar na verdade. Vamos esperar aí que dê tudo certo. Tá bom! Parabéns, Messi. Que Deus abençoe. Olha, só dizendo aqui que o Messi não vai parar de jogar futebol ainda. Tá? Ele tá parando hoje o seu ciclo na seleção argentina. Não jogará mais na seleção argentina. Tá? Esta que é a situação. O Messi continua jogando lá nos Estados Unidos, né? No futebol norte-americano. Tá certo? Então, é bom que se diga. Ele não vai parar de jogar o futebol no total. Somente aí contra... Aí pelo futebol da Argentina, seleção da Argentina. Olha aí, ontem tivemos pela Liga das Nações França 4-1 na Bélgica. Égua! 4-1 na Bélgica. Te dizer uma coisa, viu? Os gols foram do Lukaku... Lukebakio. Aí, fez 1-0 pra Bélgica. Aí veio o gol do Doué, o Cherki, o Olise. E o Olise fez duas vezes, 4-1. Rapaz, foram cutucar o ninho do marimbundo daí, ó. A Itália meteu 3-1 na Turquia. Gol de Scamacca da Itália. O Sincir, ele descontou lá para a Turquia. Mas aí, o Cagliafiore e também o Esposito, eles marcaram para a Itália 3-1. Olha só, Itália, moleque. Nesse grupo, a França lidera com 10 pontos. A Itália é o segundo com 7 pontos. Aí vem a Bélgica com 6 e a Turquia está zerada na parada. Tá certo? O outro jogo, tivemos aí a outra chave. A Grécia empatou 0-0 com a Alemanha. A Holanda meteu 2-1 na Sérvia. A Holanda é a primeira com 8 pontos, a Grécia segundo com 8, a Alemanha com 5, a Sérvia não marcou pontos. Hoje teremos às 15h15, Croácia e Espanha. Onde é que eu assisto, PH? Você vai lá para a Cazé TV que você está assistindo lá. Croácia e Espanha, jogão de bola hoje. Inglaterra e República Tcheca, outro jogaço, tá bom? Nessa chave, a Espanha lidera com 9 pontos, seguido da Inglaterra, depois a Croácia e a República Tcheca. Oh, tivemos também o jogo Portugal e Noruega, 2-1 para Portugal, né? Esse jogo foi anteontem. E o País de Gales perdeu para Dinamarca por 1-0. Nessa chave, Portugal classificado, 12 pontos, né? 4 jogos, 4 vitórias. A Dinamarca tem 6, a metade dos pontos de Portugal. País de Gales tem 3, a Noruega tem 3. Esse jogo, essa chave aqui está mais equilibrada, né, nessa disputa, tá certo? É a Liga das Nações lá na Europa. Do cadeado, os laterais fecham uma defesa. Mas que beleza, é uma partida de futebol. Ei, ei, ei, ei. Abraçando minha querida Laura Alice. Cadê Laura Alice? Vai pra escola, hein, Laura Alice?
1: Bom dia, pessoal.
2: Bom dia. 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Alô, Zé Maria, tudo bom, bom dia.
1: Bom dia, pessoal.
2: 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Zé Maria, tudo de bom, meu irmão? Que Deus abençoe. Cadê também ali o Davis, né? Um abraço. Toda essa turma maravilhosa na sintonia da melhor. Série B do Campeonato Brasileiro, teremos hoje Sport Clube do Recife, São Bernardo, Goiás e Atlético, hoje também, tá? 20h30. Tem a Macaca jogando com Juventude às 21h35. Ponte Preta e Juventude jogo vai ser no Ítalo Limongi, lá em Indaiatuba. A Ponte Preta saiu do Moisés Lucarelli, velho. Égua, Campinas tá dando... Tá camacaca aí com a Ponte Preta. Amanhã teremos Operário do Paraná e Botafogo de Ribeirão Preto, lá no Germano Krieger. Avaí vai pegar o Londrina. Lá na Ressacada. Amanhã também teremos América Mineiro e Fortaleza na Arena Independência. O CRB vai ganhar a visita do Atlético Goianiense no Rei Pelé. O Vila Nova vai jogar no Oba contra a equipe do Cuiabá. Na sexta-feira, não, na quinta-feira, né? Na quinta-feira teremos Ceará e Criciúma. Náutico e Novo Horizontino. São jogos aí da 31ª rodada do Campeonato Brasileiro da Série B, né? Essa é a 32ª rodada, tá certo? A Série B que está em franca movimentação. Amanhã a gente passa os resultados dos jogos de hoje. Tá bom? 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Total! 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
0: É Paulo Henrique!
2: Oi, meu filho, o que é que tu quer, rapaz?
3: Mano, o senhor já coisou hoje?
2: Ei, rapaz, tu para com a tua graça, Deus. Olha, rapaz! Tu para, viu? Tu para! Égua! Alô, Gabriel, um abraço, Gabriel Botelho, doutor Gabriel Botelho, minha querida doutora Rafaela, todos lá no Hospital Adonai, tá ligado na Clube, né? Que porra, rapaz, para de graça.
8: Rapaz, esse cara tá doido.
2: Também acho, olha aí, doutor Gabriel Botelho, o meu querido, quem tá lá, tá mais também? O Ismael? Ismael, abraço, Ismael, gente da melhor qualidade. Tá, minha querida Gisele, né? Aí tem a Rafaela, Isabela, Antonella. É a Isabela, Isabela, Rafaela, Antonella. O Gabrielzinho, tá todo mundo na sintonia da Clube.
6: Ei, PH. Ei, PH.
2: Maravilha, PH. É isso aí. Estamos aí, firme e forte. Bora pra cima. Olha aí, Série A do futebol do Brasil. Daqui, olha, mande seu áudio aí pra cá, tá, pai? Ainda não tá definido aí o placar do jogo, mas a gente já a produção vai marcar. Porque amanhã tem jogo, cara. Amanhã tem jogo. Amanhã tem Vitória e Chapecoense. Tem Botafogo e Vasco da Gama amanhã 20h30. Amanhã 20h30. Botafogo e Vasco da Gama. Amanhã tem o Fogão, pô. Amanhã tem Botafogo e Vasco da Gama.
9: Botafogo, Vasco.
2: Jogaço clássico. E aí o Vasco vai ter que ir pra cima, né? Buscar essa vitória aí. Vasco. Amanhã também teremos Bragantino e Mirassol. Bragantino e Mirassol amanhã no estádio lá de Bragança Paulista, né? Remo e Grêmio, Remo e Grêmio vão jogar amanhã. Amanhã tem Remo e Grêmio no Mangueirão. O jogo será às 7h30 da noite. É isso mesmo, né? Amanhã também teremos Internacional e Corinthians. 7:30 da noite, Internacional e Corinthians lá na Arena Beira Rio. Teremos também aí, deixa me ver aqui, rapaz, o jogo de amanhã. Amanhã também teremos Vitória e Chapecoense, já falei, né? Que mais? O Atlético Paranaense vai jogar... Não, só na quinta, né? Peraí, ainda tem mais um jogo aí. Cruzeiro e São Paulo. Esse jogo lá no Mineirão, né? Cruzeiro e São Paulo. Portanto, amanhã, né? Cruzeiro e São Paulo. O Santos só joga no dia 8 contra o Flamengo, né? Já vou falar o jogo do dia 8, tá? Porque é Bragantino e Mirassol, já falei, tá? Tá certo? Agora os jogos do dia 8. Jogos do dia 8. Deixa me ver aqui. Teremos Santos e Flamengo lá na Vila Belmiro. Santos e Flamengo na Vila Belmiro. Deixa me ver mais aqui. Fluminense e Coritiba. Às 20h30 no Maracanã. Dia 8, quinta-feira. Palmeiras e Bahia. Esse jogo vai sair refrega, né? Vai sair lavra. Palmeiras e Bahia. Palmeiras quer voltar aí a ponta da tabela, né? Já vou bater a classificação. Palmeiras e Bahia. Tudo porque o Flamengo também vai jogar aí, né? Contra o Santos, querendo manutencionar aí a primeira colocação. Atlético Paranaense e Atlético Mineiro, lá na Arena da Baixada, também na quinta-feira, às 20 horas. Deixa eu ver aqui. O Fluminense e Coritiba, já falei. E é isso, né? É isso. São jogos que vamos ter aí pra você acompanhar tudo, tá certo? É porque minha tabela tá meio bagunçada aqui, mas tá tudo bonitinho. Deu pra falar aí os jogos todos do Campeonato Brasileiro. O líder é o Flamengo, tem 60 pontos. Com 57 está o Palmeiras, que quer voltar aí a faixa da primeira colocação. A disputa tá ferrenha. Vamos ver se o Flamengo não pontuar diante do Santos e o Palmeiras ganhar aí o seu jogo contra o Bahia, aí volta aí a briga. Mas se houver o contrário, se o Flamengo vencer do Santos e o Palmeiras for derrotado pelo Bahia, aí, meu irmão, a situação é periclitante para a equipe do Porto, né? Tá tranquilo aí no que concerne. O Palmeiras tá tranquilo no que concerne ao terceiro colocado, que é o Atlético Paranaense. Olha, o Palmeiras tem 57, o Atlético Paranaense tem 49, velho. São 8 pontos, então tem gordura pra caramba. Só tem que apertar ali a primeira colocação. Já o Fluminense tem 48 pontos, tá querendo subir cada vez mais, tá certo? Que não pare de berrar, ha, ha, ha, ha, ha. Ai, ai, ai, olha aí. Bahia é o quinto colocado, em sexto Cruzeiro. O Atlético Mineiro é o sétimo, o oitavo é o Santos, o nono o Coritiba, o décimo é o São Paulo e o décimo primeiro o Bragantino. Na zona de classificação, né? Na semizona de rebaixamento, semizona está o Vasco da Gama, tem 29 pontos. Aí na zona o Grêmio tem 29. Não, o Vasco tem 31, perdão. O Vasco tem 31 pontos. O Grêmio tem 29, o Internacional 28, o Remo 23 e a Chapecoense 18. O Remo tem que vencer. Se vencer o Grêmio, aí a situação é outra. Tem que vencer o Remo a todo vapor amanhã, 7:30 da noite, no Mangueirão. Daqui a pouco a gente fala mais sobre isso. A gente vai pro intervalinho. Já eu volto aqui na Clube. A sua 100.7. Quero abraçar o Thiaguinho. Alô, Thiaguinho! 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
2: Um abraço, vamos então aqui pro intervalo. Já eu volto aqui no seu canal 100.7.
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2: São 7:30.

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1: Opa, de volta com você aqui na Clube, as suas em ponto 7. Ai, ai, ai, o canal da informação total. Ah, rapaz, hein? Pode mandar um áudio pra cá, a gente está aqui já pra te ouvir. É. Você está aqui já, né, na maior tranquilidade. A gente fica muito feliz aí com sua participação aqui no canal 100%. Mande pra cá, mande seu áudio, mande aqui pra Clube... 99162-2480. Código de área é 94, tá bom?
2: É, mano.
1: Oi.
2: Ele é nosso irmãozinho.
1: Tá todo mundo ligado aqui na clube. Fala, Naldinho Fontenelle. Que foi, Naldinho? Tais alegre por quê, mano? Hein? Vem cá, Naldinho. Entra aí no estúdio aí. Entra aí, Naldinho. Cadê o Naldinho? Passou dançando ali, rapaz. Não sei que diabo. É, tu tá alegre, hein? O homem tá alegre aí, rapaz. Não sei o que é que aconteceu.
3: Ei!
1: Oi!
3: Ei! Tu tá alegre, hein? Eu choro!
1: Eu choro, né? Ei, Reinaldinho! Olha lá!
4: Topa sair comigo?
1: Ih, rapaz! É doido, é?
3: Vixe!
5: Tu é fresco!
1: Ei! Rapaz! Ai, ai, ai!
6: Oi! Serra devagar, mano! Oi! Serra devagar, esse meu chique.
7: São brasileira, ai, seu Paulo.
1: Rapaz.
8: Ei, filho, todo mundo sabe, tu não te garante.
1: Rapaz, sai daí. Quero abraçar meu grande amigo Rosivan. Rosivan tá em Brasília, Rosivan. Tá sempre ligado na clube, muito obrigado aí. Muito obrigado, é um amigo de desde a GD Carajás, em Coraci, né? Em Coraci, a gente morava lá em Outeiro. Grande Rosivan, meu amigo, meu irmão, tá sempre aí com a gente. Muito obrigado, Rosivan, aí pela preferência. Ele está lançando aí um site, né? Muito obrigado. E muito, muito importante, o filho dele aí é Legoria, o nome do site, né? E hoje, portanto, começam as primeiras publicações do Legoria, um novo canal de músicas infantis, olha só, músicas infantis com uma turma cheia de história para cantar, imaginar e se divertir. Então, portanto, a estreia oficial será no dia 12 de outubro, mas as novidades estão aí já no Instagram, né? Portanto, você vai lá no @legoriaoficial, arroba aí já no Instagram, né? Portanto, você vai lá no @legoria

0: muito legal, muito bom. Tá certo, Osimão? Parabéns pelo trabalho aí. A gente tá aqui na Rádio Clube também pra dar essa força pra quem quer fazer sempre o bem, né? Valeu, Rosivan! Depois me passa o nome do seu filho também, né? Tá bom, meu irmão? Muito obrigado aí. Ah, vamos pro áudio da galera. Tem gente mandando áudio pra cá. Ei, rapaz, olha aí, né? Cadê o incansávelzinho? Sempre um dos primeiros. Valdivino, cadê você, Valdivino? Não deixa pra mandar lá no finalzinho, que aí fica complicado, né? Diga aí, incansávelzinho, bom dia, meu irmão!
1: Bom dia, PH, bom dia, ouvinte das primeiras de poste. Bom dia, Luciela. É, PH, dia 22 eu vou estar em Belém, lá no Vero Peso, Estação das Docas, fazendo alguns exames, viu?
0: No Vero Peso?
1: Ele tava azul nessa manhã de terça-feira, amanhã tem Mengão, né, PH? Vai dar certo.
0: Tá
1: aqui
0: bom.
1: Está todo mundo ligado, João Lucas, Lohane, Carlinhos, Rebeca, Juan, todo mundo é flamenguista, beleza? Meu amigo Charles Barbosão lá do bairro da Independência, bom dia, bom dia, bom dia, estamos aqui ligados, cuidado com o diretor, sacana.
0: Tá bom, tu vai em Belém, tu vai pro Vero Peso fazer exame no Vero Peso? Eu não tô entendendo, pô! Égua! Ele vai fazer exame lá no Vero Peso! É cansávelzinho assim não dá, pô! Ai, fala aí, meu caro João Gomes!
2: Bom dia, meu amigo PH, bom dia a todos os ouvintes das primeiras respostas, que é o João Gomes do bairro da Liberdade, o homem de hoje, passando para desejar uma boa terça-feira, que Deus nos proteja de todo mal, amém?
0: Amém.
2: Fica com Deus, meu amigo PH, Gilbertinho do Geladinho, Dona Silene Nabate, Giovanni Bebê, Rei do Frango. Tá chegando a hora, amigo. Tá chegando a hora.
3: Esse cara tá doido.
0: Também acho. Chegando a hora de apanhar esse teu Flamengo aí. Esse teu Flamengo vai entrar mó cacete, viu, mano?
4: Só vim falando mal do Flamengo. Que pagamento, que pagamento.
0: Ê, rapaz. Olha o Cléo lá em... Cléozinho lá em Bom Jesus, tá ligado? Ei, Cléo, fui aí em Bom Jesus, não te vi aí no jogo do Gavião. Já vou falar do jogo do Gavião com o KTG, o time indígena, que vai jogar lá em Parauapebas no próximo sábado.
5: Bom dia, Rádio Clube, bom dia, meu amigo PH, bom dia a todos os ouvintes. Pois é, PH, domingo eu passei lá na churrascaria, lá onde o Rei do Frango assa os frangos.
0: E aí?
5: E... conversei com ele lá e lembramos que o Tião Costa faleceu.
0: Uhum.
5: Pedia todo dia como é que era que ele fazia os temperos lá dos frangos.
0: Ele nunca falou.
5: Deu.
0: Nunca falou.
5: A gente conversou muito lá sobre esporte, sobre outras coisas. Portanto, quero mandar uma alusão pro meu amigo Rei do Frango.
0: Gente,
5: que as coisas andem tudo bem para nós, em nome de Jesus. Uhum. Fica com Deus, meu amigo. Tem um bom trabalho aí, Zé Neto, diretamente aqui da Vila Ponta de Pedra.
0: Olha, obrigado, tá aí, hein? Rei do Frango! Ei, Rei do Frango!
6: É, mano!
0: Oi!
6: Ele é nosso irmãozinho!
0: Ai, ai, ai, Rei do Frango, gente boa!
7: Ai, gatinho!
0: Égua, porra! Tu é doido, é? Tu é doido, é, rapaz?
7: É muito produtor! Calma!
0: Calma!
8: Tô brincando!
0: Fala aí, Vanderlei, diga aí, meu preto.
9: Bom dia, Paulo Henrique, bom dia a todos os ouvintes da clube, abraço do Vanderlei Vascaíno, mandar um abraço pro meu amigo Silmar Rocha, meu amigo Del, a todos os ouvintes da clube, abraço do Vanderlei Vascaíno. Amanhã tem Vasco, viu, Paulo Henrique?
0: Tem, né?
9: Bom dia, um abraço do Vanderlei Vascaíno.
0: Bom dia pra você que tá na sintonia da melhor, grande Vanderlei Vascaíno. Fala aí, poeria, meu irmão!
10: Bom dia, meu amigo PH, um ótimo dia abençoado para você e para todos os seus ouvintes das primeiras do esporte. É verdade, PH, tu tá falando, Pelé, não existe outro Pelé, rapaz. Messi, não existe outro. Cada um tem que fazer sua história, não é, Paulo Henrique?
0: É verdade.
10: Deixa eu mandar um alô pro meu parceiro Serra Negra, meu amigo Migula, meu amigo Chaves Marabá. Meu amigo Cari, rapaz.
0: Ei,
10: como é que tá aí a previsão do nosso azulão marabaense pra essa temporada? PH, Tamo junto, é o Poeirinha da 33.
7: Só um cuscuz com ovo, ó.
0: De dizer, meu irmão. Olha, o Águia tá aí já no seu planejamento, viu? Mas tu não torce pro Águia, como é que tu quer saber do Águia? Todo dia eu falo do Águia aqui. De dizer, tu torce só

0: só pro Flamengo, parece?
1: É uma vergonha!
0: É. Ei, Poeirinha, outro só, eu soube que tu comprastes aí uma picanha. Tu comprastes costela. Fizeste aquela costela no papel alumínio aí pro Fernandão.
2: Detona, PH.
0: E eu, tu quer que eu vá aí, leve tambaqui, mandi moela. Tu quer que eu faça tudo isso, rapaz? Aí pro Fernandão tu faz farofa com farinha de pulpo vindo de Bragança. Não é? Porra, rapaz.
1: Como é que é?
0: É verdade, véi. Aí o PH, ele quer que eu leve... tudo, te dizer uma coisa.
1: Deixa comigo.
0: Tá bom, então.
3: Eu tô brincando.
0: Tá bom? Brevemente a gente vai aí, viu? A gente vai aí pra fazer esse... Essa... Né, essa gororoba, não. A gente vai fazer esse avoado aí, tá bom, meu irmão?
4: Você é uma pessoa inoxidável. É. Quer dizer, uma pessoa brilhante.
0: Fala, meu amigo Ailton Saraiva. Esse é parceiro, esse é irmão... Só que ele sumiu, né? Mas é meu irmão, gosto dele de graça.
5: Bom dia, meu amigo PH. Vamos pra cima dessa terça-feira maravilhosa, garoto.
0: Bora.
5: Estamos aqui ligados nesse programa. Meu amigo PH, eu só quero que tu faça aí um anúncio aí de um documento perdido de um parente mesmo.
0: Manda o nome aí.
5: Ele mora no interior. Aí ele veio pegar o pagamento dele da, esposa,
0: rapaz.
5: Dele. Então, ele pegou o pagamento dele da esposa. Montou na moto pra ir embora, quando chegou no quilômetro 6, sentiu falta.
0: E caiu o pagamento
5: aí também? Então ele perdeu todo o documento dele, da minha tia, que é. Como a habilitação não... dele, ele tá fazendo um apelo pra quem encontrar, ele dá uma recompensa.
0: Manda aí,
5: é
0: então
5: José
0: o nome.
5: Carlos Ribeiro.
0: José Carlos Ribeiro.
5: Jessina Bezerra Gomes.
0: José...
5: Faz esse anúncio aí pra nós pegar.
0: Tá bom.
5: Adeus. Alguém que encontrar, que deixa na rádio aí, que ele dá a recompensa, viu?
0: Maravilha.
5: Até ele quer apenas o documento.
0: Tá bom.
5: Pois ele perdeu tudo, habilitação, dois salários que é dele e dela.
0: Meu Deus do céu. Ô, Jesus.
5: Ele tá preocupado, ele quer encontrar.
0: Meu Deus do céu. Atenção você aí, né? Que encontrou o documento de José Carlos Ribeiro. Atenção você aí, que encontrou o documento. E os salários do cara aí. O salário ele não quer, ele só quer os documentos. José Carlos Ribeiro, atenção. Encontrou? Por favor, tem que devolver aí. Traga aqui pra mim, aqui na rádio, tá bom? José Carlos Ribeiro. Quem achou esse documento? Não precisa trazer o dinheiro, não. Esses 5 mil reais, 10 mil reais que ficou aí na carteira, não precisa trazer, não. Tá bom? Por favor. Tá bom, meu irmão? Quebra esse galho, tá bom? José Carlos Ribeiro é nosso irmãozinho.
6: É, mano.
0: Oi.
6: Ele é nosso irmãozinho.
0: Égua.
7: É doido, me rouba logo.
0: Ei, rapaz, para com isso. Deixa o cara, rapaz. Deixa eu dizer uma coisa. Fala, Giovanni, não. Adomilton Rodrigues, esse ouvinte é parceiraço.
8: Bom dia, PH.
0: Bom dia.
8: O danado da Fazenda Campo Alto. Um abraço, meu brother.
0: Eu também.
8: Prazer estar falando contigo.
0: Prazer todo meu.
8: PH, vai ter placar do jogo?
0: Olha, a produção...
8: Que dia nosso Vasco joga, meu amigo? É hoje ou é na quinta?
0: Amanhã.
8: Que falta energia aqui esses dias, eu tô sem saber. Me informa aí, por favor. Tá?
0: Vasco da Gama joga amanhã contra o Botafogo! Botafogo! Botafogo!
9: Vasco! Botafogo!
0: Amanhã, tá bom, meu rei? Fala, Giovanni!
10: Buenos dias, meu amigo PH.
0: Buenos dias.
10: Ótima terça-feira pra você, meu amigo. E hoje tem um jogo de despedida, né? O jogador Lionel Messi, pela seleção da Argentina. Ainda continua... jogando, né?
0: É.
10: 39 anos.
0: Uhum.
10: Grande jogador Lionel Messi,
0: uhum.
10: Seleção argentina.
0: Uhum.
10: Fez história pela seleção, né?
0: Uhum.
10: Ganhou vários títulos da seleção argentina.
0: É,
10: tá fazendo muita falta na seleção argentina. Jogador Lionel Messi.
0: Exatamente.
10: Mandou para a minha amiga Loura do Carro Branco. Para todos os grupos fiéis aguianos.
0: Uhum.
10: Para a amiga Plana Marcela e minha amiga Dona Suma Santos.
0: Rapaz. Para
10: o professor Laranjeira São João.
11: Ei! Sai daí, tu não é tudo isso.
0: Ele só escolhe a time grande, né? Louro do Carro Branco, a Vlana Marcelli, rapaz.
6: Ê, menino!
0: Olha, Olha, olha, só te digo olha, rapaz.
3: Fraqueza!
12: Olha que o pau te acha, rapaz.
0: Meu amigo Aragão!
13: Bom dia, Paulo Henrique. Que bom é o dia, meu consórcio, irmão. Morador do bairro Cidade Jardim. Mas só para informar que nós estamos sempre ligados na Pedra do Esporte.
0: Obrigado.
13: Às vezes quando irmão. A gente não manda áudio, mas a gente fica ligado.
0: Obrigado.
13: Tá? Ouvindo aí essa resenha boa do esporte, muito bacana que você faz aí todo dia. Cara, muito bacana mesmo. Aí eu saio de manhã cedo, 7 horas, 10 para as 7, para ir deixar meu filho na escola e também ir para o trabalho. Aí dentro do carro, primeira coisa, o rádio ligado.
0: Obrigado.
13: Ligado nas primeiras do esporte, nessa resenha abençoada, boa demais, alegre, apresentada por você que sempre dá, passa essa alegria aí para todos os ouvintes. E isso
14: então,
13: é bom,
14: tá.
13: Essa resenha aí. Tá? Que Deus abençoe você no seu trabalho, sua família, tá bom? Bom programa pra você. E é isso aí, amanhã tem jogo pra todo lado, né? Acabou a data FIFA, agora é no 12.
0: É no 12!
13: Clube da Série A, não vou nem respirar. Cada 2 dias, cada 3 dias é jogo. Vamos descansar 2 dias, jogo. 2 dias descansa, jogo. Descansa sim, entre aspas, né? Porque é treino. Ou seja, haja perna.
0: É verdade.
13: Valeu, Paulo Henrique. Um abraço.
0: Um abraço.
14: Então tá.
0: Gente da melhor qualidade. Alô, Gilberto do Geradinho. Um abraço pra você, meu irmão. Meu amigo, meu irmão. Gente da melhor qualidade. Quero abraçar a Isa. A Isamar mandou uma plantação de feijão. É feijão, hein? Deixa eu ver. É, rapaz. Égua, feijão trepa-pau. É isso? Égua, isso é bom de marra. Quem gosta de um baião aí no feijão, com feijão trepa-pau? Bora, bora, bora, Isamara. Mandou, tem uma foto do feijão plantado aqui. Olha aí, Raimundão aí da eletrônica. Tu gosta de feijão trepa-pau? É bom demais.
15: Fala, PH, bom dia, bom dia. Ícaro, PH, me responda aí.
0: Fala, Ícaro.
15: Maracanã vai ser liberado para o jogo do Vasco e Boca Júnior ou vai jogar na La Bombonera, São Januário? Bom dia!
0: Não, não deve ser liberado não, devido a problema do BAP, porque é o BAP que manda no futebol carioca. Mas a gente tá vendo aí, né? Tá na justiça essa onda.
16: Bom dia, carninha de palhaço. Tu tá tranquilo, hein?
0: Eu tô.
16: Porque a humanidade não sorri, tu tá pronto pra devolver o sorriso pro mundo. Isso é bom, viu? Saúde pra você, paz e tranquilidade. Bom dia.
0: Obrigado, Corina!
16: Bom dia, PH. Deixa de zoada aí. Fala mais baixo que ninguém é surdo, não. Viu? Senão eu vou te dar um cheiro no toitiço. Bom dia.
12: Psh! Arara baleada.
0: Ih, rapaz!
17: Não, caralho.
0: Bora pro intervalo, pô. Bora pro intervalo. Já, já eu volto pra reta final do programa. Rosivan, não liga não. O programa é assim, tá? É assim, pô. É assim. É assim. Um abraço! 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São 7h50.
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1: Toca la pelota, PH!
2: Oi, bebê, tudo bom, gostoso?
3: Paulo Henrique!
4: Oi, bebê, tá tudo bem? Ai, ai, ai, ai, ai!
5: Ei, PH! Oi! Olha que o diretor te pega!
4: Ei, rapaz!
6: Vale, PH!
4: Olha aí, rapaz! Pô!
6: Tá

0: É muito pH, pô. Tira mais, tira metade isso aí, rapá. Ei, ei, ei, tu não é tudo isso, rapá.
1: Ei, sai daí. Tu não é tudo isso.
0: É, como tá a frescura. Que dizer. Ailton Saraiva, olha aí. O Raimundão tá mandando aqui um abraço pro Zé Neto lá na Vila Ponta de Pedra, pro Chico Binga, pro Luiz do Milho, o Sargento Jailton. Ei, Ei, Jailton, Jailton tá lá na Vila do Prego, já voltou? Meu grande amigo, sabe quem que tá ligado na clube? Cadê o Tenente Augusto, não mandou aqui pra mim? Tenente Augusto, cadê você, rapaz, hein? Olha aí, falando do 20, cadê? O Divino me mandou aqui, não é? 24º Campeonato de Futebol da Chácara Primavera, mês de agosto de 2026, teremos Bom Jesus e Brejo do Meio. Será dia 11 de outubro, domingo, às 8 horas da manhã, no Campo 1, lá da Chácara Primavera. Portanto, 24º Campeonato da Chácara Primavera. Já o outro jogo, que será no Campo 3, vamos ter os melhores contra o Flamenguinho. Os melhores e Flamenguinho. Portanto, domingo pela manhã. Vamos ver se dá um jeito de ir lá. Domingo é o Círio de Belém, né? Não sei se... Acho que devo ir para Belém, não sei. Vamos ver. Vamos ver, né? Ei, rapaz, se a direção me liberar aqui, a gente vai pro Círio, né? Mas se não for, a gente vai dar uma passada lá na Chácara Primavera com o meu grande amigo Divino, que faz um grande trabalho. É muito legal, domingo, os veteranos estão lá todos aí esticando. E haja sebo de carneiro misturado com... Azeite de andiroba, moleque!
1: Não, eu fico meio atrapalhada.
2: Eu acho que não.
0: É, vou te dizer uma coisa. É, eu vou lá, né?
3: Então tá. Me rouba logo.
0: Ê, rapaz.
1: Ai, gatinho.
0: Tá bom. Olha aí. Bora, bora. Bora, bora, bora, bora. Coloca logo aí, rapaz. Né? Assim, vamos falando aí do Campeonato Paraense da Série A3, Gavião QKTG Parauapebas e Gavião QKTG no próximo sábado às 4 horas da tarde, lá no estádio Rosenão em Parauapebas. Portanto, 4 da tarde lá no Rosenão em Parauapebas teremos Parauapebas e Gavião QKTG, tá? A outra semifinal vai acontecer também no sábado, 4 da tarde, entre Tesla e Pinheirense, lá no Estádio Modelão em Castanhal. Estádio Modelão em Castanhal, tá certo? Tá dada a informação para você. Campeonato Paraense do Sub-17, o Águia vai enfrentar o Meninos de Ouro em Paragominas. Falta só confirmar aqui a data, né? Se não me falha a memória aqui, é no sábado, né? No sábado, só confirmar aqui, tá? Só confirmar, depois eu passo com mais... Amanhã eu passo com mais detalhes. É Águia e Meninos de Ouro, o Azulão Marabaense. Águia e Meninos de Ouro. Tá aí, portanto...
2: Águia!
0: Águia e Meninos de Ouro em Paragominas. Vai ser bom demais, hein? Águia e Meninos de Ouro em Paragominas. O jogo da Voltazinho Oliveira, né? Ele já é mata-mata, não? É, né? Importante demais aí que o Águia possa avançar. E vem aí o Campeonato Paraense Sub-20. É o semiprofissional, né? Tá certo? Gavião QKTG que está aí em busca do acesso à Série B do futebol do Pará. Pará tem 3 divisões agora, hein? Pra você ter uma ideia de como está crescendo o futebol paraense. Tá bom? Agora sim, falando do Azulão!
2: Águia!
0: Não, bota lá o Dingo.

0: Tomara que vai voltar aí. O Águia vai voltar a se movimentar. Presidente Ferreirinha correndo, correndo, correndo contra o tempo para arrumar aquele piso lá da Arena Itacaiunas para que o Águia já possa se apresentar. Já no mês de dezembro, visando a temporada 2027, o Águia precisa ter um espaço para treinar, para desenvolver seus trabalhos com o técnico Flávio Tanajura. O técnico vai encontrar aí já uma equipe, se Deus quiser, bem formada, com jogadores de um nível mais acirrado, com uma equipe mais postada, né? Uma equipe mais coesa. E a gente vai ver aí, não é? Jogador Dedé não renovou com o Águia, vai para uma outra equipe, que ele seja feliz. Esse jogador estava assim nos planos do Águia, mas o Dedé, ele não vai ficar, não vai voltar para o Azulão Marabaense, tá certo? Mesma coisa acontecendo com o lateral direito do Cássio, que Deus abençoe sua trajetória e que possa seguir para onde ele realmente quiser. PH vem? Não, o único PH que vai estar no Águia é este velho que tá falando aqui, né? Este velho que tá falando aqui.
1: PH.
0: É, rapaz.
1: Dá-lhe PH.
0: Este PH vai estar aí. Jogador também. Diogo Carlos já está acertando tudo para retornar ao Águia. Felipe para a mesma coisa. O Alex Silva também já está voltando. O Xandão deve voltar à equipe. E assim você vai. O Águia precisa realmente ter uma equipe coesa. E o presidente já tem praticamente quase todo o elenco formado e está precisando só firmar contrato para que ele possa divulgar o nome. Assim que os jogadores firmarem contrato e confirmarem a sua vinda, certamente ele vai divulgando aqui na sua Rádio Clube com primazia, promessa do presidente Ferreirinha, né? Isso é bom demais. Isso é bom demais. Quem foi que falou isso?
2: Foi o presidente.
0: Quem falou isso aí?
2: Foi o presidente.
0: Ai, ai, ai. Esse presidente é fora de série, né? Abraçando a minha amiga Raíza, aí na loja Águia Story, tá sempre ligada na clube, a Raíza Dani. Um abraço pra Dani, aí na loja Águia Story. 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Vem pra cá! 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Alô, Paula! Paula, beijo pra você. Tudo de bom pra você, Paulinha! Tudo de bom. Ei, rapá! E também a minha querida, a Rebeca, né? Também tá ligada na clube, tá todo mundo. Um abraço a todo mundo da Saque Modas, tá bom? Gente, chegou a hora de vazar na braquiara. Chegou a hora de, né? Bater em retirada. Um abraço pra você. Tá sempre aqui na sintonia da clube, aqui o canal da Informação Total. Prometo voltar daqui a pouco, já no Giro Esportivo aqui da Clube. Que você tenha um grande dia, que você tenha aí uma terça-feira maravilhosa e que possamos mais uma vez viver feliz, tá bom? Um abraço, que Deus abençoe. E tá chegando Nonato Dourado e o seu programa Clube da Manhã. Tchau, meu povo! Um abraço! Cadê a música, rapaz? Coloca a música aí, rapaz, sim, Reginaldo Rossi, né? Vamos lá! Tchau, meu povo!
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Alô, alô, gente querida, bom dia Marabá, bom dia meu Pará, bom dia meu querido Brasil. Começa a partir de agora mais um programa Clube da Manhã, aqui pela sua rádio Clube de Marabá. Hoje é terça-feira, está iniciando a partir de agora mais um programa Clube da Manhã. Hoje, dia 6 de outubro de 2026. Hoje nós estamos vivendo o dia de número 279. Faltam 86 dias para acabar o ano. 27ª semana comum, lua no quarto minguante. Hoje é dia de São Bruno e Santa Faustina e Santa Herotides. E hoje é o início da Semana da Criança, tá bem? Início da Semana da Criança a partir de hoje. E a partir de agora no ar, o programa Clube da Manhã. Bom dia para você que me acompanha aqui nas folhas da Nova Marabá, a você do Complexo de Bairro Cidade Nova, Núcleo Pioneiro, Complexo de Bairro de São Félix, a você que me acompanha em Morada Nova, você no sítio, na chácara, na fazenda, tá na zona rural, tá nos municípios vizinhos a Marabá, tá nos municípios distantes de Marabá, onde quer que você esteja, fala comigo aqui no WhatsApp Clube.

0: Renato Dourado. Aceita, meu amor, tá, meu bem?
1: Ei, deixa eu te falar. Tem como tu me conseguir o teu ventilador, porque o meu eu vendi por R$50, que eu tive que comprar 2 caixinhas de cerveja no final de semana. Porque agora eu tô no quente, mano. Traz pra mim aí o teu ventilador.
2: Mas choveu ontem à noite, rapaz. Choveu, tá no quente aí. Aonde você mora não choveu? Olha, onde eu moro choveu, viu? Então não tá no quente assim, não. Eu vou ver aí, vou ver se o Jailton traz lá de Santo Antônio do Tauá, tá bem? Ele passa lá por Belém e traz um ventilador para você, para amenizar o calor. Em Marabá são 8:16 agora, 8:16 aqui na Clube.
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2: O tempo na grande cidade de Marabá, assim está, 26 graus centígrados agora, céu limpo. A sensação térmica, 30 graus. Umidade relativa do ar, 78%. Raios ultravioleta está em 2. A possibilidade de chuva hoje, por enquanto, é de 2%. Vento a 7 km por hora. E o pôr do sol será às 18:10. Aí a previsão do tempo para você no programa Clube da Manhã, na comunicação desse amigo de vocês de todas as manhãs.

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0: Bom dia, Nonato Dourado, meu amigo. Bom dia pra você. Vamos pra cima. Nonato, fala pra essa gatinha aí, o ventilador eu não tenho não. Mas se ela quiser dormir no meu kitnet, tô com uma central de 12 mil lá. Só na espera. Abraço, meu amigo. Bom dia. Tudo de bom aí.
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0: De volta com você aqui na sua 100,7 Rádio Clube de Marabá. Agora são 8 horas 27 minutos, 8h27 aqui na sua Rádio Clube. Vai mandando o seu áudio participando, 991-62-2480. É o telefone que você fala comigo na Clube. Tem ouvinte? Alô, bom dia.
1: Bom dia, Nonato Dourado. Me cadastra aí na promoção da Brasil Rural. É Tânia Borba da Folha 23. Bom dia a todos.
0: Bom dia cadastrada.
2: Bom dia, meu amigo.
0: Olha, Jailton, Dourado, Jailton vai trazer o ventilador.
2: Nonato, primeiramente, eu quero que você me cadastre aí, se possível, na promoção Brasil Rural. Segundo, se possível,
0: é o ventilador, toco, né?
2: Os parabéns aí para o meu filho Júnior Pantoja.
0: Olha aí, rapaz.
2: Que está completando mais um ano de vida hoje, tá? Meu filho, parabéns para você, muitos anos de vida, felicidade, que Deus te conserve sempre assim, esse filho amoroso, dedicado, respeitoso, tá? Você é orgulho do pai, te amo demais, tá bom? É, final do mês estou aí pra gente comemorar junto com o aniversário da tua mãe também, tá? Um beijo, fica com Deus, o pai te ama demais, tá? Obrigado, Nonato. Força 73 aí, Jailton Pantoja, do quilômetro 7.
0: Obrigado, Jailton.
2: Bom trabalho.
0: Um grande abraço para você. O Jailton aniversariou ontem. O filho dele aniversaria hoje, o Júnior Pantoja. Então, vamos lá. Parabéns aí para o filho do Jailton Pantoja.
3: Parabéns, parabéns, parabéns para você.
0: Parabéns, parabéns, Júnior Pantoja, aniversariando hoje. Mas do ventilador ele não falou nada, né? Se vai trazer ou não o ventilador para a moça. É, talvez seja mais barato lá. Está lá em Belém, está lá no Santo Antônio do Tauá, né? Passa por Belém, mas vamos deixar quieto, né? Vamos deixar quieto aí. O Jailton Pantoja. Alô, bom dia.
4: Bom dia, meu amigo Nonato Dourado. Quem fala aqui é a Juliana, da Mineirinha Arte Gráfica. Estou muito feliz, estou comemorando mais um ano de vida. Agradeço a Deus por essa vida maravilhosa que eu tenho, que Ele me deu através da minha mãe lá em Belo Horizonte. Um abraço para a senhora, minha mãe. Se não fosse a senhora, eu não estaria aqui. Nonato, o presente melhor que eu tenho é a minha vida, é estar aqui, presente com meu esposo, meus filhos, né? E agradecer por o senhor estar aí dando essas notícias maravilhosas para a gente, por o senhor dar essa oportunidade da gente se expressar no rádio. E queria muito que o senhor me cadastrasse aí na promoção aí da Brasil Rural, para quem sabe eu ganhe aí um presente aí para o meu aniversário. Um bom dia, que Deus abençoe o dia seu aí, de toda a equipe da rádio e de todos os ouvintes, meus amigos, lá da Arara, da Chacarara, da Elizabeth, sempre está me escutando, da Tati, da Dona Arcanja, da Dona Joana, né, do pessoal aqui, da equipe aqui do Tire Moldes e todos, enfim, todos os ouvintes. Obrigado, um bom dia.
0: Bom dia, eu que agradeço por você ser ouvinte aqui do programa Clube da Manhã. Parabéns, Mineirinha, aí pelo seu aniversário.

0: E a notícia da hora é justamente para falar de uma personalidade de Minas Gerais, viu, Mineirinha? Tá sabendo? A deputada federal mais jovem eleita neste último domingo é do seu estado, Minas Gerais. Sabe quantos anos ela tem? 21 anos. A deputada federal mais jovem eleita agora domingo é do estado de Minas Gerais, é Ana Elisa Santos Silva, tem 21 anos. Ela é do Partido dos Trabalhadores, o PT, foi eleita com 1 milhão e 900 seguidores em apenas uma rede social. Ela tem muitos seguidores, 1 milhão e 900 mil seguidores em apenas uma rede social. Ela se destaca por abordar temas como racismo, feminismo e direitos sociais. Ela é nascida em Divinópolis, é de cor negra, além de influenciadora digital, Ana Elisa é estudante de direito e estagiária. E a campanha dela foi feita principalmente pelas redes sociais, às quais ela atribuiu sucesso nas eleições. Entre suas propostas estão as cotas raciais, combate à desinformação e ao racismo, o passe livre universitário intermunicipal, fortalecimento do ensino público e políticas para o primeiro emprego e o fim da escala 6x1, e pautas ligadas aos direitos da classe trabalhadora e ao desenvolvimento social de Minas Gerais. A deputada federal eleita mais jovem é a Ana Elisa, 21 anos, que é o exigido pela Constituição para ocupar o cargo de deputada federal. O deputado Ana Elisa Santos Silva se filiou ao PT em março deste ano. Durante a campanha, sua vaquinha eleitoral esteve entre as que reuniram o maior número de apoiadores e ultrapassou 100 mil arrecadados. 100 mil arrecadados. Ela foi eleita pela Federação Brasil da Esperança, formada pelo PT, PCdoB e PV. Tá aí, deputada Ana Elisa Santos Silva, de 21 anos, é a mais nova deputada federal por Minas Gerais, eleita agora no dia 4 de outubro. Donato Dourado. São 8 horas 34 minutos. Aqui você fica bem informado.
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Zezé de Camargo e Luciano banalizaram. 8h37. Bom dia aqui para o meu amigo Luiz, lá no Lago Preto. Ele e a sua esposa Concita. Aqui para o meu amigo Luiz, lá no Lago Preto. Ele e a sua esposa Concita.

0: será hoje, terça-feira, na Catedral, pontualmente às 19 horas. E na sequência, Santa Missa e Novena em honra à Nossa Mãe do Perpétuo Socorro. Participe, orar costuma fazer bem. Primeira terça-feira do mês Nazareno, dia de renovar nossa consagração à Mãe de Deus e à Nossa Mãe. Vamos participar. Convite está feito para todos os homens do terço e aqueles que querem, pretendem fazer parte do terço dos homens, até o Círio aqui em Marabá. O terço dos homens será no dia de terça-feira, às 19 horas. Então, todos estão convidados, será na Catedral Nossa Senhora do Perpétuo Socorro. Um bom dia aí para o professor César, acompanhando a programação da Clube. A Isa Má mandou aqui uma mensagem para mim e uma foto. Bom dia, amigão. Aqui é a Isa, da Bamerindos, beira do Rio Cardoso. Bora apanhar feijão? Olha aí, rapaz, mandou uma foto aqui da plantação de feijão. E tá no ponto mesmo, hein? Já tá sequinha aqui o feijão. Então vamos sim. Marcar um dia pra gente aí, passar um dia trabalhando, apanhando feijão aí pra você. Tá bom, Isa? Grande abraço, minha amiga, lá na Bamerindos. Tem áudio chegando na Clube? Alô, bom dia, meu amigo Antônio.
1: Bom dia, meu amigo Nonato Dourado. Bom dia, Rádio Clube. Bom dia, ouvintes do programa Clube da Manhã. É o amigo de vocês, Antônio Milton, aqui diretamente da obra do Royal Garden. Nonato, aproveitar a oportunidade, a ocasião, e mandar um forte abraço, rapaz, para um pessoal que eu encontrei lá em São João do Araguaia no domingo, dia da eleição. É gente da gente, que conhece a gente há muito tempo, né? Pessoal que mora lá na Prainha. Prainha, para quem não conhece, é município de São João do Araguaia. Um abraço para o seu Otávio e toda a sua família. Eles que também ouvem a programação do rádio, principalmente da Rádio Clube, viu? Alô, seu Otávio, um forte abraço desse amigo de vocês, seu Antônio Milton. Estou aqui diretamente de Marabá. Valeu, Nonato, um forte abraço, bom dia, boa terça-feira. Estamos aí vivendo aí o sexto dia do mês de outubro, né, Nonato? Do ano de 2026. Um abraço a todos, que Deus nos abençoe, que tenhamos uma excelente terça-feira. Bom dia, turma.
0: Bom dia, valeu, Antônio Milton. Obrigado aí, tá trabalhando e acompanhando a programação da Clube. 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Agora são 8h42.
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3: Não tem jeito, meu compadre. Vambora. Vacilou comigo, nós estamos aí, né? Tudo certo.

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0: Opa, beleza, já viemos aí com a nossa trilha da informação para você aqui na sua Rádio Clube. Informação pedindo passagem. Pedindo passagem, já tem informação aqui na Clube. Fica ligado comigo, porque antes tem ouvinte participando da programação. Vamos lá, aos nossos ouvintes, você que manda o seu áudio aqui para o Donato Dourado. Bom dia, alô, bom dia.
1: Bom dia, Donato Dourado, que é a Fátima Rocha de São Luís do Paraguaia. Eu queria que você me cadastrasse aí na Brasil Rural, promoção Brasil Rural. Um bom dia para você.
0: Bom dia, cadastrado.
2: Bom dia, meu amigo Donato Dourado. Aqui é o Ailton Saraiva.
0: Tudo bem, Ailton?
2: Donato, meu irmão, estou te mandando esse áudio para te fazer um apelo. Em prol de um documento perdido. O parente veio do interior ontem receber o pagamento dele e da esposa dele, que é minha tia. Então, ele perdeu todos os documentos dele e dela, com os dois salários dele e dela, habilitação, tudo ele perdeu na nova ali. Aí ele tá fazendo um apelo para que quem encontrou, que entregasse na rádio, que ele dá uma boa recompensa. É José Carlos Ribeiro, ele. E o outro documento, que é minha tia, é Jessina Bezerra Gomes. Aí anuncia para nós aí, meu amigo, fazendo favor, que ele dá uma boa recompensa. Perdeu os dois salários com todos os documentos. Aí ele quer menos recuperar o documento, né?
0: É, se recuperasse tudo, seria excelente. Tem muita gente honesta ainda que encontra e devolve com tudo. Mas entre o dinheiro e os documentos são mais importantes, tá? Então, se você encontrou os documentos de José Carlos Ribeiro e Jessina Bezerra Gomes, entre em contato aqui com a Rádio Clube, que aí eu vou passar o contato do Ailton Saraiva para você devolver os documentos. É, se encontrou com dinheiro, devolver com dinheiro. Se encontrou só os documentos, devolver os documentos, tá bom? Mesmo assim, se for só os documentos, ainda será muito bem gratificado. O que que ocorre? Às vezes tem certas pessoas que acham, tira o dinheiro, joga a carteira fora e aí o outro acha sem o dinheiro e fica até com receio de entregar. Mas não tenha receio, não. É só falar, olha, encontrei só os documentos, não tinha dinheiro, ponto final. Se encontrou com dinheiro e puder devolver, melhor ainda. Mas vamos ajudar aí, veio do interior, sacar o dinheiro, possivelmente a aposentadoria, né? Do José Carlos Ribeiro e da Jessina Bezerra Gomes. O salário deles foi tudo embora aí com os documentos. Se você encontrou, por favor, entre em contato aqui com a Rádio Clube no telefone 9162-2480. Perder o documento não é fácil. Falou, meu amigo Ailton Saraiva. Bom dia para você. Vamos torcer que o documento aí dos seus tios apareçam.
2: Bom dia, meu amigo Nato.
0: Bom dia.
2: Aqui é o Ailton Saraiva.
0: Olha, já foi aqui o pedido dele, né? Então tá aí, ó. Se você encontrou o documento, devolve aí, porque os tios dele aí perderam os documentos e o dinheiro também.
3: Bom dia, Nonato.
0: Bom
3: Nonato,
0: dia.
3: Nonato, me cadastra aí na promoção Brasil Rural. A Yara, a pescadora.
0: A Yara Pescadora, bom dia para você, Yara. Vamos sim, vamos cadastrar você aqui na promoção Brasil Rural. Já está cadastrada e boa sorte para você, Yara, que está sempre ligado comigo aqui na programação da 100,7 Rádio Clube.
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0: Agora sim, agora é a hora da notícia da hora. Falando ainda sobre eleições que transcorreu agora neste domingo, você tem uma ideia, os números. As eleições de 2026 definiram os 54 senadores que ocuparão as vagas em disputa no Senado Federal a partir do ano que vem. Entre os partidos, o PL foi o que mais elegeu representantes, com 19 cadeiras. 19 cadeiras do Senado, agora, a partir do ano que vem, será do PL. O MDB e o PT aparecem na sequência, com 7 e 6 eleitos. O MDB elegeu 7 senadores 2 aqui do Pará, e o PT, 6 senadores. O PP, o PSB, União Brasil e o Novo tiveram 3 senadores eleitos, cada um. PP, PSB, União Brasil e o Novo tiveram 3 senadores eleitos. Republicanos, PSD, PSDB e Podemos conquistaram 2 vagas cada. Olha que o PSDB já foi um dos partidos com maior vaga aí no cenário do Senado. Agora só conseguiu 2 vagas, tanto ele quanto o PSD e o Podemos. O Partido Rede e o PDT elegeram apenas 1 representante cada. Ok? 1 representante cada. Então assim ficou o cenário. O PL elegeu o maior número de senadores, 19 cadeiras. O PL conquistou as 2 vagas ao Senado em disputa no Distrito Federal, Mato Grosso do Sul, Rio de Janeiro, Rondônia e Santa Catarina. Além dessas unidades da federação, o partido também elegeu senadores no Acre, Goiás, Minas Gerais, Paraná, Rio Grande do Sul, Roraima, São Paulo e Tocantins. O MDB elegeu senadores no Amazonas, Pará, Paraíba, Piauí, Roraima, Sergipe e Tocantins. O PT conquistou os 2 assentos na Bahia, além de 1 em Minas Gerais, Pernambuco, Rio Grande do Norte e Sergipe. Então, neste ano, os eleitores escolheram 54 dos 81 integrantes do Senado Federal, equivalente a 2/3 da composição da mesa. Cada estado e o Distrito Federal elegeram 2 representantes para mandatos de 8 anos. Os outros 27 senadores eleitos em 2022 seguem com mandato até 2031. Só lembrando que a eleição para o Senado ela é majoritária. São eleitos os 2 candidatos mais votados em cada estado, sem aplicação do coeficiente eleitoral e sem segundo turno. Com a eleição dos 54 novos integrantes, o Senado passa a ter uma nova composição. Considerando os parlamentares eleitos neste ano e os 27 senadores que permanecem no mandato, o PL passará a ter a maior bancada da casa com 28 integrantes. Então, o PL conseguiu eleger 19 senadores. Com os que vão permanecer lá, ele fica com a maior bancada da casa, 28 integrantes. O PT terá 9 senadores em exercício, enquanto o MDB contará com 8 parlamentares. Tá bem? Aí, portanto, como fica o cenário no Senado Federal? PL é o que tem a maior bancada naquela casa de leis. Aqui na sua Rádio Clube de Marabá são 8 horas 57 minutos.
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Guilherme Santiago, sócio, com a participação do Raça Negra, Luiz Carlos do Raça Negra. 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

0: Já voltamos com você aqui na sua Rádio Clube de Marabá, 9 horas 9 minutos. Foi perdido os documentos de José Carlos Ribeiro e Jessina Bezerra Gomes. Se você encontrou, entre em contato aqui com a Rádio Clube para devolver os documentos. Documentos de José Carlos Ribeiro e Jessina Bezerra Gomes. Vieram sacar o dinheiro, perderam os documentos e agora estão pedindo aí a pessoa que encontrou ou vir a encontrar, né, devolver, que será gratificado, tá bem? Será gratificado. Chegando por aqui, Michel Garcia. Michel, bom dia.
1: Muito bom dia, Nonato. Grande abraço a você e todos sintonizados em nossa Clube FM.
0: Hoje é terça-feira, não é isso? Terça-feira é dia de Diário de Carajás. O que o Diário traz hoje?
1: É isso mesmo, Nonato. Hoje é terça-feira. Nós já estamos com o Diário de Carajás disponibilizados para você em nossas redes sociais e nosso portal de notícias, o UDOL Carajás. Outubro Rosa.
0: Começou
1: mais uma vez.
0: Começou Outubro Rosa.
1: Começou Outubro Rosa. Prevenção ao câncer de mama. As unidades de saúde de Marabá terão uma programação especial durante o mês de outubro em razão da campanha Outubro Rosa. A iniciativa reúne consultas, exames preventivos, testes rápidos, vacinação, orientações e atividades de conscientização voltada à saúde da mulher. As ações serão realizadas conforme o cronograma de cada unidade e contemplam moradores das zonas urbana e rural aqui do município de Marabá.
0: E então, nós vamos ainda esse mês abordar esse tema do Outubro Rosa aqui na programação da Clube.
1: Perfeito.
0: Mas os destaques e os detalhes estão aí no Diário de Carajás.
1: É verdade, né? Estamos aqui na página do Nonato, mais uma vez alertando, né? Chegamos ao mês de outubro e claro que é importantíssimo cada vez mais a mulher se prevenir, a mulher estar atenta ao câncer de mama, que ainda é o câncer que mais mata mulheres no Brasil.
0: Então, tem todos os métodos aí para a prevenção, um deles é a mamografia, sim, o toque nos seios ali, né, para evitar que chegue a esse ponto aí do câncer, né, porque ele inicia e a mamografia ela pode detectar. E a gente vai estar falando sobre esse assunto.
1: Muito bem. Então fique ligado na Clube e acompanhe aqui, que a Clube com certeza sempre tem informação. Eleições 2026. Eleição em Marabá tem filas intensas e o derrame de santinhos. Fazendo um panorama, né, Nonato, geral, de como foi as eleições no domingo aqui na cidade. Né, estivemos aqui acompanhando o dia inteiro. Mas você vai ter um resumo do como foi esse dia, esse domingo aqui na matéria, na página 4. Temos ainda, veja como foram as eleições em Breu Branco e Tucuruí no domingo, também fazendo o panorama aí da região do Lago de Tucuruí. É, e ainda, Cefa apreende 75 bovinos, lancha carretinha durante fiscalização. É a Cefa também fazendo seu trabalho, seu papel aqui nas rodovias da região. E você vai ver mais uma apreensão realizada pela Secretaria de Fazenda do Estado do Pará, também na matéria do Diário de Carajás. Mas eu trago atenção apenas, Nonato, aqui para a matéria da página 3, que o Ministério Público está exigindo inspeção de alimentos em Marabá e 22 cidades, né? O Ministério Público acompanhando a situação das origens, principalmente dos animais, né? Do que a gente consome, e a promotoria de Marabá dá 90 dias para que a prefeitura implemente, na verdade as prefeituras, são 23 prefeituras, implementem ou regularizem o serviço de inspeção municipal de produtos de origem animal. Tudo para realmente prevenir aí doenças, né, que realmente haja tudo certinho, que a Vigilância Sanitária também e outras entidades acompanhem essa situação que o Ministério Público está pedindo aqui. Você vai ver a matéria na página número 3. Para finalizar, meu caro Nonato, página de aniversariantes, aproveitar para mandar um abraço para o seu Dauro Remo. Está fazendo aniversário hoje, né? Ele que é ali o CEO, o proprietário do hotel
0: Itacaiunas,
1: né? E também ele é membro do Conselho da Rede Hoteleira de Marabá, é músico.
0: Sim, já veio aqui, compositor, já esteve comigo.
1: Exatamente. E ele está celebrando, então, mais uma primavera nesta terça-feira. Parabéns aí ao nosso companheiro Dauro Remo. E o registro, né, da visita da imagem de Nossa Senhora ali no Líder Marabá na última sexta-feira. Você também tem a foto aqui na coluna social. Um abraço para o seu Maurício e também a dona Márcia. O seu Maurício do Líder e dona Márcia do Magazan. E o Natan. Natan, nosso Natanzinho aqui, estará fazendo aniversário amanhã. Mais uma primavera para o Natan Souza, também como registro aqui do Diário de Carajá, Donato.
0: Valeu, então tá aí. Parabéns ao Dauro Remô, parabéns a todos os aniversariantes. Detalhes dessas e outras informações, você entra no DOL, lá está o Diário de Carajás. Agora, se você quiser receber agora, aí no seu celular, você recebe todo o Diário de Carajás pelo WhatsApp. Qual o número, Michel?
1: Exatamente, 981010111. Pode mandar uma mensagem que vamos mandar para você as páginas do Diário de Carajás, porque você já sabe, aconteceu, tá no DOL Carajás.
0: Aconteceu, tá no DOL Carajás. Muito obrigado, Michel. Michel, antes de você sair, ontem foi o sorteio da promoção Placar do Jogo, e a gente faz uma alerta muito grande aqui para as pessoas, né, que se cadastram, ficar atento, porque toda semana a gente fala o dia, o horário do sorteio, e a pessoa se cadastra, acerta o placar e não fica ligado. Quer dizer, ele perdeu quase 3 mil reais em dinheiro, na premiação toda, total, quase 3 mil reais, e ainda tirou a chance de outras pessoas ganharem. Foi assim que aconteceu. Ontem ligou, chamou, a música do
1: Léo Magalhães.
0: Chamou e não atendeu.
1: Caiu, exatamente.
0: Ô, rapaz, é o Grilo.
1: Grilo da Sudoeste.
0: Grilo da Sudoeste, né? Meu amigo, você foi sorteado ontem numa mega premiação, não atendeu o telefone. Quem conheceu o Grilo aí da Sudoeste, avisa pra ele. Ele se cadastrou em qual a emissora?
1: Ele se cadastrou ali na FM 91, o Ligação Direta com o Frank Dias. Foi, exatamente. Agora, segundo informações, né, já nos passaram, é que tem uma certa área ali da Sudoeste que é ruim de internet. Mas aí, o que eu comentei ontem, Donato? Se você acertou o placar do jogo e você sabe que a sua região é ruim de internet, procura uma alternativa.
0: Uma região boa, né? De internet.
1: Vai para outro lugar, ou então avisa alguém, ou avisa a gente aqui da clube também. Gente, olha, eu acertei o placar do jogo. Né? Faz alguma coisa, se pronuncie, para que realmente possa dar certo, porque realmente, nesse período aí de transição, né, está começando o período da chuva, né, esse mês de outubro realmente vai ter chuva, e aí pode acontecer de falta de energia, pode acontecer de falta de internet. Então, fique atento em tudo isso. Se você acertou o placar do jogo, você tem 50% de chance de o telefone tocar.
0: Sim.
1: 50% de chance, porque todos têm 50%. O difícil foi você acertar o placar do jogo.
0: Acertar o placar.
1: Esse, na minha opinião, é o mais difícil. Para ligar é só 50% para ganhar o prêmio. Então, fique atento. Ainda essa semana, hoje mesmo, Nonato, vamos lançar o próximo placar do jogo para que o nosso ouvinte participe e aí fique feliz da vida ganhando todos os prêmios.
0: Valeu, Michel. Muito obrigado. Bom dia para você em Marabá. São 9 horas 18 minutos.
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3: Bom dia, Nonato. Aqui é Juscelino.
1: Bom dia.
3: Ligado no programa. Mandar um bom dia para todos os amigos, os ouvintes. Zé Neto, Raimundão da Eletrônica, Dona Tereza Nascimento Santos. É tantas pessoas que é um time, que nem fala o Zé Neto. É um time. Nossos amigos são, é um time. Nonato, quero parabenizar essa senhora aí que falou sobre, né, a oportunidade, e também sobre a família, ela, sobre a mãe, né, que está distante, mas ela está, né, sempre ligada. Isso é importante, a família, né? Quero parabenizar. E, Nonato, é como a gente observa, e é o verso principal. É uns rindo, outros chorando. Hoje eu recebi a notícia que faleceu um tio meu. O tio, assim, de consideração, porque era o marido da minha tia, né? Que era irmã do meu pai, e ela já é falecida, essa minha tia. E ele faleceu hoje aos 90 anos, Nonato, né? E os filhos me ligaram, agoniado, eu digo, não, é a vida. Então, se ele fez a missão dele aqui na Terra, cumpriu, né, 90 anos, e Nonato, tá, e criou 15 filhos, Nonato, 15, não morreu nenhum. Ali naquele, acho que tu conhece aquela região ali, Maracacimé e o Gurupi, né, que chama, que é a divisa do Pará com o Maranhão. Então, se é isso, Nonato, eu quero agradecer pela oportunidade também, um bom dia e um bom trabalho.
1: Valeu, Juscelino. Obrigado.
4: Oi, Nonato Dourado.
1: Bom dia.
4: Aqui é a Nelita da Fazenda Planalto.
1: Tudo bem, Nelita?
4: Ô, Nonato, me cadastra aí na promoção da Brasil Rural.
1: Cadastrada.
5: Bom dia, Nonato Dourado. Aqui é o Janari da 12. E aí, meu garoto, como é que você tá? Tá com saúde mesmo?
1: E
5: tá
1: bonito. Firme? Tô com saúde e bonito.
5: Hoje é terça-feira. Pois é, meu garoto, você dá um alô para aqueles nossos amigos aí, pro Zé Neto, pro Zé, pro Raimundo da Eletrônica, o Judásio, o Luiz do Milho da 16, o Zé Raimundo da 15, e pro Mendengo, meu cunhado lá em São Domingos do Araguaia, meu amigo, na Brasil Rural aí, me cadastro na Brasil Rural.
1: Cadastrado. Valeu, meu amigo. Aí, rapaz, ele vai falar assim, até mais tarde. Até mais tarde, viu? Esse aqui é uma figura. Janari da Folha 12. Obrigado, Janari. Bom dia pra você.
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0: Na Clube são 9 horas 31 minutos, 9h31, tem áudio chegando, tem ouvinte participando. Alô, bom dia!
1: Bom dia, Nonato Dourado, Deus abençoe você, sua casa, seus filhos, espero que todos tenham tido uma noite cheia de paz e alegria, com muita chuva, né?
0: Foi
1: muita bastante chuva aqui, ó.
0: Foi.
1: Deu vento, mas graças a Deus não faltou energia. Quando não falta energia, a internet também não vai embora, né? Deus possa abençoar seu instrumento de trabalho, que é a sua voz e toda a sua equipe. Uma ótima terça-feira. Fique com Deus.
0: Ótima terça-feira para você também, meu amigo Jeová. Bom dia. Está lá na Vila Café. Alô, professora Dalva. Bom dia a todos vocês ouvindo a Clube.
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0: Ainda há pouco eu falei sobre o número de senadores do PL, do PT, no Senado Federal. No Senado Federal, tá certo? E agora eu vou falar da Câmara Federal. Da Câmara Federal. O PL terá a maior bancada da Câmara, seguida do PT. A Câmara tem 513 deputados. Então, as eleições deste domingo definiram a composição da Câmara dos Deputados para a legislatura que começa em fevereiro do próximo ano. O PL, a exemplo do Senado, terá novamente a maior bancada. O partido contará com 121 deputados federais, das 513 cadeiras. Em 2022, foram eleitos 99. O PT tem 70 deputados. A diferença é bem grande aqui, né? Quase o dobro do PL para o PT. O PT tem 70 deputados, conseguiu eleger. A federação do partido, composta por PV e PCdoB, aí vão para 88 deputados, tá bem? Então, só o PT tem 70, mas como fez a coligação, aí com o PV e PCdoB, vai para 88 deputados. O PSD tem 43 deputados e o União PP conta com 87 deputados. Então, tá aí a maior bancada da Câmara Federal é do PL, 121 deputados, PT, PCdoB e PV na coligação, 88 deputados, 70 só do PT, União PP, 87 deputados, PSD, 43 deputados, Republicanos, 41 deputados, o MDB, que teve uma boa expressividade no Senado, na Câmara, 36 deputados. Podemos, 27 deputados, o PSB, 15 deputados, o PSOL, Rede, 15 deputados, o PSDB, com Cidadania, 11 deputados, o Partido Novo, 10 deputados, o PRD, Solidariedade, 7 deputados, o Avante, 5 deputados, o PDT, 6 deputados e o Missão, 1 deputado na Câmara Federal. 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
0: E agora nós vamos para uma conexão com a FM 91. Por lá está aguardando o Frank Dias. Vamos falar com o Frank Dias.
3: A melhor de Marabá, meu amigo Nonato Dourado. Bom dia, Nonato, terçou.
0: Bom dia, terçou, terçou. Tô passando os números aqui do Senado Federal.
3: Eu ouvi,
0: Câmara,
3: meu
0: Federal.
3: Amigo, as maiores bancadas.
0: Isso,
3: aí. Os partidos que terão aí mais força lá,
0: mais,
3: né?
0: Mais vagas nas cadeiras do Senado, o PL domina, e na Câmara Federal também o PL.
3: Tá certo, então, ou seja,
0: para que o ouvinte possa saber aí quem vai ficar com quem já está decidido aí a maior bancada, tanto no Senado quanto também na Câmara Federal.
3: PL com mais força no Senado e na Câmara Federal.
0: Isso, isso mesmo.
3: Bacana. 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

0: Já voltamos com você aqui na sua Rádio Clube de Marabá. Agora são 9 horas 46 minutos. 9h46. Vá participando, vá mandando o seu áudio, participando da programação Clube. Alô, bom dia.
1: Bom dia, meu neto Dado. Bom dia. Neto, me cadastra aí na fase rural. O Eduardo aqui do bairro Bela Vista.
0: Cadastrado, Eduardo.
2: Bom dia, Nana Dourado. Cadastrado na promoção do Brasil Rural. Meu nome é Magnólio, moro na Laranjeira.
3: Bom dia, Nana. Eu sou a senadora do bairro Laranjeira. Cadastro na promoção da Brasil Rural.
4: Eita, Nonata, quer Isa de novo? Dá um abraço aí pro time do Amaí, o Luiz e a Concita. Eita, meu tio, tizão. Ele é meu tio mesmo, legítimo. Eita, Jesus, ele é primo da minha mãe, ele. Sou filho de duas irmãs.
0: Aí, pois é. Valeu. Olha aí, meu amigo Luiz, lá no Lago Preto. Luiz no Lago Preto, aí, tio da Isa, da Isamá. Também está Bamerinos acompanhando a programação da Rádio Clube de Marabá. Telefone continua livre. E dá uma notícia aqui, triste, né, rapaz? Da morte do comunicador Roberto Santa Cruz. Roberto Santa Cruz, ele trabalhou aqui em Marabá. Eu não cheguei a trabalhar com ele, mas quando cheguei em Marabá, ouvi muito falar no Roberto Santa Cruz, Robertinho Santa Cruz. Ele estava cometido de um problema de saúde, né, um CA, e ele vinha resistindo. Inclusive, ele era tão apaixonado pela comunicação, pelo rádio, que ele fazia o programa, gravava programa do leito do hospital, apaixonado pela comunicação. Então, estamos noticiando aqui o falecimento do comunicador Roberto Santa Cruz. Estava em tratamento ali no estado do Tocantins, mas não resistiu e terminou aí perdendo para o câncer. Que Deus o receba em seus braços e que possa também confortar a família desse que foi um dos grandes comunicadores brilhantes do rádio, o Roberto Santa Cruz. Trabalhou em rádio aqui em Marabá, em outras rádios no Maranhão, no Tocantins. Era um grande comunicador. Fica aqui o nosso registro do falecimento dele. Agora 9 horas 49 minutos. 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Tem notícias da hora para você e hoje nós fazendo aqui o apanhado de todo esse domingão das eleições, né? Você sabia que sete candidatos não receberam nem o próprio voto. É isso mesmo. Sete candidatos a deputado estadual terminaram o primeiro turno das eleições do dia 4 de outubro sem nenhum voto computado, segundo dados do Tribunal Superior Eleitoral. Os candidatos estão em 5 estados: Acre, Goiás, Pará, Pernambuco, Roraima, e em todos eles, 100% das sessões eleitorais foram totalizadas para o cargo. Sete candidatos a deputados estaduais não tiveram nem o próprio voto. O que aconteceu? No Acre, aqui na região norte, os candidatos sem votos foram Renilda Rocha, do Solidariedade, Dr. Pedro Benevides, do PRD. Em Goiás, o candidato Raimundo Aguiar, do DC, terminou a votação sem nenhum voto computado também. No Pará, mais um candidato a deputado estadual, também do DC, Luiz Damião, também não teve votos registrados. Em Roraima, o candidato Chagas, enfermeiro, também do DC, aparece com o mesmo resultado, sem voto. Em Pernambuco, os dois candidatos são do Mobiliza, partido Mobiliza, Mourácia e Luiz Augusto. As duas candidaturas apareceram como anuladas sub judice, situação que indica que os registros ainda estão sob análise da Justiça Eleitoral. O levantamento considerou 18.689 candidatos ao cargos de presidente, senado, deputado federal, deputado estadual, deputado distrital e assim por diante, né? Então, 7 não apareceram votos, todos candidatos a deputados estaduais. Esses dois últimos aqui é porque a candidatura estava sub judice, possivelmente as outras também, né? Também, mas agora eles vão recorrer para saber o que aconteceu, porque nem o próprio voto apareceu, possivelmente a candidatura estava sub judice, aguardando decisão do Tribunal Superior Eleitoral. Aí é uma incógnita, né? Aí não sabe se teve uma votação boa, uma votação expressiva, e vai saber um dia, vai ter o resultado. Se uma das partes do caso, o advogado, o representante do candidato conseguir na justiça, né, vai saber a quantidade de votos e pode até ter uma reviravolta, uma mudança, mas é porque está sub judice por algum problema, falta de documento, falta de cumprimento de prazos. 7, só um da região centro-oeste do país, os outros do nordeste e aqui do norte, no caso, o estado do Pará. São 9h53 na cidade de Marabá. Luan Costa, Nova York.

0: Juan Costa, Nova York. Música da dupla Christian e Ralph. 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
2: Bom dia, Nonato. Aqui é a Socorro da Cajazeira. Me cadastra aí na promoção Brasil Rural.
3: Bom dia, meu amigo Nonato
0: Dourado. Bom dia.
3: Nonato, me cadastra na promoção da Brasil Rural. Edmar da Conceição Pinheiro, Folha 15, Nova Marabá.
4: Bom dia, Nonato Dourado.
0: Bom dia.
4: Aqui é o Kiki do Novo Planalto. Tô ligado aqui na Clube, na maiorzinha de Marabá. Manda um abraço aí pra minha esposa Selma, pros meus netinhos Arthur, Heloísa e Sebastião. Bom dia, um abraço a todos aí.
0: Bom dia, obrigado, Kiki.
5: Bom dia, Nonato Dourado. Aqui é a Priscila Feitosa. Tudo me cadastra aí na promoção da Brasil Rural. Bom trabalho.
6: Bom dia, Dona Dourado. Bom dia. Na promoção da Brasil Rural. A Força do Homem do Campo. Eu me chamo Elismar de Souza, da Marabá, pioneira. Estou ligada no programa. Bom dia para todos.
0: Bom dia, certinho. Muito obrigado. Nonato, tô ligado na Clube Temi da Liberdade. Alô, Temi. Bom dia para você ouvindo a mais ouvida.

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0: Já estamos de volta com você aqui na sua Rádio Clube de Marabá, quando são 10 horas 5 minutos. 10 e 5, continua mandando áudio, participando aqui da programação da Rádio Clube de Marabá. Tem ouvinte que fala comigo agora. Alô, bom dia.
1: Nonato Dourado, bom dia. Bom aqui dia. É o Jonathan da Folha 29. Fala, Jonathan. Estou com a Dona Maria aqui, corradinho na parede. Ela tá catando um feijão aqui pra colocar no fogo.
0: Olha aí, rapaz.
1: Manda um abraço pra Radassa, pra Isa. Estamos aqui ligado aqui em você. Um abraço.
0: Falou, Jonathan. Alô, Radassa. Alô, Isa. Alô, Dona Maria. Capricha aí no feijão para o almoço, hein? Capricha aí, viu? Capricha aí, Dona Maria da Folha 29, e o Jonathan também está por lá acompanhando a programação da Rádio Clube de Marabá. Muito obrigado a vocês ouvindo o programa Clube da Manhã.
2: Bom dia, Nonato Dourado.
0: Bom dia.
2: Me cadastro aí na promoção da Brasil Rural. Aqui é a Dina, da Vila Consulta. E também manda um alô aqui para nós, curtindo aqui o seu programa, Dona Deusuíta Fernandes. A Dona Jandira, que também está aqui na nossa companhia, manda um alô aqui para nós na Vila Consulta. Bom dia.
0: Bom dia a todos aí na Vila Consulta. A Vila Consulta eu conheço, hein? Mandar um grande abraço para meu amigo Antônio Vandame, foi morador lá da Vila Consulta. Estive lá na casa dele, na casa do pai dele, bem na beira do rio, né? Agora o Vandame mora na Ponta de Pedras. Então, valeu, bom dia a todos os amigos aí na consulta. Eu conheci Fabiana, Dona Maria, Ataíde... Ah, deixa eu lembrar aqui, Silvestre, Amirches, toda essa turma boa aí da consulta, um bom dia muito especial para vocês.
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0: Ainda falando para você sobre eleições, ontem eu recebi o áudio da Maria, falando se ela precisava justificar no segundo turno. Então, falei que sim, né? E se você não votou neste domingo, você pode participar do segundo turno? Tem gente que não votou, mas vai querer votar no segundo turno. Não votou no primeiro turno das eleições? Isso não impede o eleitor de comparecer às urnas no segundo turno. Não impede. Porque, de acordo com o Tribunal Superior Eleitoral, cada turno é considerado uma eleição. Por isso que eu falei ontem para a Maria. Ah, eu justifiquei no primeiro turno. Eu preciso justificar no segundo turno? Eu disse, cada turno é uma eleição. Precisa. Então, quem não votou no primeiro turno, se quiser votar no segundo, pode. E quem votou no primeiro turno, também sabe que é obrigatório votar no segundo turno. Tá bem? Cada turno é uma eleição independente para fins de comparecimento ou de justificativa. Assim, na prática, quem não participar da votação ou quem não participou da votação do primeiro turno pode votar normalmente no segundo, desde que esteja apto a votar e com uma situação eleitoral regular. Está regular, vota tranquilo. Não é necessário esperar a regularização da ausência do primeiro turno para participar da segunda etapa. Pode votar. Até porque a regra, ela existe porque a Justiça Eleitoral trata cada turno como uma votação independente. Assim, faltar a uma das etapas não bloqueia automaticamente a participação na outra. Preciso justificar, como a Maria perguntou ontem, a ausência no primeiro turno? Sim, se você justificou no primeiro turno e não vai votar no segundo, você pode justificar no primeiro, votar no segundo, pode justificar, quem justificou no primeiro, pode justificar no segundo também, tá bom? Então tá aí, justificar ou votar, cada turno é uma eleição. Quem não votou no primeiro, pode votar no segundo, sem nenhum problema, não fica bloqueado para votar. Agora são 10 horas 9 minutos, 10 e 9, aqui na sua Clube.

0: Body Wind, Candy, Baboleio. São 10 horas 12 minutos em Marabá. 10 e 12, quem chama?
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0: A FM 91 está chamando, então vamos fazer uma conexão com a nossa co-irmã FM 91.
2: Tá bom aqui em Marabá, né? O tempo tá bom.
0: Tá, o tempo tá bom assim, sabe pra quê?
2: Ah, pra quê, rapaz?
0: Rapaz.
2: Ficar só deitado na rede, balançando.
0: E comendo uma espiga de milho.
2: Balançando pra lá,
0: é,
2: pra
0: e,
2: cá.
0: Rapaz, mas é bom, viu? Você com a espiga de milho assado.
2: Meu irmão. Tá?
0: E aí, deitado na rede, balançando.
2: Só na tranquilidade.
0: Mas não pode ter conta pra você ficar pensando em conta,
2: porque
0: não.
2: Porque senão vai ter preocupação.
0: Aí você... tem preocupação.
2: É.
0: É, aí tá bom. Ó, o clima tá 28 graus agora.
2: Meu irmão,
0: e
2: tá legal.
0: Nublado, viu? Tá nublado. Agora a possibilidade de chuva continua ainda de 2%. Vamos ver se muda. Onde você estava ontem, choveu?
2: Frank? Ontem choveu, lá no Cidade Jardim.
0: Legal, viu? Bacana. E será se aonde o PH estava ontem choveu?
2: Vamos perguntar para ele?
0: Vamos lá.
2: 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Como é que tá aí o clima, meu amigo PH, aí na Reluz, hein? 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
3: 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Bom dia.
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3: 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Um abraço, meu caro Nonato Dourado, e você, meu querido Frank Dias, bom dia!
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0: Calcinha Preta, Versos e Promessas. Agora são 10 horas 20 minutos. 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Quem mandou mensagem foi a Marilene. Bom dia, meu amigo Nonato Dourado. Bom dia, minha amiga Marilene. Marilene da Folha 33. Nonato, eu não votei no primeiro turno, mas vou votar no segundo. Perfeito. Vai lá, pode exercer o seu direito de votar. Tá bom, Marilene? Um bom dia para você, o seu marido. Bom dia para minha amiga Sandra. Já mandei o alô hoje para o seu cunhado, o Manuel, que está de plantão ouvindo a Clube.
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0: na Clube. São 10 horas 29 minutos. Tem áudio chegando aqui na Clube. Vamos lá para o áudio. Alô, bom dia.
1: Maranhense, solteira, de baixa renda, vivo apenas do Bolsa Família. E estou à procura de um relacionamento sério, né? Ah, esqueci de dizer, eu tenho 27 anos e sou mãe solteira e de 12 filhos, viu? E eu procuro uma pessoa assim que queira um relacionamento sério e que não tenha preconceito, né, com mulheres simples e da roça, porque, como eu falei, eu sou daqui do interior e eu moro na roça, tá bom?
0: Tá bom. 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

Seu Valença, Anunciação Remix para você agora, 10 horas 47 minutos. 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Donato Dourado. 10h49.

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0: de Marabá. Legal, bacana, gostei aqui, viu? Vai trazer informações da área policial, o repórter Evandro Vale. Vai participar comigo, né? Vai participar comigo aqui, tentando falar com o Elvan, mas não estou conseguindo. Elvan, tenta novamente aí conosco aí para trazer as informações aqui dentro do programa, tá bem? Enquanto você entra em contato, eu falo para você que hoje é a terça do peixe lá no Líder. 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Tô tentando aqui falar com o Elvan, mas tá impossível aqui, né? Deixa eu tentar por outro caminho aqui. Elvan do Vale, bom dia!
1: Bom dia, Donato, amigos da Clube FM. Manhã desta terça-feira, Donato, aqui em Marabá. O tempo passa nesse momento, 10 horas 55 minutos. A temperatura aqui na Nova Marabá é de 28 graus. Donato, o sol está encoberto pelas nuvens. Né? Ontem choveu, e choveu uma chuva boa e rápida, né? Deu para molhar aí a grama para o gado, né? E encher um pouquinho, mas ainda é pouca para quem é proprietário de terra, ainda é muito pouca para a quantidade de animais que eles têm. Tranquilidade mesmo, Nonato, foi aqui na seccional Juana da Nova Marabá. Uma situação que teve foi na delegacia especializada da mulher, onde estava de plantão a delegada Lana, e o policial militar que apresentou o Israel, trabalhando na VTR-0411, ele apresentou na delegacia, depois de ter recebido uma notícia via NIOP, para averiguar uma situação de violência doméstica no bar Calçadão da Pororoca, lá na Folha 20. Eles estiveram lá no local e encontraram o estabelecimento. Chegou ao local o seu ex-companheiro, Fernando Sebastião Paulista de Souza. Ao chegar no local, a guarnição viu o elemento sentado em uma mesa, enquanto a vítima encontrava sentada em outra. Ela disse aos policiais que possuía medida protetiva de urgência contra o valentão, porém no momento da abordagem não conseguiu apresentar a guarnição, documento que comprovasse a existência da medida. E durante os fatos, vindo a devida averiguação da situação e a doação das providências cabíveis, a guarnição achou melhor apresentar a delegada de plantão, o valentão, na delegacia especializada da mulher lá no bairro do Amapá. Aí agora para ver como é que está a situação. A mulher precisa apresentar essa medida protetiva de urgência. Aconteceu, ligue na Clube. É o Vando Vale, Clube da Manhã com Nonato Dourado.
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0: Valeu, Elvan, muito obrigado aí pela sua participação aqui na 100,7 Rádio Clube de Marabá. 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
3: Bom dia, dona Dourada. Aqui é o pessoal da Folha 22. Manda o contato dessa mulher.
0: Ah, você quer o contato da mulher, rapaz? Olha aí, viu? Já apareceu um pretendente aí, a mulher que é lá do Maranhão, que tá procurando um amor aí. Vamos lá, vamos lá. Tem mais, eu acho que tem mais pretendente.
3: Oi, Nonato, agora... Bom dia, tudo bem?
0: Bom dia.
3: Pois é, Nonato, agora é a hora dos cutião, né? Mas ele não tem coragem de... Eu tenho um irmão que ele é o cutião, sabe? Ele é tão corajoso, é um cara trabador demais, mas o que ele faz só dá para tomar a gelada. Aí os cutião, às vezes, o que não bebe não tem coragem de dar um prato de comida para a mulher, nem né? Para o menino, ela usa batom, ela usa um vestido, aí eles cutião não quer assim, não.
0: Ah, mano. Não quer investir, né? Não quer investir, rapaz. Aí só, como é que tem aquele negócio, só quer ver a nós, vosso reino, nada. Tá certo, tem que investir. A mulher precisa. Falar em cutião, ó, acendeu a luz aqui. Luz marrom, tem cutião na linha. Bom dia.
4: Bom dia, bom dia, bom dia, bom dia. Nonato.
0: Bom dia.
4: Com dois filhos assim é moleza pra arrumar. Se fosse menos cinco, até que era mais ruim. Mas só com dois é moleza, viu? Carne de 60 conto o quilo, arroz de 40, 30, 40. Litro de óleo de 10, feijão de 10. Com dois filhos tá bom demais. Dá pra arrumar, viu, Nonato? O rei do frango quer ela pra ajudar ele lá, viu, Nonato? A ver o rei do frango, precisa do ajudante pra ajudar ele. Novinha, né? Tem 27 anos. É, tá boa. Bom dia, Donato. Bom dia, meu irmão Raimundo da Eletrônica, Chico Binga. Bom dia pra Judite, bom dia pro meu irmão Tuxeio, Paulinho. Bom dia pra todo mundo, bom dia pra você, Donato. Bom trabalho, que Deus abençoe nós, meu irmão.
0: Bom dia, e você não quer não pra ajudar aí no comércio, Joca, hein? Hein, Joca, me fala aí, me fala, rapaz. Dá pra você também. Alô, bom dia.
5: Bom dia, senhor Donato. Eu quero o endereço dessa moça que está caçando um companheiro. Eu quero que você me dê o endereço dela. Isso. Se é onde é que ela mora, se mora perto de Marabá. Eu quero falar com ela.

Eu também agradeço. Ponto final do programa Clube da Manhã. Eu volto amanhã às 8 horas da manhã. Daqui a pouco você tem um encontro marcado comigo no Barra Pesada às 11 horas 50 minutos. A todos um bom dia, um bom almoço, uma boa terça-feira. Mulheres, considerem-se beijadas. 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

0: Depois da vitória do Paysandu diante da Ferroviária de Araraquara por 1-0, recolocou o Paysandu numa disputa por uma vaga na segunda divisão nacional. Com resultado, o Papão chegou a 4 pontos do quadrangular e deixou para trás um cenário que parecia praticamente irreversível. A vitória também mudou as projeções para o acesso. Segundo o site Chance de Gol, a possibilidade bicolor saltou de 1,3% para 13,6%. Apesar da reação, o Paysandu ainda depende de uma combinação de resultados para conseguir o acesso à Série B 2027. O time bicolor precisa vencer o Brusque fora de casa e torcer para que a Inter de Limeira seja derrotada pela Ferroviária no outro confronto da rodada. Só com essa combinação, o Papão poderá alcançar o objetivo e retornar à segunda divisão nacional. Após a vitória sobre a Ferroviária, o técnico Mazola Júnior valorizou a postura apresentada pelo Paysandu e destacou o espírito de luta do elenco. O treinador ressaltou a importância do clube chegar à última rodada ainda com possibilidades de acesso e afirmou que o grupo merece disputar um momento decisivo como esse. A última rodada da Série C terá um ingrediente especial para o torcedor paraense. O Paysandu entrará em campo durante a trasladação do Círio de Nossa Senhora de Nazaré, um dos momentos mais tradicionais da promoção religiosa de Belém. A coincidência entre a partida decisiva e o período de maior mobilização do Círio acrescenta ainda mais a expectativa à reta final da campanha bicolor. Depois de chegar à última rodada praticamente sem margem para erro, o Paysandu conseguiu reagir, venceu a Ferroviária e voltou a alimentar o sonho do acesso. Agora resta o Papão fazer sua parte em Santa Catarina e acompanhar de perto o resultado do outro jogo. A definição do futuro do clube na Série C ficará para os últimos 90 minutos da competição.
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1: 2. Durante fiscalização da CEFA por fiscais das receitas estaduais lotados na Coordenação de Controle de Mercadorias de Trânsito em Carajás, Sudeste Paraense, foram apreendidos 75 bovinos de 13 a 24 meses. A carga foi apreendida após sair de Marabá com destino a São Paulo. O valor total era de R$ 269 mil. Reais. A apreensão ocorreu no posto fiscal do quilômetro 9 da rodovia Transamazônica em Marabá. A operação estava cobertada por nota fiscal de transferência, sem destaque do ICMS, como se não houvesse incidência do imposto. Porém, a análise foi constatada que não se tratava de simples transferência, e sim de uma operação interestadual de venda com mudança de propriedade da mercadoria, portanto, considerada tributável. Também foi descoberto que o valor declarado por cabeça, R$ 2.911, estava abaixo dos valores definidos no boletim de preços mínimos, onde o valor é de R$ 3.592. Por conta disso, foi feito um termo de apreensão em depósito no valor de R$ 45 mil, cobrando impostos e multas. Aconteceu? Ligue na Clube. Felipe Feitosa para o Clube Notícia.
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0: 11:21.
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1: A propaganda eleitoral gratuita no rádio e na televisão volta ao ar em 9 de outubro com as campanhas do segundo turno e segue até o dia 23, dois dias antes da votação. No primeiro turno, o tempo era dividido conforme a representatividade dos partidos. Agora, os dois candidatos que seguem na disputa têm exatamente o mesmo espaço, tanto para presidente quanto para governador. O horário eleitoral no segundo turno terá duração de 20 minutos, com dois blocos de 10 minutos. No rádio, a propaganda dos candidatos à presidência vai ao ar às 7 da manhã e ao meio-dia. Em seguida, às 7h10 e ao meio-dia e 10, entram os programas dos candidatos a governador. Na televisão, o horário para presidente é à 1h da tarde e às 8h30 da noite. Os candidatos a governador aparecem 10 minutos depois, à 1h10 da tarde e às 8h40 da noite. Além dos blocos, a legislação prevê inserções de 30 ou 60 segundos ao longo da programação, que somam 25 minutos diários por cada cargo em disputa. O segundo turno das eleições será em 25 de outubro. Da Rádio Nacional em Brasília, Pedro Lacerda.
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1: Nova York, nos Estados Unidos, declarou estado de emergência por causa do avanço do sarampo. Segundo a Organização Pan-Americana da Saúde, boa parte do continente passa por um surto da doença. Diante do crescimento do sarampo em áreas rurais e comunidades com baixa cobertura vacinal, o governo de Nova York oficializou emergência após a confirmação de 108 casos da doença este ano. A maioria no interior do estado e 7 deles confirmados na cidade de Nova York. Um dos objetivos do estado de emergência é expandir a aplicação de vacinas. Segundo a agência Reuters, no estado vizinho, Pensilvânia, foram notificados 977 casos de sarampo na divisa com Nova York. Nos Estados Unidos, as autoridades de saúde enfrentam desafios como a baixa vacinação infantil e a disseminação de desinformação. Cerca de 93% dos diagnosticados com sarampo não tinham registros de vacina. Levantamentos da Organização Pan-Americana da Saúde já contabilizam mais de 47 mil casos confirmados de sarampo no continente americano em 2026, com 44 mortes registradas. Além dos Estados Unidos, Guatemala, México e Peru respondem por 95% do total de infecções. Apesar do risco, o Brasil segue certificado pela Organização Pan-Americana como país livre da transmissão do sarampo. No mês passado, o Ministério da Saúde intensificou as ações no município de Tabatinga, fronteira com o Peru, após a confirmação de 3 casos importados da doença. Os pacientes eram pessoas sem histórico comprovado de vacinação. Já o estado de São Paulo registrou 32 casos isolados ao longo do ano, sem registro de transmissão. Da Rádio Nacional em São Luís, Gabriel Correa.
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0: 11:40.
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1: Uma pesquisa quer saber como foi sua experiência nas eleições 2026. A enquete está disponível no site do Tribunal Superior Eleitoral até o dia 31 de outubro. A participação é voluntária, anônima e leva cerca de 3 minutos. Qualquer eleitor pode responder. A ideia é ouvir a opinião do cidadão sobre a experiência de votar e identificar o que pode ser melhorado nas próximas votações. O lema da iniciativa é "O eleitor no centro do processo". Segundo o TSE, as respostas vão ajudar a construir um processo eleitoral cada vez mais simples, acessível, inclusivo e próximo das necessidades do cidadão. A enquete traz perguntas sobre o estado e o município onde o eleitor votou, além de faixa etária, gênero e raça ou cor. O eleitor também pode avaliar a experiência de votação e compartilhar informações sobre acesso à informação, deslocamento até a sessão eleitoral e votação. Depois, o TSE vai analisar os dados. Os resultados poderão ajudar a orientar ações para as eleições municipais de 2028. Da Rádio Nacional em Brasília, Renato Ribeiro.

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1: Um estudo da Universidade Federal de Minas Gerais avaliou 839 adultos e 76% deles relataram já ter utilizado o serviço de delivery para pedir comida. Já 27% do total afirmaram fazer uso regular das plataformas pelo menos uma vez por semana. Longas jornadas de trabalho, falta de atividade física, períodos extensos sentado e diante de telas, assim como poucas horas dedicadas a atividades domésticas, como preparar a própria comida, estão entre os comportamentos sedentários identificados nesses usuários. Segundo a pesquisadora da UFMG, Paloma Barros, o aumento no uso dos aplicativos pode ser um problema, em especial pelo tipo de alimento que é pedido.
2: Houve uma alta frequência no pedido de lanches. Então, lanches muitas vezes ricos em nutrientes críticos, então rico em sódio, rico em gordura, altamente calóricos, de forma indireta pode contribuir para a qualidade da dieta e para o ganho de peso e para as doenças crônicas não transmissíveis no futuro.
1: Ela reforça que as plataformas são responsáveis pela estratégia de vendas de alimentos não saudáveis.
2: Elas não são um ambiente neutro, né? Os alimentos que são mais disponíveis, que são promovidos mais frequentemente, são os alimentos não saudáveis. E muitas vezes associado a estratégias de marketing altamente persuasivas. E aqui eu estou falando do compre um, leve dois, o combo onde coloca uma bebida, um sanduíche, uma sobremesa, a entrega grátis. Então, essas estratégias associadas aos alimentos não saudáveis pode potencializar os pedidos e tornar esses alimentos ainda mais atrativos no momento da escolha.
1: O levantamento também indicou que as ocupações profissionais foram um importante fator de análise. Enquanto trabalhadores em tempo integral apresentaram maior uso do delivery, desempregados ou pessoas em atividades informais relataram menor procura. Segundo a pesquisa, restrições financeiras e maior disponibilidade de tempo para preparar refeições em casa podem explicar esse comportamento. O estudo usou dados coletados em um projeto de universidades mineiras sobre os hábitos de vida e o padrão alimentar de adultos egressos de instituições de ensino superior do Estado e das Universidades Federais do Espírito Santo, Rio Grande do Sul e Paraná. Com produção de Lígia Maria, da Rádio Nacional no Rio de Janeiro, Priscila Terezo.
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3: Cheguei, Brasil! Cheguei! Alô, galera, tudo bem? Tô chegando aqui no Som da Clube com o nosso Clube na Bola. Legal demais estar com você, daquele ganho especial. Vem comigo, Clube na Bola está no ar. Hoje é terça-feira, hein? Dia 6 de outubro de 2026. Que legal tá com você, bom demais, aumenta aí o volume, vamos juntos, eu, você e as principais informações do mundo da bola nesta terça-feira. Mandando aquele abraço especial pra galera que tá comigo pelo nosso aplicativo Clube, legal, né, o aplicativo Clube. Você pode baixar aí no seu smartphone para que você possa levar a Clube com você por onde você for. Baixe aí o aplicativo Clube, vai na lojinha virtual do seu celular, baixa o nosso aplicativo e vem com a gente. A galera do Radiosnet também, aquele abraço, muito obrigado. Tamo junto, hein? Você tá onde me ouvindo? Manda o WhatsApp aí que eu quero ouvir você, hein? Quero ouvir você, semana de retorno do Brasileirão, 991-62-2480. Cadê a galera? 991-62-2480. Participa comigo, manda ver. Vai rolar o placar do jogo, já tô vendo aqui, já mudou aqui a coisa do placar do jogo. Aí tem um placar do jogo mega, hiper, super bacana. É, meu amigo. Daqui a pouco eu vou dizer qual é esse placar do jogo. Daqui a pouquinho, tá bom? Pra você que tá aí na sintonia do Timão, campeão do rádio, aumenta o volume. O Clube na Bola
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3: Papão da Curuzu vai tentar fazer história no próximo final de semana. Vencer e quem sabe subir para a segunda divisão do Brasileirão. Quem fala no microfone do Timão, campeão do rádio pelo Papão, é o Pablo Alcântara, daqui a pouquinho. Do outro lado, da Almirante Barroso, o Remo volta amanhã, Série A do Campeonato Brasileiro. Confronto será contra o Grêmio. Vencer é importante para tentar jogar a elite do Brasileirão na próxima temporada. Meia Patrick falou na sala de imprensa e você ouve daqui a pouco aqui no microfone do Timão, campeão do rádio. Série B do Campeonato Brasileiro tem rodada iniciada na noite de hoje. Campeonato se afunila e clubes brigam por vaga na elite do Brasileirão.
2: Brasil!
3: E avião que KTG joga no sábado pela semifinal do Campeonato Paraense da terceira divisão. Paulo Henrique traz os detalhes daqui a pouco no microfone do Timão, campeão do rádio. Tudo isso e muito mais a partir de agora para você que tá ligadão. Ligadão não, ligadaço no Timão, campeão. É o Clube na Bola com você. É, agora, aí não tava programado não. Bota aquela, cabelo. Isso, meu amigo. Manda áudio, Zap Clube 991-62-24.

0: nós, tamo juntos! Olha, gente, o placar do jogo liberado pela produção é o clássico no final de semana, hein? Flamengo e Fluminense. Será que o Mengão vai ganhar essa parada? Você vai dar Mengão aí no placar do jogo? Não sei, né, cara? Não sei. Quem tem o hino mais bonito aí? Flamengo ou Fluminense? Flamengo ou Flusão? Rapaz!
1: Uma vez Flamengo.
0: Era uma vez Flamengo.

o hino do Flusão aí. Qual o mais bonito aí? Qual o hino mais bonito? Do Flusão ou do Flamengo? Flusão ou Mengão? Não sei, cara. Não sei qual é o mais bonito.

0: cores que traduzem tradição. É o Fluminense de Michel Garcia. Ou é o Flamengo de quem? É Flamengo. É o Flamengo. Flamengo. Esqueci a torcida do Flamengo.
1: Flamengo!
0: O torcedor do Flamengo, eu vou te dizer. Manda pra mim aí, gente. Você sabe que esse placar do jogo é pro jogo do final de semana, né? O Flamengo joga no meio de semana contra o Santos. E daqui a pouco eu vou falar todos os jogos. E o Fluminense, se eu não estou enganado, é contra o Curitiba nesse meio de semana agora. Né? Então o placar do jogo é o jogo do final de semana pra ir toda semana valendo o placar do jogo. Manda pra mim, dá
1: Flamengo!
0: Quero cadastrar você na promoção Placar do Jogo 991-62-2480. Manda pra mim aí, galera. Cadê a galera aí, cabeça? Tem a galera aí já? Tem a galera aí participando? Ih, rapaz, é o homem do D8.
2: Boa tarde, meu amigo Rogério Brasil e a todos os ouvintes aí do e Clube aí, da Bola, amigo? Que é o João Gomes do Bairro da Liberdade, o homem D8, sempre na sintonia.
0: Aí sim,
2: da hein? 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
0: Égua de
2: sem
0: ti,
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0: mano.
2: Na notícia, sem clube na futebol. Sem Rogério no Brasil e PHzinho e os demais aí da Rádio Clube, secadores do D8, não há esporte. É. Bom dia, fico com Deus. De amanhã tem gigantinho, a nossa alegria amanhã tá na área. E o D8 é depois da manhã, menina, tá boca racha. Boa tarde a todos aí, fico com Deus, secadores.
0: Tô preocupado é pra janeiro, Flamengo. O presidente do Flamengo tá meio desesperado aí. Quiser dinheiro emprestado, fala com o gigante, que agora é Vasco da Grana o nome.
3: Boa tarde, meu amigo Rogério. Opa! Brasil, Sidney Paiva do Bararangeira.
0: Fala, Sidney.
3: Manda um aí para o Aito Saraiva, para o meu amigo Ramon.
0: Ramon!
3: Tá todo mundo à escuta. França Maciel, Doutor Ivel, Felipe Pepe e a galera do GPCN. Para meu amigo Batorezinho. Valeu!
0: Valeu, Sidney, meu ídolo! E a galera?
3: Boa tarde, meu amigo Rogério Brasil.
0: É nóis, tamo juntos.
3: Rogério Brasil?
0: Manda!
3: Toca o hino do Santos pra nós aí.
0: Hino do Santos.
3: Vai parar o Flamengo, para no primeiro turno e vai parar agora no segundo turno de novo. Vai botar o Palmeiras vivo no Campeonato Brasileiro novamente.
0: Da Ibope?
3: Aqui é o Rogério do quilômetro 8.
0: Ei, cabeção, da Ibope o hino do Santos? Da Ibope? Não cai a audiência não? Não? Quantos? Ah, que é isso? Tem mais. O cara dizendo aqui, o cabeção com o Santos só tem 6 torcedores, cabe numa van. Tem mais, rapaz. Tem mais.

0: Tá bom. Caiu um ponto e bola. Ih, rapaz, já vou botar o hino que levanta a audiência daqui a pouquinho. Flamengo e Fluminense, gente, é o placar do jogo. O jogo é domingo, dia 11 de outubro, 5:30 PM, no Maracanã. Participa aí, manda o seu áudio da Flusão, da Mengão, Ih, rapaz, é hora de separar os meninos das crianças, hein? Reta final de Campeonato Brasileiro. Flamengo e Fluminense, valendo duzentão da Reluz Materiais Elétricos. 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É, vou fazer um óculos que eu tô assim meio cego, viu, cabeça? 991-34-34-62. Anote a senha aí que eu vou falar a senha. Anote a senha, é a primeira vez que alguém vai falar a senha aqui na Rádio Clube desta promoção Placar do Jogo, Flamengo e Fluminense, Clube FM, FM 91. Mais informações, sucessos e prêmios. Anotou aí? Clube FM e FM 91. Mais informações, sucessos e prêmios. Não vem me dizer mais informação, sucesso e prêmio. Deixa aí perder, vai faltar os S's aí. Viu? Então diga, Clube FM e FM 91. Mais informações, sucessos e prêmios. Anotou aí a senha, meu amigo? Da Flusão ou da Mengão? Da Mengão ou da Flusão?
1: Flamengo!
2: Fluminense!
0: Não sei.
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0: Vamos destacar o futebol paraense e trazer o meu amigo PH, que traz as últimas do Gavião KKTG. Gavião que vai jogar aí a semifinal do Parazão, terceira divisão. Alô, Paulo Henrique!
4: Essa fera do rádio.
5: Quem bate o bolão mesmo é o PH.
6: Paulo Henrique!
0: Fala, meu ídolo.
4: Um abraço pra você, meu caro Rogério Brasil. Um abraço pra você sintonizado aqui na Clube, falando do Gavião. KKTG vai jogar pela Série A3 do Campeonato Paraense neste sábado, 16 horas, em Parauapebas. O jogo terá arbitragem de nível de primeira divisão do Pará, segundo solicitação do próprio Gavião KKTG. O técnico Zeca Gavião está trabalhando sua equipe para que já possa buscar vantagem no jogo de ida fora de casa, uma vez que o jogo da volta vai acontecer em Bom Jesus do Tocantins. A equipe trabalha diariamente com o reencontro marcado para esta terça-feira à tarde, que vai acontecer no centro de treinamento do clube, na aldeia Gavião Pempicrate. Jogador Aleilson, Dioguinho, Tássio, jogadores que se destacam ali na frente, estão propondo, inclusive, uma conquista e poderá ter, inclusive, premiação. E a diretoria estuda, inclusive, o valor que isso pode acontecer. O outro jogo da Série A3 vai acontecer neste sábado em Castanhal, no estádio Maximino Porpino Filho, entre Tesla e Pinheirense. Vale ressaltar que quem passar desta semifinal já tem o acesso garantido à Série A2, a segunda divisão do Campeonato Paraense. Definido também o jogo do Águia Sub-17, que vai acontecer no estádio Arena do Município Verde, em Paragominas, contra o Meninos de Ouro. Jogo de ida lá na Terra do Lago. Jogo da volta, estádiozinho Oliveira. Para isso, o técnico Gledson Marabá já vai iniciar seus trabalhos na tarde desta terça-feira. Treinamento vai ser muito forte, porque ele quer uma equipe que também possa fazer o resultado no jogo da ida e administrar em Marabá. Tá aí então, Rogério, uma boa tarde pra você, fique com Deus, boa tarde.
0: Valeu, grande PH, tá aí o PH trazendo as últimas do Gavião, né, falando aí do Gavião que catejou e também do Azulãozinho Sub-17 do Águia de Marabá. Só pra deixar você ainda mais por dentro, semifinais do Campeonato Paraense da divisão número 3, Tesla e Pinheirense. O primeiro jogo está de Maximino Porpino Filho, lá o modelão em Castanhal, Nindo Japim, Tesla e Pinheirense. O jogo será dia 9, sábado, né? Dia 9 é sábado, Cabo? Sábado não, dia 9 é sexta, né? É, dia 9, sexta-feira, às 4 da tarde, tem Tesla e Pinheirense lá no Maximino Porpino, o modelão em Castanhal. E sábado, esse sim, dia 10/10, 3 horas e 30 minutos da tarde, tem Parauapebas e Gavião KKTG. Estádio José Raimundo Roseno Araújo, mais conhecido como Rosenão. É o Parauapebas e o Gavião aí no início da caminhada rumo à Série B do Campeonato Paraense, né? As duas equipes da nossa região, hein? Pena, né, que não pode dar as duas na final. Parece que eles fazem tudo casadinho para dar um time de cá e outro de lá, né? E aí tem aí essa semifinal entre o Gavião e o Parauapebas. Primeiro jogo sábado, jogo da volta, como falou aí meu ídolo Paulo Henrique, será lá em Bom Jesus do Tocantins. É isso, né, gente? Vamos torcer aí para que aconteça o melhor futebol possível, já que as duas equipes representam a nossa região, tanto o Parauapebas quanto o Gavião Kikategê. O Parauapebas, o nome já está dizendo, de Parauapebas, e o Gavião Kikategê da cidade de Bom Jesus do Tocantins. Aqui eu quero mandar um abraço a essa galera abençoada de Bom Jesus do Tocantins, que está sempre sintonizados aqui no Som da Clube. Vamos pro intervalo, daqui a pouco eu tô de volta, vamos esquentar com o Pitaco do Rui Guimarães, Rêmio Paysandu, tudo isso depois do intervalo. E você participando no placar do jogo da Mengão, da Fusão, da Mengão, manda para mim que eu vou cadastrar você. 99162-2480. Se for chorar, faz o quê, cabeção? Manda áudio, né? Não, meu irmão. Vamos pro intervalo, daqui a pouco eu tô de volta com o nosso Para Clube, tá feliz, tá legal. 12:23. Abraço, Marabá, tamo junto, hein? É nóis! 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

0: tanto, mestre, nem tanto. Meio-dia e 25, tamo junto, gente. Bom demais estar com você. Cadê a galera mandando áudio aí? Tem muita gente? Galera participando? Eita, rapaz, é o placar do jogo, tá bombando, rapaz. O placar do jogo. Opa, a Marilene começou, foi sorrir. Pensei que ela ia dizer
1: o placar. Fluminense. Olha,
0: mais bonito.
1: Agora.
0: É, ela disse que o mais bonito é do Fluminense. Mas... sou tricolor do coração.
1: Vai dar. Fluminense também. Sou do, eu não vou dar nome dos mal, que é só ruim pra isso. Não precisa cadastrar. É Marilene.
0: Marilene disse que o hino mais bonito é o do Flusão, hein?
2: Boa tarde,
0: ih,
2: Rogério,
0: rapaz.
2: Brasil.
0: Cutucou
2: Rogério
0: a onça com
2: vara. Na promoção do placar do jogo.
0: Fala, meu ídolo, qual é o seu placar?
2: 2-0 pro Flamengo. Queimada Conceição Pinheiro, Folha 15.
0: Sei não,
2: Nova Marabá.
0: Sei não, acho que vai entrar água essa semana aí. Não sei, cara. Acho que vai entrar uma água aí, viu? É, a galera do Flamengo aí. Aí colocando a barba de molho, porque sei não. Tô achando que vai entrar uma água aí. É. Vai entrar uma água aí na
3: Banda Sem Pareia. Aí,
0: Banda Sem Pareia? O que é isso? Uma Banda Sem Pareia. Bota aí, cara. Banda Sem Pareia. Eu não conheço. Sem Pareia. Bora ver aqui. Pareia. Ah, tá aqui. É bom. Banda Sem Pareia. Bora ver o que a Banda Sem Pareia canta. Bora. Essa aqui é a Banda Sem Pareia, é? Não, bota solta aí, solta aí, solta aí.
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0: Essa Banda Sem Pareia.
4: 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É Sem Pareia, macho velho!
0: Aí sim, hein, mano?
4: 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Olha aí. O meu tchê, vaqueiro!
0: É, como é que é a música?

0: 40 aí, a gente vai conhecendo. Essa aí que é a sem parê, né? Tá bom. Vamos botar sem parê no final. Bota sem parê no final. Pra tocar pra. Isso, sem parê. Vai cantar no final do programa aí, viu? Fica ligado aí que você vai ouvir a sem parê. Tem mais gente aí. Opa!
1: Rogério Brasil,
0: ô, queridão. É nóis.
1: Cadastro aí, Rogério. Manda. Placar do jogo.
0: Manda, qual é a boa?
1: Flamengo 2, Fluminense 1. Júlio Souza.
0: Estão botando fé no Rogério. Opa! Estão botando fé no flusão do meu amigo Rando Vale, não sei porquê. O flusão tá indo tão bem, tá batendo mais do que coração de ladrão quando veio a viatura da Polícia Militar. A galera não tá botando fé, não sei porquê.
2: Boa tarde, oi. Rogério, já?
0: Hã?
2: Ainda veio a senha.
0: Já gravou a senha? É isso aí, grave a senha, tem que gravar, Oxê.
3: Boa tarde, Rogerão. Oi, Donata Fazenda Campo Alto, é Zona Rural, município do Médio Rio, né, Rogério? Ah. Encadastro aí no placar do jogo.
0: Manda,
3: Fluminense ganhou o jogo 2-1 pro Fluminense, viu, Rogério?
0: 2-1 pro Fusão.
3: E por favor, desculpa, mas fala mais uma vez pra mim que eu notei só um pouco, tá faltando o restante, viu? Manda aí pra mim, por favor.
0: Ai, ai,
4: boa tarde, Rogério Brasil. Tudo vindo aqui do Rio Brasil, me cadastro indo pra cá do jogo.
0: Manda.
4: Passei 2-1 Fluminense em cima do Flamenguinho. Boa tarde aí, quem fala aqui é o Domingo Muzio, Miguel.
0: Ainda falou Flamenguinho, aí não, aí humilhou, né? Aí humilhou, aí chamou os flamenguistas, né? Vou te dizer. Aí, o Flamenguinho? Flamenguinho que eu conheço é um time do bairro lá da cidade da minha cidade natal. Tem um time lá chamado Flamenguinho, né? Aí o cara vem chamar o Flamengão, o Mengão todo poderoso de Flamenguinho. Assim
5: vai ver. As notícias do Clube do Remo.
0: É as notícias do Leão. Leão Azul de Antônio Baiano. Amanhã tem Remo, hein? Amanhã tem Leão na Série A do Campeonato Brasileiro. Remo volta diante do Grêmio. E o Patrick esteve na sala de imprensa do Leão. Na Remo TV a gente traz o áudio para você, torcedor do Remo, ouvindo o Clube na Bola nessa tarde gostosa especial de terça-feira. Alô, Patrick! Fala aí, meu
6: irmão. Patrick, como é que tem sido esses dias de trabalho com o novo técnico durante essa pausa do campeonato?
7: Tem sido muito bom, né? A gente tem feito trabalhos bastante intensos, ele tem implementado o seu estilo de jogo. Acho que esse período deu para... Tá dando para ele explicar bem a forma que ele gosta de trabalhar, o pessoal tem entendido bem. Então acho que está sendo um bom período de preparação para que a gente possa fazer um grande jogo.
6: No primeiro turno, o jogo contra o Grêmio foi um dos mais competitivos que o Remo fez no Brasileiro, especialmente o primeiro tempo, antes de ficar com a menos. Individualmente, fostes muito bem. Muita coisa mudou nos times, incluindo o próprio Grêmio, que agora está com o Renato, que é seu conhecido, né? Como é enfrentar esse Grêmio na próxima quarta-feira?
7: Acho que foi o jogo que a gente mais teve chance de vencer, né? No primeiro tempo, principalmente no primeiro tempo de jogo. Mas infelizmente a bola não entrou, a gente competiu, ficou com um a menos, fizemos um jogo bastante aguerrido. Eu acho que o compromisso tem que ser esse. Eu acho que independente de quem vai ser o treinador, da forma que no momento que eles estão agora, eu acho que a gente tem que pensar na gente, no nosso prato de comida, no nosso objetivo na competição. E todo jogo tem que ser como uma final, não tem como você entrar esperando, deixando para o próximo jogo, né? Então você tem que entrar forte, tem que se dedicar, tem que fazer o que o professor pede. Eu acho que é um estilo de jogo que vai ser bem aguerrido, vai ser intenso, vai ser pé na bola, como ele fala, né? Então acho que a gente vencer nossos duelos individuais traçar uma boa estratégia para conseguir o resultado positivo.
6: Patrick, como é que a gente pode fazer com que o Remo seja protagonista nos jogos dentro de casa, né? Jogando dentro de casa, como vai ser esse próximo confronto?
7: Eu acho que o principal é ter a posse, né? Como a gente, nos últimos jogos, até tivemos a posse. E aí construir, né, esse volume de jogo e chances claras. E eu acho que a equipe que cria mais, ela tem mais chance de vencer o jogo. Embora nem sempre seja assim, né? Mas seguindo pela lógica, né? Você tem que criar volume ofensivo, tem que ter a posse, sofrer menos possível para poder vencer os jogos. Eu acho que dentro de casa, junto com a nossa torcida, eu acho que isso tem que ser muito importante, isso tem que ser forte, tem que ser uma característica nossa, para que a gente possa dominar as partidas e com o volume concluir em gols.
6: Dá para mensurar, né, o tamanho do desafio que é para o Remo agora fugir desse rebaixamento?
7: Sim, dá para mensurar. Acho que desde que o professor chegou aqui, até quando estava o Léo Condé também, a gente nunca deixou de acreditar, a gente está trabalhando. A gente sabia que a gente ia ter uma sequência difícil no campeonato, infelizmente não tivemos bons resultados, mas ainda tem chance. Enquanto tiver 1%, eu tenho certeza que a gente vai lutar, vai batalhar, vai se dedicar. E só depende da gente, né? Ainda só depende da gente. Então, eu acho que a gente tem que se unir, se fortalecer mentalmente, principalmente, porque capacidade a gente já mostrou que tem de fazer grandes jogos até contra grandes equipes. Então, é se fortalecer mentalmente e se tornar uma força, né, homogênea, para que a gente possa conquistar as vitórias que a gente precisa para poder sair dessa situação.
0: Patrick, meia do Leão Azul, né? Não é fácil, o campeonato está bem afunilado já, poucas partidas e o Remo está em... É atrás de um milagre, em busca de um milagre, como fala o título daquele filme, né? Mas enfim, quanto a bambu, quando tem bambu tem flecha, enquanto a vida é esperança, futebol é jogado, lambaria é pescado, e assim vai um monte de ditado aí pra ver se o Remo consegue ficar na elite. Remo ficando na elite ajuda até o Azulão, né? Que o Azulão vai pra Copa do Brasil. Difícil? É complicado demais. E o Remo vai recomeçar aí o Brasileirão depois dessa data FIFA prolongada, amanhã contra a equipe do Grêmio. Amanhã o jogo será no Mangueirão. Meu amigo. Ganhar em casa, né? Não dá pra você deixar ponto. Quer permanecer na Série A, tem que ganhar em casa. Ainda mais de time que tá na mesma situação do Remo, né, cara? Que é o Grêmio. O Grêmio tá na mesma situação. Zona de rebaixamento, com a corda no pescoço, vendo a água batendo no teto, né? Então, meu amigo, perder ponto para esse tipo de time jogando dentro de casa, não dá. Mesmo com todo o tamanho do Grêmio, com a tradição, campeão mundial, Renato Gaúcho, não sei o quê, tem que bater no Mangueirão e apanhar do Remo. Essa que é a verdade. Se o Remo perder, aí, meu amigo, aí pronto, né? Aí, como diria o lendário Silvio Luiz, pode beijar a viúva, que aí não tem jeito mais. Então, ganhar, ganhar e ganhar é o lema do Leão.
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0: E o Papão nem se fala, né, mano? O Papão joga sábado, fora de casa, contra o Brusque, e vai aí à procura de um milagre para subir para a Série B do Campeonato Brasileiro. Será, rapaz? Assim, eu tô apostando no peso da camisa do Papão. Muito pesada, cara. Camisa do Papão. É aquelas camisas que envergam o varal, né? Dessas camisas que estão aí nessa disputa, o Santa Cruz talvez tenha a camisa pesada como a camisa do Paysandu, os demais não. Então nesse horário, quem sabe, né? Nesse horário que eu digo, nessa época do campeonato, nesse tempo do campeonato, numa fase decisiva do campeonato, pode ser que, né, a camisa jogue. Não está enjogado, mas pode ser que jogue, né? Enfim, né? Todo mundo já sabe a matemática, ganhar do Brusque fora de casa, torcer para a Ferroviária e ganhar da Inter de Limeira e só comemorar. Essa que é a verdade. Se fosse fácil assim, era bom, né? O Pablo Alcântara esteve na sala de imprensas da Papão TV, falou no microfone que a gente traz aqui para você, torcedor do Papão, ligado no nosso Clube na Bola.
8: Pablo, fala, Pablo. Qual é o tamanho do alívio de tirar um peso das costas com uma vitória, pensando que estava precisando vencer há muito tempo? Vocês construíram partidas para isso. Mas qual foi esse alívio que vocês sentiram? E ainda mais, saberem que a vitória e com o resultado lá na casa da Inter de Limeira e Brusque, né, fez com que o Paysandu chegasse na última rodada, onde todo mundo achava que não era possível, mas com chance de acesso. Como é que foi depois ali no vestiário?
9: Bom dia, Bruno. Bom dia a todos que estão nos vendo, nos ouvindo. Ah, cara, é um sentimento de alívio, porque a gente vinha buscando essa vitória, não só contra a Inter, mas desde o primeiro jogo do quadrangular. E desde a chegada do Mazola, a gente vem tendo êxito nas partidas, vem criando, vem buscando a nossa melhoria. E a gente estava evoluindo bastante, tanto no jogo dentro de casa contra a Inter, contra, igualmente fora. E a gente teve bastante número de finalizações e não conseguimos ganhar nenhum dos dois jogos. Mas é um alívio muito grande. O Mazola vem passando bastante instruções para nós aí, a gente vem cumprindo a ideia dele aí. E graças a Deus, nessa última partida contra a Ferroviária, a gente sabia que ia ser um jogo muito difícil, praticamente o jogo que vai deixar a gente vivo. E graças a Deus, a gente conseguiu vencer o jogo, que era o nosso maior objetivo principal.
8: Durante a semana, conversando com os jogadores que vieram aqui na sala de entrevista, perguntando para eles como era deixar de lado o jogo lá em Limeira e focar aqui na Curuzu. Viver essa experiência, não sei se você já viveu na sua carreira uma experiência como essa, ter que jogar e saber que precisa de um outro resultado. Como é que foi o jogo no sábado para vocês, terem que ficar concentrados no jogo? Em algum momento vocês sentiram a arquibancada gritando, quando não era gol do Paysandu, mas sabia que estava comemorando. O que passava na cabeça de vocês ali?
9: A gente sabia que se a gente não fizesse nosso dever de casa, nada ia adiantar, nada ia valer para a gente. Então a gente procurou focar 100% o máximo, ganhar o jogo. A gente sabia que ia ser um jogo difícil, a gente estava praticamente sem êxito contra eles, e a gente sabia que era o jogo da nossa vida. Então, independente do resultado que fosse acontecer lá em Limeira, lá no time deles, a gente sabia que tinha que fazer o dever de casa. E graças a Deus a gente fez o dever de casa bem feito e tem que torcer, né? A gente torceu e graças a Deus deu tudo certo.
8: Como foi? Você conseguiu escutar a torcida em algum momento da partida ali? Eles comemorando, vocês ficaram sem entender. Como é que foi? Dentro do jogo, vocês ouvirem a torcida comemorando algo que não era dali?
9: É porque ao decorrer do jogo a gente sempre tem que estar muito ligado nas ações, a gente acaba esquecendo o externo e a gente foca 100% no jogo. Mas em algum momento sim a gente deu para escutar a torcida e a gente queria sim saber o que estava acontecendo, mas a gente não podia desligar do jogo, né? Porque era um jogo realmente importante para nós. E a gente tentava procurar informação, mas não tinha como, porque o jogo estava muito corrido. E aí a gente procurou focar 100% ao máximo no nosso jogo e fazer o dever de casa. E aí assim, quando estava perto de acabar o jogo, a gente conseguiu obter informação e saber que estava dando tudo certo e graças a Deus deu tudo certo no final.
8: Esse sorriso no rosto é de quem ganha a partida, né? Graças a
9: obter informação e saber que estava dando tudo certo e graças a Deus deu tudo certo no final.
8: Esse sorriso no rosto é de quem

0: hora passando a informação de certa forma para vocês. Como é que é vencer esse Brusque num gramado que não é costumeiro para vocês, que é society, né, grama sintética, diante de todas essas adversidades, outro clima, outro estádio, fora de casa? Como se preparar para uma partida como essa?
1: Cara, eu creio que a torcida não é um empecilho para nós. Eu acho que é até mais favorável jogar dentro de casa, porque a gente tem o apoio deles e é quem joga aqui sente isso. Então chega até a ser melhor para nós. Mas ao decorrer da semana a gente vai trabalhar bastante em cima do Brusque aí, porque é o jogo da nossa vida, é o jogo do ano. Então, mais uma vez, esquecer o resultado fora de casa do adversário e focar na gente, né? Que é ganhar o jogo. Se a gente não ganhar, também não adianta de nada. Então a gente vai em Brusque com muita humildade, com muito pé no chão, trabalhar a semana forte aí, ver o que o professor Mazola tem para nos passar, para buscar essa vitória fora de casa e com fé em Jesus Cristo, se Deus quiser, concretizar esse acesso.
2: Tá aí o Pablo Alcântara confiando, né, na vitória do Paysandu e que dê tudo certo, né? Na rodada passada tinha aí algumas coisas para encaixar e encaixou tudo certinho, né? O Paysandu precisava ganhar, precisava dar empate no outro jogo, aconteceu, né? O Paysandu ganhou de 1-0, né? O Brusque empatou lá com a equipe da Inter de Limeira, então deu tudo certo. Agora falta acontecer mais um milagre nessa questão que o Paysandu precisa para chegar à Série B. Ganhar o seu jogo fora de casa, o Paysandu não conseguiu ainda nesse quadrangular. E torcer para que a Ferroviária vença a equipe da Inter de Limeira. Eu já falei aqui outra vez, não sei se foi ontem, ontem, segunda-feira. Eu falei que o bom, né, que chegou nessa fase, todo mundo precisando ganhar. Não tem negócio assim, a Ferroviária vai fazer um corpo molezinho aqui, porque não precisa mais de nada, não precisa ganhar e tal. Não tem como. Se a Ferroviária fizer corpo mole, ela pode ficar fora. Porque se ela perder pro Ferroviária e Inter de Limeira. Se ela perder para Inter de Limeira, ela vai ficar atrás do número de pontos. Inter de Limeira vai passar. Tem 6, vai para 9. Né? E aí, se o Brusque ganhar do Paysandu, o Brusque vai para... tem 7, né, Inter de Limeira? É, tem 7, vai para 10. Se o Brusque ganhar do Paysandu, vai para 9. E aí a Ferroviária fica com 8 e fica fora. Então, todo mundo precisa ganhar. O bom é isso. O bom é que esse aqui tem que contar com esse resultado, mas esse time aqui não precisa mais nem ganhar, tá classificado ou não sei o que. Não. Nesse grupo aí, todo mundo precisa ganhar se quiser ter algum futuro na Série B do ano que vem. Então, isso pode ser bom pro Paysandu, né? Pode fazer com que a Ferroviária tenha que descer com a rede a bagagem para cima da Inter de Limeira lá e consiga um resultado positivo. Aí o Paysandu, ganhando o seu jogo, vai chegar à Série B no ano que vem, depois de um início tenebroso de quadrangular de acesso. Essa aqui é a verdade do poderoso papão da Curuzu, El Bicola. Meu amigo, o gigante papão. Agora é hora do pitaco do velho Rui Guimarães aqui na programação Clube. Alô, Rui Guimarães. Fala, meu ídolo.
3: Olá, meus amigos. Terça-feira, 6 de outubro. E aí vamos nós aqui na caminhada com Remo e Paysandu. O Clube do Remo vai ter amanhã um teste decisivo. Todos os jogos do Clube do Remo agora a gente vai dizer que são decisivos. Porque, afinal de contas, o Clube do Remo não pode pensar em resultado diferente que não seja uma vitória. Todos os jogos são importantes para o Clube do Remo. E amanhã é o primeiro deles contra o Grêmio, que vem também numa situação não muito boa. O Grêmio está na zona de rebaixamento, tal qual o Clube do Remo, sendo que o Grêmio tem 29 pontos, está em 17º lugar. O Clube do Remo tem 23 em 19º, mas não deixa de ser um jogo até de 6 pontos, porque de repente uma vitória do Clube do Remo o aproxima do próprio Grêmio e o Grêmio vai ter que lamentar para lá, para os Pampas, quando retorna. Mas a situação do Remo também não é legal por outros aspectos. Por exemplo, o técnico Carpini tem que mudar a equipe de qualquer maneira. O primeiro jogo não foi legal. Ainda que ele tenha pego a equipe em cima da hora, mas ele deixou uma equipe ainda com muitas dúvidas para o torcedor. E essas dúvidas não podem perdurar. Principalmente porque, depois desse ato aí de data FIFA, o Remo teve muito tempo para treinar. E eu acredito

0: que o técnico Carpini deve ter organizado a equipe, se não definitivamente, mas organizado um pouco mais do que estava. Já se sabe que o Chambra vai chegar hoje, mas não deve jogar. O Chambra é um caso à parte. O Chambra, para quem não lembra ou não sabe, ele foi participar dos jogos nessa data FIFA pela seleção de Camarões. Ele é camaronês. E ele participou de dois jogos. O terceiro ele não participou, o último agora, porque o CK dele deu alterado. E ele foi colocado de lado, portanto, ele não jogou. E não deve estar jogando há uns 5, 8 dias, mais ou menos, no máximo. Só que para quem conhece o Chambra, a gente sabe que ele é um cara de fibra, né? Um valente. E ele seria muito útil nesta equipe do Clube do Remo. Não estou querendo aqui dizer que os jogadores escalados pelo técnico, deve ser o Marlon no lugar do Chambra, não resolvam a situação. Mas eu confio muito no Chambra, confiaria. Mas ele não vai jogar. Já está estabelecido que ele vai tentar se recuperar melhor para os próximos jogos, que são tão importantes quanto este do Clube do Remo no dia de amanhã. Além do Chambra, o Jajá também não está confirmado. Seria titular na equipe no lugar do Galeano, mas não está confirmado. Resta ainda o ok do departamento médico da equipe do Clube do Remo. Já o Mike, o lateral esquerdo, está liberado, mas parece que o treinador vai optar pelo Matheus, aliás, pelo Marlon Matheus, é um outro. E o Remo ficaria numa situação, digamos, com uma equipe formada pelo Rangel, Marcelinho, Marlon, Zé Ivaldo e o Marlon Matheus, Zé Ricardo, Pico e Bueno, Pikachu, novidade, voltando, Talhari e o Galeano ou o Jajá. Essa equipe, é claro que muita gente é de opinião, de outras opiniões, tá? Tem jogadores, há jogadores no elenco do Remo que a gente pensa que poderiam ter chances. Eu falo especificamente do Braga, que eu acho que é um jogador que poderia ser aproveitado no Remo, mas que eu não sei, inexplicavelmente, ele não é aproveitado desde o início. Sempre que ele entra no jogo, ele faz bom papel, mas não está cotado. Então, o que a gente tem que esperar é que o Clube do Remo seja uma equipe bem diferente, aguerrida, que procure o gol adversário. A gente sabe que não é fácil, porque o Grêmio também vai fazer a mesma coisa. O Grêmio quer a vitória. E isto aí cabe ao Clube do Remo inibir o Grêmio e fazer a sua parte de estar presente na zaga adversária, na área adversária. E aí, isso deve ter alguma coisa com torcida. A torcida do Clube do Remo vai estar presente. A gente sabe que é uma torcida vibrante, que carrega o time nas costas, no colo até. Mas é preciso considerar que o Grêmio é uma equipe muito forte também. Eu tenho falado muito sobre a questão do time copeiro. O Grêmio, ele é tido, inclusive diante do Internacional, como uma equipe mais valente para essas Copas. Copa do Sul, Copa do Centro-Oeste, sei lá, quando ele se mete, ele leva vantagem. Negócio de Copa Sul-Americana, quando ele entra, o Internacional nem tanto, ainda que seja uma equipe vencedora também e de bom nível. Mas cabe a gente esperar que o Clube do Remo transponha este obstáculo e que vá fazer uma boa apresentação no jogo de amanhã, no Mangueirão, e que a gente espera com muita ansiedade. Vamos torcer pelo Clube do Remo. Amanhã a gente fala do Paysandu, que também tem alguns problemas. O Paysandu faz a sua última partida do ano aqui. A gente pelo menos espera que vá acontecer. Mas amanhã a gente conversa, a gente fala a respeito. Boa sorte para o Clube do Remo amanhã e amanhã a gente volta.
1: Valeu, Rui Guimarães, no Pitaco do Rui, aqui no nosso Clube na Bola. Agora é hora de quê, cara? Ah, do intervalo. Daqui a pouco eu volto. Já eu vou trazer o Brasileirão Série B para você e também falar dos jogos de amanhã da Elite. Além de ouvir você, de placar do jogo, mande o seu 991-62-2480. Zap Clube liberado para você participar.
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1: Tá na Clube, tá legal. 10 minutinhos para 1 da tarde.

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0: Voltamos no Som da Clube. Olha a hora certa aí, galera. Meio-dia e 52. E a turma tá participando, mandando ver. No placar do jogo, mande o seu 99162-2480. Participa aí.
1: Fala, meu amigo Rogério Brasil. Alex Gaia aqui ligado aqui no programa.
0: Fala,
1: beleza?
0: Alex Gaia.
1: Cadastro aí no placar do jogo. Você já sabe, né? Segue o líder. E o líder vai ser Flamengo 2, Fluminense 0, viu? 2-0 pro Flamengo, viu? Beleza? Manda um alô pro nosso amigo Red da Taperal, lá na velha, beleza? Um abraço.
0: Valeu, amigão, é nóis, tamo junto, um abraço a todos aí.
2: Onde é a ponta, mano?
0: É isso, eu tô com um negócio de ponta. O cara mandou um alô pro cara no trator lá.
3: Boa tarde, Rádio Clube. Boa tarde, meu amigo Rogerão. Boa tarde a todos os ouvintes. Pois é, Rogerão, já que tem o placar do jogo aí, Flamengo e Fluminense, colocar 2-1 pro Fluminense.
0: Valeu, amigão.
3: Portanto, meu amigo, tem um bom trabalho aí, Zeneto, diretamente aqui da Vila Ponta de Pedra.
0: Fusão vai jogar água no chope.
2: Fala, meu amigo Rogério Brasil, melhorzinho diferenciado. Aqui é Manelzinho do Alho ligado na melhor, nada diferenciada. Mano, velho, cadastra aí promoção, placazinho do jogo. Mano, velho, vai ser 2 pro Fluflu e 3 pro Flamengo, mano, velho. 2 pro Fluflu e 3 pro Flamengo, mano. Ei, vai ser jogo de gigante, mano, velho.
0: Jogo de gigante.
2: Cadastra aí, Manelzinho do Alho aí, ligado na melhor. Manda um abracinho também pro meu amigo Rei do Frango aí, ligado na D. Na melhor do esporte, mano, velho. Manelzinho do Alho ligado.
0: Ei, Rei do
2: Bora,
0: Frango.
2: Bora, mano.
0: Rei do Frango, Manelzinho ainda tá sendo contra o teu time, rapaz. Vou te dizer.
4: Oi, boa tarde.
0: Opa!
4: É a Cléo da Independência.
0: Cléo.
4: O meu placar.
0: Cléo.
4: Flamengo.
0: Flamengo. Flamengo.
4: O placar. Flamengo. 2 e 1 para outro time.
0: Ah, vamos que nem falar o nome do Flamengo, do Fluminense. 1 pro outro time? Ah, não. É o Flusão, rapaz, do Evandro Vale.
5: Brasil, boa tarde, José Brasil. Bota o placar do jogo aí.
0: Manda, meu ídolo.
5: Vou botar 3-0 pro Flamengo. Ô, Fluminense. 3-0 pro Fluminense, 0 pro Flamengo.
0: Rapaz.
5: Vamos ganhar em cima desse Flamengo bem aí.
0: Taca de dar em 20 e o Flamengo vai pegar sozinho do Fluminense, né? É isso. Vamos conferir aqui, galera, os jogos do Brasileirão Série B. Hoje tem jogo da Série B do Campeonato Brasileiro. É, às 19h30 tem Sport Recife e São Bernardo. Às 20h30, Goiás e Atletique. Às 21h35, Ponte Preta e Juventude. Aí amanhã teremos Operário e Botafogo de Ribeirão Preto, Avaí e Londrina, CRB e Atlético Goianiense, América das Minas Gerais contra o Fortaleza, Vila Nova contra o Cuiabá. Aí quinta-feira, encerrando a rodada, 32, Náutico e Novo Horizontino, Ceará e Criciúma. Classificação da Série B do meu Brasil varonil. Vila Nova lidera 57, seguido pelo Juventude 56. Os outros do G6, Novo Horizontino 54, Criciúma 53, Fortaleza também 53 e o Atlético Goianiense 52 pontos. Tá abrindo aí, né, os times do G6, né? Dependendo dessa rodada aí, vai abrir mais ainda, né? Vai abrir mais. O CRB é o sétimo, mas já tá 4 pontos atrás do Atlético Goianiense. Na zona da degola, Avaí 30, Londrina 28, América já beijou a viúva, 17, vai jogar a Série C o ano que vem, e a Ponte Preta, idem com 13 pontos ganhos, também jogará a Série C na próxima temporada. Pela Série A do meu Brasil varonil, amanhã volta a rodada 29 do Brasileirão. Amanhã teremos Remo e Grêmio, 19h30, Bragantino e Mirassol, no mesmo horário. Também às 19h30, esse é um jogo, meu amigo, que vai exigir, assim, uma coisa muito doida nessa rodada, Internacional e Corinthians. Quem perder esse jogo aqui, Corinthians está à frente do Inter, né? O Corinthians tem 32 pontos, o Inter está afundado na zona de rebaixamento. Se o Inter perder esse jogo, eu acho muito difícil o Inter escapar da Série B o ano que vem, a não ser que aconteça um milagre daqueles que acontecem em futebol, porque o Inter tem 10 jogos para fazer, tem que ganhar pelo menos, digamos aí que 5 jogos, né? 5 jogos, de 10 tem que ganhar 5, só que o Inter até hoje parece que já eu vou ver a classificação, mas parece que não ganhou nem 5 ainda. Se ganhou 5, foi muito. Então, realmente, um jogo muito tenso. Amanhã, 7h30 da noite. Às 20 horas de amanhã, tem Vitória e Chapecoense. Às 20h30, Botafogo e Vasco. Às 21h30, Cruzeiro e São Paulo. Aí, quinta-feira, encerra a rodada com Santos e Flamengo. 19h30, Atlético Paranaense e Atlético Mineiro, às 20 horas, Fluminense e Curitiba, 21h30, Palmeiras e Bahia, às 21h30. Quer ver aqui a classificação? Flamengo lidera, 57 o Palmeiras, 49 o Atlético Paranaense, 48 o Fluminense e 46 o Bahia, são os 5 primeiros. Olha aqui a zona de rebaixamento, olha o Inter, 6 vitórias em 28 jogos. Como é que o Inter vai ganhar 5 jogos em 10? Né? Só se for realmente uma... Mas acontece, né? Futebol acontece. Na zona de rebaixamento tem o Grêmio, 29, o Inter, 28, o Remo, 23 e a Chape, 18 pontos ganhos. Lembrando que a Chape, desses que estão dentro da zona de rebaixamento, tem um jogo a menos. Né? Vai ser cumprido esse jogo a menos na próxima data FIFA, que vai acontecer em novembro. Mês que vem tem data FIFA de novo. Para a alegria do Elvan do Vale, a seleção brasileira vai jogar. O Elvan, que é apaixonado pelos jogos da seleção brasileira, ainda mais quando joga contra a Índia, assim, aí que ele acorda cedo mesmo para ver, né? Chapecoense e é o único desse time dentro do Z4 que tem aí um jogo a menos. São 27 jogos. Todos os outros já têm 28. Chapecoense e Vasco, que é esse jogo atrasado, são as únicas equipes que têm 27 jogos no Campeonato Brasileiro. Todos os outros têm 28 jogos. Beleza? Essa briga aí pro rebaixamento vai ser doida. Porque, na minha opinião, do São Paulo ali, do Bragantino para baixo, né? É, eu acho que o Bragantino tem 36 pontos, né? O Curitiba já tem 38, tá muito perto. Mas ali, Bragantino, São Paulo, pelo futebol. Bragantino nem tanto, mas o futebol que o São Paulo tem jogado espanta. O Botafogo, vamos ver amanhã, né? Se melhorou com o Tite, né? O Vitória também caindo de produção. O Corinthians, meu pai do céu. O time do jeito do Corinthians, a pressão que é. Quando começa a cair, a coisa complica. Vamos ver. Mirassol, Vasco também. Tá todo mundo nessa briga aí para não cair. Vamos ver o que acontece a partir do retorno do Brasileirão amanhã. Beleza? Dito isto, tá chegando a fera. Eu vando Vale, Rota 100.7. Amanhã tem mais Clube na Bola. 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
0: Valeu, Marabá. Olha o sem parei aí pra quem pediu.
7: Aô, vamos bater.

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3: Sou eu, aqui na Clube, sempre fazendo o que gosta com seriedade. Em Marabá, agora 13 horas 9 minutos. Está no ar. 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
3: Rota de hoje, 6 de outubro de 2026. Hoje é terça-feira no seu rádio, hein? É, rapaz. O sol hoje amanheceu encoberto pelas nuvens, depois ele apareceu. Mas não faz esse calor tão forte assim, né? Dá pra suportar tranquilo. É só não exagerar também, né? Pegar uma sombrinha, um guarda-sol e andar pela sombra. De vez em quando tomar um gole d'água, faz parte, né? Mas ontem choveu. Em alguns lugares, chuva com vento. Não é bom, não, chuva com vento. Vai eu corro pra dentro de casa. Chuva com vento, eu não confio, tá? Eu quero lembrar pra você, como eu falo todos os dias, não maltrate os animais, não maltrate as crianças, não maltrate os idosos e nem maltrate as mulheres. Caso você seja empulserado e cair aqui no Chilindró, seu nome também sai no Rota, viu, no dia seguinte.
5: E não adianta depois esse negócio de mememê, não.
6: Não te faz de doido, senão o pau te acha.
3: Mas se você for gente boa...

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2: Vamos lá, valendo.
3: Valendo, vamos lá, vamos aos destaques do Rota de hoje. Olha, acredita que na delegacia de polícia, na seccional urbana, não houve alteração. Mas na delegacia da mulher foi apresentado um valentão, tá? E foi o que aconteceu hoje em Marabá, na área da segurança pública, né? Eu sei que às vezes o pessoal diz, ah, mas aqui na minha rua, no meu bairro aconteceu isso. Mas não procuraram a polícia para comunicar. E a gente aqui só dá no ar o que nós encontramos de oficial na polícia. Não adianta o cara ligar para mim e dizer, aqui, eu vou estar sabendo aqui que o fulano de tal estava usando droga aqui, mas tá falando para o cara errado. Ele tem que falar é na polícia. Aí o que tiver lá na polícia eu notei aqui. Mas se não for assim, ah, não gosta do cara e quer falar do cara, mal do cara, e liga pro Elvan falar, não, Elvan não fala não, não posso falar, entendeu? Aí é você que tem que falar, não é eu. Lá na delegacia, no dia seguinte eu pego lá a notícia e tal, direitinho, e coloco no ar. Aí é oficial, tá bom? Mesmo que o cara não tenha culpa de nada, depois eu vou se interar com o cara lá que deu queixa dele. Tá certo? Então, foi essa situação que ocorreu na delegacia de polícia. E mais, o outro destaque aqui, sem dúvida, é o placar do jogo. Eu tenho certeza que vai bater todos os recordes esse placar do jogo dessa semana, desse final de semana. O jogo envolvendo o maior clássico do futebol brasileiro. Eu assisti vários quando eu morei no Rio de Janeiro, né? Alguns eu saía alegre, outros saía meio triste, né? Naquela época o Fluminense tinha uma máquina, né? Hoje nem tanto. Mesmo assim o Flamengo às vezes não dá sorte jogar com o Flamengo. Com o Fluminense. O Flamengo tem um grande time, né? Mas olha, o placar do jogo, quem tá com a gente, você acertando o placar desse jogo, você poderá ganhar R$200 da Reluz Materiais Elétricos. 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Peça já o seu pelo fone 91-34-3462. Mas olha, é importante que você saiba a senha. Não adianta acertar o placar do jogo e na hora a produção ligar para você e você não atender o telefone ou então falar a senha errada. Então vou passar a senha para você, preste atenção. 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Anota, é bom você anotar, viu? Vou falar de novo, bem devagarzinho, olha. Clube FM, anotou? 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Não vá trocar o sucesso pelo prêmio, viu? Sucessos e prêmios. Deu para anotar direitinho? Então aguarda e segunda-feira, você na hora que o Michel te ligar, você vai falar isso aí. 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Tá bom? Falado então. Canta aí, Joelma, pra nós abrir o programa lá em cima, Lua dos Namorados.
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3: Olha aí, tô mandando essa. Meu amigo Afonso na Folha 30, ligado comigo. É meu amigo Cleoberto lá na Vila Sarangi. Minha amiga Loraide na Vila Cajazeira. E também meu amigo Ferreirinha, torcedor do Papão e do Mengão, na cidade aqui de Marabá. Valeu, Ferreira. Um abraço.

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1: É, rapaz, vamos. Tem áudio aqui na Clube, vamos ver quem mandou áudio primeiro aqui pro Rota, vamos lá. É, rapaz, tem áudio demais. Sidney Paiva, grande amigão. Boa tarde, Sidney.
3: Boa tarde, meu amigo Rota Paz. Sidney Paiva, parada ligadíssima aqui no Rota. Mandou um alô aí para o Aires Saraiva, Temi, rapaz. Temi é um grande vendedor de calçados, viu? Só vende coisa boa, Elvan. Zagueirão, Elvan. Bate mais de quê? Valeu, Elvan. Estou aqui na escuta.
4: Cadê Evandro do Vale?
1: Boa tarde, Carlos.
4: É Carlos Alves, motorista de aplicativo. Ligado na
1: grande
4: 167,
1: cara, grande amigão. Valeu.
4: O trânsito, meu amigo, tá tudo tranquilo, graças a Deus. A fonte do Rio Itacaruna tá uma maravilha. O trânsito tá tranquilo, ó. Valeu, meu amigo.
1: Valeu,
4: uma boa
1: Carlos.
4: Terça-feira, fique com Deus.
1: Obrigado, Carlos.
5: Boa tarde, Evandro Vale. Ei, o danado da fazenda Cabal. Evan,
1: oi.
5: Me cadastre no placar do jogo, por favor, Evan.
1: Diga aí teu placar.
5: 2-1, pó de arroz pro tricolor.
1: Valeu.
5: Ô, Evan, fala assim aí pra mim. O Rogério falou, mas não consegui notar tudo. Tu fala pra mim, me notar, viu? Um abraço. Tchau.
1: Vou falar de novo. Olha aí, anota aí, anota aí. Adomilto, anota aí, ó. 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Deu para anotar? Vou falar de novo. 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Tá bom? Então vamos lá. Minha amiga Loura do Carro Branco, diga aí, amiga.
6: Boa tarde, meu amigo. Boa tarde, bom trabalho. Boa terça-feira pra nós. A Loura já está por cá, conectada na Clube.
1: Tá certinha.
6: Pois é, meu amigo, eu concordo com você sobre o que o Leleco fala, né? Do nosso amigo Giovanni. Giovanni é flamenguista e finge ser vascaíno, né, mano? Mas é tudo normal, né, Evandro, como ele fala. Bom trabalho, querido.
1: Valeu, valeu. Olha, gente, antes de colocar o próximo ouvinte aqui, deixa eu falar uma coisa. Eu tive hoje, eu nunca cheguei a conhecer o Temi, mas eu fui na Cidade Nova da Liberdade, aproveitei para encostar na sua loja virtual lá na Antônio Vilena, mas ele não estava, estava só o garoto lá. É, eu fui com o meu amigo o Mestre Afonso, cara, gente boa, mas, olha, para voltar de lá, a fila de carro, até quando, rapaz, a gente vai suportar isso aí, hein? É uma ponte funcionando pela metade, a que vai, né, daqui para lá, e ocupando a metade da outra, a mais antiga. Cara, isso é uma sacanagem que faz com o pessoal de Marabá, né, rapaz? Duas pontes, só uma que presta, e ninguém toma providência de nada. Isso é a falta que faz de um representante nato de Marabá para brigar lá no Congresso Nacional, para que a gente possa obter as coisas que nós temos direito. Né? Afinal de contas, tem dinheiro nosso lá naquela ponte. E os caras não arrumam nunca, pô. E quem mora do outro lado lá é um tormento. Porque tem gente que é até longe para pegar essa nova ponte que passa perto da rádio. Isso é uma sacanagem da área que estão fazendo com a gente. Outro detalhe que a gente observa na Grande Marabá é a falta de conhecimento de alguns motoqueiros, né, motociclistas, insistem em ultrapassar pelo lado direito, onde todo mundo fala que tem um ponto cego no carro. Meu carro, por exemplo, meu carro é novo, ele tem uma câmera que a gente observa, né? Tem uma câmera que tem, a maior parte dos carros não tem. Ali um ponto cego, realmente, o cara quase não vê, quando o vento já está em cima. E ali qualquer toquinho no carro, o cara cai para debaixo do carro e morre. Tem até que provar que focinho de porco não é tomada, todo mundo quer lixar o motorista. E assim, eu sei que quem tem motocicleta, eu tenho moto, pô. Eu andei de moto em Marabá, eu sei como é que é. Mas você tem carteira de motorista? Então você é um motorista igual o outro que está lá. Você tem que respeitar a regra do jogo, rapaz. Os caras não têm educação, despreparado. Você vê agora ali, a prefeitura fez ali no Bambuzal, meteu asfalto novo, pintou, está demarcado. Uma calçada para o pedestre ou o cara fazer uma caminhada. E demarcou com tartaruga ali, aquele espaço, me parece que para ciclista. Né? Mas tu acredita que os caras estão passando com moto todo... E a velocidade? O cara tem que entender que moto, ela não tem para-choque, não. Para-choque é ele mesmo, na moto. É difícil o cara não ter sequela quando cai num acidente desse de motocicleta. Pô, se demorar um pouquinho, cara, você vai chegar no seu destino. Mas se você não demorar, você pode chegar no seu destino de outro jeito. O que, que você prefere? Deixar seus filhos órfãos, sua esposa, pô? Então, por causa de um minuto ou dois minutos? Imagina aquele motorista que está no carro, quantidade de minutos que ele está lá aguardando. Isso é uma questão, cara, de consciência de cada um. Não adianta você botar um guarda do DMTU em todos os lugares, mesmo assim os caras vão fazer sacanagem, não vão respeitar. E não tem como você ter guarda em todo lugar. Não tem como, é impossível isso. O certo é o cidadão respeitar as leis, rapaz. Coisa que o cara não quer respeitar. Se eu vir aqui na Transamazônica, você está dizendo do lado direito, você vai numa velocidade. Mas do lado esquerdo é alta velocidade, mas vem um cara ali, ó, capengando ali, atrapalhando o trânsito, fazendo o trânsito ficar engarrafado. E ele vem no meio mesmo para não dar passagem para ninguém. Ah, pai, eu vou te falar. Alô, boa tarde.
2: Fala, Evandro Vale, o placar do jogo aí. Flamengo 3, Fluminense 1, Elber aqui da Folha 27.
1: Falou, Elber. 3-1, Mengão. Alô, boa tarde.
7: Evandro Vale, boa tarde. Aqui é o Vavá. Eu sou do quilômetro 7, só que eu tô aqui no Bacabalzão.
1: Bacabal.
7: E meu pra cá... Eu vou botar 2-1 pro Fluminense.
1: 2-1,
7: Fluminense. Eu sou vascaíno, torço pro Fluminense, Botafogo.
1: menos pro Flamengo, né? Tá certo.
7: 2-1,
1: Fluminense. É direito, rapaz. Alô, boa tarde, Ailton Saraiva.
8: Boa tarde, minha amiga Evandro Vale, rapaz. Estamos aqui pegados, tô aqui no trabalho aqui com sol, mas tá bom demais. Só a gente tá trabalhando, meu irmão.
1: É verdade.
8: Evandro, eu quero te pedir que tu anuncie aí uma nota perca de documento.
1: Diga aí.
8: Parente meu veio do interior.
1: Sim.
8: Fazer um saque ontem de aposento, né? O José Carlos Ribeiro e Jessinas Bezerra Gomes.
1: José Carlos
8: então,
1: Ribeiro.
8: Então ele perdeu todos os documentos, Elvano.
1: Aonde?
8: Documento.
1: Aonde
8: com dois
1: foi?
8: Aposentos que ele tinha sacado. Sim. Habilitação, tudo. Aí tu anuncia se essa perca de documento a nós. Ele dá uma gratificação pra quem achar e encontrar, viu? Uma gratificação boa.
1: Tu sabe onde
8: qualquer
1: foi?
8: Qualquer coisa, se alguém achar, que deixado na rádio mesmo aí.
1: O perímetro, tu
8: beleza,
1: sabe?
8: Meu irmão. Aproveita e manda alô pro meu amigo Atemi, Sidney Paiva, que tá ligado. Tu sabe bem que você andou aqui na Liberdade hoje, né, meu irmão?
1: É, eu fui lá. Hein, Ailton, seria interessante que você que desse, você pode até mandar outro áudio, dissesse onde foi, mais ou menos, né? Porque fica melhor. Às vezes, perdeu na Velha Marabá, na Cidade Nova ou na Nova Marabá? São Félix, Morada Nova. Fica melhor, tá bom? Pode mandar outro áudio, não tem problema não que eu coloco aqui no ar, tá bom? João Gomes, o homem do D8.
9: Boa tarde, meu amigo Elvando Vale, o fera do rádio. Aqui é o João Gomes do bairro da Liberdade, o homem D8.
1: Certo.
9: Me cadastra aí no placar do jogo aí, meu amigo Evandro Vale.
1: Diga.
9: 5 para o Flamengo, pro D8ão, pro Mingão querido, um malvadão. E 2 para o Flusão teu, viu, Evandro Vale?
1: Certo.
9: 5 para o Flamengo e 2 para o Fluminense. João Gomes do bairro da Liberdade. O eu, secador, tu já pegou o Baco Crê? Atenção, Rei do Franco. Atenção, Dona Silene Nabate. Atenção, Giovanni Bebê. Amanhã tem um gigantinho da colina, Giovanni Bebê. Viu, meu amigo? É o Vando Vale. Gigantinho tá na área amanhã.
1: Será que o Fábio não vai jogar? O Fluminense vai jogar sem goleiro contra o Flamengo, rapaz. Boa tarde. Estou ligado aqui, como sempre, no programa Nota 10. Sou Ruth Melo. Um abraço pra você, o fera do rádio. Gosto muito de você. Valeu, Ruth. Um abraço. Anotei certinho, valeu. Então tá bom. Meu amigo AC, boa tarde, amigão. Bom dia, gratidão. Boa tarde.
10: Boa tarde, Evandro Vale.
1: Boa tarde.
10: Saudações, amigo. Tricolores.
1: Certo.
10: Aqui é o AC. Cadastra-me aí no placar do jogo.
1: Diga-se.
10: Fluminense, 2. Flamengo, 1.
1: Certo.
10: Vai dar certo.
1: Vai
10: Boa
1: dar
10: tarde,
1: certo.
10: Que
1: Valeu.
10: Deus nos abençoe.
1: Obrigado, AC. Um abraço para você, amigão.
11: Boa tarde, meu amigo Evandro Vale. Aqui é o Rodrigo Nunes Souza da Prata, flamenguista, o líder.
1: Certo.
11: O placar do jogo Fluminense e Flamengo é 2-1 Flamengo.
1: 2-1, Mengão.
11: É o placar do jogo. Essa é a minha opinião.
1: Vou tá certo.
11: Aí. Me tá diga certo. Assim também, amigão. Falou, boa
1: tá
11: tarde.
1: Tá bom,
11: boa
1: valeu. Terça, falou. Obrigado.
12: Boa tarde, meu querido Evandro Vale. Evandro Vale, me cadastra na promoção. Placar do jogo é João
1: Diga
12: Menezes,
1: aí.
12: Do bairro Nossa Senhora Aparecida.
1: Diga aí.
12: O placar do jogo é 0-0. Flamengo e Fluminense.
1: 0-0.
12: Eu sou vascaíno. Eu quero é que o Flamengo empate ou menos perda. E o Palmeiras ganha, que é para subir a ponta.
1: Certo, beleza. Alô, boa tarde.
13: Boa tarde, meu amigo. Evandro Vale, aqui é o Aragão, do morador do bairro da Jardim.
1: Fala, Aragão.
13: Me cadastra aí no placar do jogo.
1: Diga aí, Aragão.
13: 3-2 pro Fluminense. 3-2.
1: Valeu.
13: Aqui é o Aragão do bairro da Jardim. Boa tarde.
1: Boa tarde, amigão. Valeu.
14: Boa tarde, Evandro Vale.
1: Boa tarde.
14: Me cadastra aí no placar do jogo.
1: Diga aí, teu placar.
14: É 2 pro Flamengo. 1 pro Fluminense.
1: 2-1.
14: Quem fala aqui é o Lareza.
1: Valeu.
14: Do Magalhães 1, bairro São Félix 2.
1: Fechado, fechado, fechado. Tá bom? Vou dar uma paradinha rapidinho, mas eu volto já já com mais placar do jogo, hein? Fique ligado. Porrozão Tropicália, matando a saudade.

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1: Sou eu, aqui na Clube, sempre fazendo o que gosta com seriedade. 13h38 é o Rota no seu rádio. 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É nós aqui na Clube, hein? Olha, uma mensagem aqui. Olha, Van, você tá certinho. Boa tarde, Alvan, você tá certo. O que mais a gente vê na rua aqui são barbeiragens de motociclistas. Quer dizer que não é todos caras. Não é. Então, tem cara aí que anda na linha, respeita. Porque sabe que qualquer coisinha, os caras vai cai mesmo. Não é preciso essa segurança, rapaz. Não vá se precipitar. Você vai chegar. Mas chegue com segurança. Porque senão, meu amigo, termina tendo problema. Queda de moto sempre deixa sequelas, né? É isso que é o problema. Alô, boa tarde.
2: Alô, Evandro do Vale, como é que tá, meu amigo? Tudo bom?
1: Tudo bom.
2: Cadastrando pra cá do jogo, Ronaldo aqui do Bairro da Paz.
1: Ronaldo.
2: Rapaz, o pra cá do jogo vai ser 3-1 pro nosso malvadão, ok?
1: Okay.
2: Tamo junto, um abraço aí pro Eliezer da 33.
1: Valeu, valeu, valeu. Meu amigo Robert do Coquetel, tá ligado comigo. Um abraço pra você, meu amigo Robert. Alô, boa tarde, Janari.
3: Boa tarde, meu amigo Evandro Vale, é o Janari da 12. Mano, o placar do jogo, Evandro Vale, é 2-0 pro Fluminense.
1: 2-0 pro Fluminense.
3: Mande um alô pros nossos amigos, pro Zé Neto e pro Raimundo da Eletrônica, lá na Getúlio Vargas. E até mais tarde, meu garoto, até a vitória do Fluminense.
1: Valeu.
4: Ah, boa tarde, Evandro. Eu esqueci de pedir uma música aí, moço. Se for possível, você coloca aí um reggae aí, gospel, o Sansão. E fala, é o Lagreza aqui do Magalhães 1.
1: Lagreza? Pois é, eu até falei um dia desse, que... Lagreza
4: aqui do Magalhães 1.
1: Lagreza? Pois é, eu até falei um dia

0: Certo.
1: Eu vou, esse pessoal tá pensando que o Flamengo vai jogar, é só, é.
0: É, tá eu pensando.
1: Eu sou flamenguista, mas o Flamengo não dá sorte pro Fluminense, não. É muito difícil.
0: Olha aí, o grande desportista.
1: Fala pra ele aí, ó, que o Flamengo não vai jogar sozinho, não. É. Tem 11 jogadores do outro lado. Eu vou, me cadastro aí no placar do jogo, vou botar 1-1. Não é joguinho assim, fácil, não. É. A pessoa esquece, é fácil. Tá bom, meu amigo. Bom trabalho pra você. Tô você ficadinho tá... aí pra
0: valeu. Galera. O LP mostrou um conhecimento. Ele é igual a Lindalva, em relação ao teu... O cara tem o time dele. Ele sabe que não é fácil. Eu tenho um amigo meu aí, de Morada Nova, que ele... Rapaz, eu queria muito que se o Flamengo... Que o Palmeiras ganhasse do Fluminense na Libertadores, pro Flamengo pegar o Palmeiras. Porque eu não gosto que o Flamengo pegue o Fluminense. O Fluminense às vezes está quebrado, mas quando vai jogar um clássico é diferente, cara. O clássico é local lá, é clássico carioca. Né? Então o LP falou certo. Do outro lado tem uma equipe e que tem bons jogadores também, o Fluminense, né? É isso que o camarada tem que entender. Olha, o Ailton disse que o pessoal perdeu a documentação, foi no da 28 até o quilômetro 6. Perdeu esse dois. Vamos ouvir de novo aqui, vamos ver.
2: Boa tarde, minha amiga Evandro Vale, rapaz. Estamos aqui pegados, aqui no trabalho com sol, mas está bom demais. Só a gente está trabalhando.
0: Verdade.
2: Evandro, eu quero pedir que tu anuncie aí uma nota de perca de documento.
0: Certo.
2: Parente meu veio do interior fazer um saque ontem de aposento, né? O José Carlos Ribeiro e Gessinas Bezerra Gomes. Então ele perdeu todos os documentos, Evandro. Documento, com dois aposentos que ele tinha sacado, habilitação, tudo.
0: Rapaz,
2: aí tu anuncia essa perca de documento a nós. Ele dá uma gratificação pra quem achar e encontrar, viu? Uma gratificação boa.
0: Você ouviu aí?
2: Qualquer coisa, se alguém achar, que deixar na rádio mesmo aí.
0: Deixa aqui na viu? Rádio, viu?
2: Ah, beleza, meu irmão. Aproveita e manda alô pro meu amigo Atemi. Sidney Paiva, tá ligado. Sabendo que você andou aqui na Liberdade hoje, né, meu irmão?
0: É, eu fui por aí. Pois é, pai. Valeu, Ailton. Um abraço pra você. Até prestou atenção, pai. O documento não vai interessar pra você. Entendeu? Então devolva o documento, se você puder. Entregue aqui na portaria da Rádio Clube, FM 91. Fica facinho aqui, ó. Na entrada da Ponte Nova, aqui da Ana Miranda. Você pode deixar aqui. Né, e que eu vou ligar pro Ailton Saraiva para entrar em contato com a pessoa, tá bom?
3: Boa tarde, Rádio Clube. Boa tarde, minha amiga Evandro Vale. Boa tarde a todos os ouvintes. Pois é, agora nessa política, agora vou votar aí. Topei os colegas daquele nosso tempo lá na Santa Rosa. Moço, foram lembrar o tempo que nós jogávamos com bexiga de boi.
0: Ei,
3: a gente rapaz. Amarrava o rolo de jornal para papel velho e fazia no saco de plástico, fazia uma bola. Cortava a cabeça de boneca para fazer bola, depois aparecia aquela bolinha de plástico. Rapaz, nós inventávamos de todo jeito para jogar. Entendeu? Chutando na bola nos portão. Mas foi bom a gente conversar lá, sabe? Colega do nosso tempo. Pois é, já joguei 2-1 pro Fluminense.
0: Tá viu? Bom, falou.
3: E com Deus aí, tudo de bom. Tem um bom trabalho aí, Zeneto, diretamente aqui da Vila Ponta de Pedra, mandando um alôzão para meu amigo Raimundo da Eletrônica e Janari.
0: Valeu, Zeneto. Rapaz. Geraldo fala isso e logo me passa um filme, né? Ele falou certo aqui, essa lembrança lá, né? O pessoal se encontra muito nesse tempo de eleição ou velório. Ainda bem que se encontrou na eleição. E o pessoal realmente, é porque você não sabe, mas tinha bexiga. O cara enchia a bexiga e ia jogar, esperava ela ficar seca, né? Ela secava com ar dentro e aí a gente ia jogar bola. Era bola de meia também, né? O cara fazia bola de meia e jogava, cabeça de boneca. Cara, era tempo que a gente era feliz e não sabia. Para estar vivendo o que nós estamos vivendo hoje, né? Com tanta violência, com tanta... Né? Hoje você deixa o cara olhando a bola, quando você vem o cara já levou a bola. Tem mais bola não. Alô, boa tarde. Rapaz, esse tempo é muito grande, não tem como. Sinto muito. É muito tempo.
4: Ah, Evandro Vale, Galego da Folha 6. 2 pro Flamengo e 1 pro Fluminense.
0: 2-1, Mengão. Valeu. Alô, boa tarde.

0: Tarde. Não saiu nada, nada, nada, viu, Messias? Aqui tá complicado.
1: Boa tarde, meu amigo Evandro Vale.
0: Boa
1: Evandro,
0: tarde,
1: quero
0: Andal.
1: parabenizar esse rapaz que está aí na foto, que é meu sobrinho Gabriel,
0: Sim.
1: que Papai do Céu venha lhe abençoar grandemente, com muita saúde e proteção. Aí eu ofereço o programa para ele, viu? As músicas do programa. E meu placar do jogo é 2-1 Fusão, viu?
0: Valeu,
1: Obrigado, bom
0: Lindalva.
1: trabalho.
2: Parabéns, parabéns, parabéns pra você.
0: Valeu, é isso aí. Lindalva é uma mulher que conhece muito futebol. Porque tem muita mulher, da a menina lá do. A Elizabeth. Lá do Cabelo Seco, meu amigo. A Santos. Como é que é o nome dela aí, Lindalva? Me lembra. Minha amiga demais. Passou um branco agora aqui na minha cabeça. Mas ela conhece muito. Inclusive, ela foi presidente do Bangu, se eu não me falha a memória. Bangu Amador aqui. É. Me lembra aí, Lindalva, rapidinho, como é o nome dela lá? Sei que tem Santi no. Lucimar Santi, rapaz. Lucimar, minha amiga. Irmã do Piticola, do Manel. Ela é uma maravilha, né? Amiga de muitos anos, né? Obrigado, Lindalva. Ela rapidinho conheceu logo, sabe logo. Messias, tem alguma coisa errada com o teu telefone, rapaz. E tem amiga dela também e eu gosto muito dela. Vamos para a Europa falar com Lereca. Olha, Lereca, boa tarde.
3: Boa tarde, Amanda Vale. Rapaz, fazendo uma fila aqui, já tô 1h45
0: Ô, rapaz.
3: de chegar em casa, mas tranquilo aqui, com segurança, dirigindo, na tranquilidade, já são 2h47, tudo tranquilo. Rapaz, bota meu placar do jogo aí,
0: Diga.
3: 3-1, Flamengo. Confusão, viu? 3-1. E essa vitória eu dedico pro Giovanni Bebê. Um abração pra você, Giovanni Bebê.
0: Valeu.
3: Fala aqui, o Lerex de Roterdã, na Holanda, ligado, viu? Tô ligado.
0: Vou dar uma
3: É
0: paradinha,
3: o
0: mas é
3: flamenguista
0: rápido.
3: de
0: Eu volto
3: patate
0: já.
3: vascaíno, Giovanni Bebê. Um
0: Valeu.
3: abraço pra você, Giovanni Bebê.
0: Olha aí pra você curtir. Cadê o Zé do Rádio? Olha aí, Zé do Rádio. Chora não. Contigo aí no Sororó. Cadê o MC Calango? Sumiu, rapaz. Olha aí. Pablo do Arrocha. Toma.

0: Elvan do Vale.
1: Sou eu, aqui na Clube, sempre fazendo o que gosta com seriedade. Agora 13 horas mais 53 minutos, é o Rota no seu rádio. Clube FM. É nós aqui na Clube, galera. E atenção, uma notícia só, e foi lá na delegacia especializada. Quem apresentou por lá, Elvan do Vale? Foi o Israel, policial militar. Quando trabalhava na VTR 0411, ele foi chamado via NIOP para ver uma situação de violência doméstica lá no bar Calçadão da Pororoca, que fica na Folha 20, e que, segundo informações passadas pelo NIOP, a vítima teria entrado em contato informando que se encontrava no estabelecimento. Quando chegou ao local, seu ex-companheiro, o Valentão Sebastião, Fernando Sebastião Paulista de Souza, que ao chegar no local, a guarnição viu o elemento por lá, em uma mesa, enquanto a vítima estava sentada em outra. A vítima disse ainda que possuía uma medida protetiva, embora não tenha apresentado. Por isso, ele foi levado, o casal, para a delegacia especializada. Rapaz, não pode bater mulher, né, rapaz? Meu Deus. Tem mais? Vicia, será que vai dar certo agora? Vamos ver.
2: Boa tarde, meu amigo Evandro Vale.
1: Agora rapaz, deu.
2: Tava meio sumido, mas agora apareci. Quero mandar um alôzinho para minha irmã Edna, meu cunhado Zé da Burra, meu pai Tocias, minha mãe Medina, para seu Chico. E quero oferecer uma música.
1: Diga.
2: É, no dia que eu saí de casa, Zezé de Camargo.
1: Rapaz. Eita, Messias. Rapaz, e ele... Demorou, o áudio dele não estava saindo. Não estava saindo aqui, não. Tá? Mas vou botar um pedacinho da música para ele. É só um pedacinho, viu, rapaz? Não é muito, não. Tá bom? Não é para chorar, não, Messias. Tá bom? Um abraço, meu amigo Raimundo Eletrônica.

0: Bom demais. Aí, pra você, rapaz, valeu a pena, né? Escutar aí essa música linda do Zezé de Camargo e Luciano. É isso aí. Estamos chegando ao final do Rota de hoje, dessa terça-feira, com tranquilidade na área da segurança pública. Vamos esperar que possa ser assim, né? Sempre na tranquilidade para as forças de segurança, tá bom? Agora em Marabá, 13 horas mais 58 minutos. Um abraço, meu amigo Temi, rapaz, da Liberdade, lá da Virtual, loja Virtual. Antônio Vilena, lá, tá ligado uma caixa de som lá, ouvindo o Evandro Vale. Falou, Temi! Valeu, parceiro, um abraço pra você. Tudo de bom, rapaz. Aí, tá certo? Tô indo embora, galera. 13 horas mais 59 minutos agora, termino o Rota de hoje. A apresentação é nossa, é o Vando Vale.
1: Essa fera do rádio.
0: A direção é de Naldo Antônio. Não desliga o rádio não, hein? Vem aí Zeca Moreno e o Clube da Tarde. Eu fico por aqui, de olho na grande cidade. Você curte esse hino aqui, lindo, rapaz. Da Aureliana, Aurelina Dourado e Luana Dourado. Som é lindo demais. Até amanhã, galera. Fui!
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3: Olá, meu povo, com a graça de Deus e a proteção de Nossa Senhora de Nazaré, já estão chegando aqui para mais um Clube da Tarde. Vamos ficar juntos até às 18 horas. Aqui começando ao seu lado, logo mais aqui tem giro esportivo, muitas notícias e o Zap da Clube já está online para você participar. 94-991-62-2480, tem placar do jogo para você faturar prêmios. Flamengo e Fluminense, Campeonato Brasileiro da Série A, é domingo, dia 11, direto do Maracanã. Já pode participar. Quem vai levar essa, acertando pra cá, você vai ganhar muitos prêmios. Daqui a pouquinho a gente fala aqui todos essa lista de prêmios, a senha para você participar. E vamos aí, invadindo o seu carro, a sua casa, o seu celular, o computador, com muita alegria, aqui na Clube 100,7, emissora do Grupo RBA, Rede Brasil Amazônia de Comunicação, na tarde mais gostosa do rádio. Para começar muito bem, a nossa mensagem positiva. Às vezes pensamos, eu deveria ter feito isso antes, ou hoje vou falar com meus pais, meus irmãos. Não podemos esperar muito para sermos felizes, porque o amanhã pode não chegar. E também não devemos ficar sempre tristes por coisas que não fizemos. O importante é aproveitar cada dia, dizer às pessoas que amamos o quanto elas são especiais e não deixar para depois o que podemos fazer agora. A vida é curta e precisamos viver cada momento com alegria e amor.
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0: Mumuzinho, fechadão com amor. E eu tô fechadão com vocês aqui na Clube até as 18 horas.
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0: 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E lembrando que o nome do acertador será divulgado na segunda-feira. Após o sorteio, será feita uma ligação para o ouvinte sorteado, que atender o telefone não poderá dizer alô. Diga a senha, Clube FM, FM 91. Mais informações, sucesso e prêmios.

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1: Na clube, arruma um bom. Israel Rodolfo aqui na programação da clube, começando muito bem essa tarde. Vamos fazer a nossa primeira conexão. Clube FM 91 para as promoções do dia. 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
3: 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Daqui a pouquinho eu volto, Isaura. 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
2: Muito bem, boa tarde, Zeca. Uma ótima programação aí pra você,
1: tarde,
2: Fernando.
1: Isaura,
2: daqui a pouco.
1: Tudo certo por aqui. De volta um com a gente.

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7: Olá, meu povo, já estou de volta aqui, a semana ainda começando. Hoje é terça-feira, um grande abraço para você na sintonia da Clube. 6 de outubro de 2026. Daqui a pouquinho aquela homenagem para os aniversariantes do dia. Boa tarde, vamos juntos. E a família Clube está por aqui para participar, para ganhar prêmios. Tem promoção do placar do jogo valendo aqui já. Todo mundo já online. Oi.
8: Boa tarde, meu amigo Zeca Moreno, Sidney Paiva.
7: Beleza?
8: Obrigadíssimo aqui. É, pra cá do jogo, Fluminense 3, Flamengo 1. Fluminense 3, Flamengo 1. Sidney Paiva, do Bar Laranjeira. Valeu!
7: Pra cá do jogo, Flamengo e Fluminense, Campeonato Brasileiro da Série A. Participe 94-991-62-2480. Lembrando que, após o sorteio, será feita aquela ligação para o ouvinte sorteado, que ao atender o telefone, não pode dizer alô, diga senha. Clube FM, FM 91, mais informações, sucessos e prêmios. Mas na segunda-feira esteja ligado, viu? O nome do acertador será divulgado na segunda-feira, 12, durante o Boa Tarde 91, Clube FM. Assim que divulga, tem que estar ligado, que é para não perder os prêmios, né? O último sorteio, não atenderam a ligação, aí perdeu todos os prêmios. Participe aqui da programação da Clube. O zap já está online, 94-91-62-2480.
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7: Outubro chegou, né? Outubro começa sem custo extra na conta de energia dos consumidores. A Agência Nacional de Energia Elétrica confirmou na última sexta-feira que a bandeira tarifária para o mês é verde. A reportagem é de James Oliveira.
9: Após 5 meses sem cobranças adicionais, a Agência Nacional de Energia Elétrica confirmou que outubro contará com a bandeira tarifária verde, o que significa sem custos adicionais na conta.
10: A bandeira verde não significa conta de energia mais barata, já que a cobrança está ligada diretamente ao consumo durante o mês. E isso requer a atenção e cuidados do consumidor.
9: As altas temperaturas podem aumentar o uso de equipamentos de climatização, como aparelhos de ar-condicionado e ventiladores, principalmente para quem reside na região norte, onde o cenário de calor e menor ocorrência de chuvas provoca o aumento no consumo de energia durante o período. O uso eficiente não significa deixar de utilizar os equipamentos, mas evitar os desperdícios e adotar cuidados simples, como ajustar corretamente a temperatura do ar-condicionado, manter a geladeira bem vedada e utilizar os equipamentos de acordo com a necessidade, são atitudes que ao longo do mês podem fazer a diferença no consumo e no valor da conta. Para as famílias inscritas na tarifa social, é importante manter o cadastro atualizado junto aos centros de referência de assistência social. O benefício pode garantir descontos na fatura. Criado em 2025 pela ANEEL, o sistema de bandeiras tarifárias sinaliza as condições de geração de energia elétrica no país e os custos envolvidos na produção.
7: Muito obrigado, James Oliveira, já alertando, é bandeira verde, viu? Mas como mesmo ele explicou aí, economizar energia não depende apenas da cor da bandeira tarifária. A bandeira verde significa apenas que não há custo extra por quilowatt-hora consumido na tarifa cobrada pela distribuidora. Ou seja, a energia está no preço normal, mas o valor total da sua conta continua dependendo diretamente do seu volume total de consumo. Se os hábitos de desperdício continuarem, o valor no final do mês permanecerá alto. Então, a dica aí, né? Cuidado com o ar-condicionado, manter ali no 23, no 24, chuveiro elétrico, né? Diminuir o tempo de banho, geladeira, ver a questão aí da borracha, lava-louça, iluminação, né, e eletrônico, substituir as lâmpadas por lâmpadas de LED. Aí, né, aproveite ao máximo a luz natural, abrindo aí as cortinas, as janelas durante o dia. Né, nada de estar ligando lâmpada aí durante o dia, né? Abra todas essas janelas aí para iluminar tudo, né? E você vai sentir aí a diferença.
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0: Uma mulher foi retirada de casa e levada para um local protegido após ser ameaçada pelo ex-companheiro em Belterra, do oeste do Pará. Segundo a polícia, a vítima já tinha uma medida protetiva contra o homem. Reportagem Ana Paula Costa Nunes.
1: A vítima, da aldeia Tacuara, já tinha uma medida protetiva contra o homem. A mulher indígena precisou ser retirada de casa e levada para um local protegido depois de ser ameaçada pelo ex-companheiro em Belterra. Segundo a polícia, as ameaças foram feitas por áudios enviados por aplicativo de mensagens. Mesmo com a determinação da justiça, o suspeito teria ido até a comunidade à procura da ex-companheira. A partir das informações repassadas pelas lideranças indígenas, a Polícia Civil descobriu que o investigado havia deixado a comunidade e embarcado em um ônibus com destino a Santarém. A Polícia Rodoviária Federal foi avisada e conseguiu localizar o ônibus durante o trajeto. O homem foi abordado e preso em flagrante por descumprir a medida protetiva.
2: As ameaças, elas são torpes e também demonstram o intento criminoso do agressor. Devido a isso, a autoridade policial, ela realizou medidas para evitar o mal grave, fazendo a transferência da ofendida para um local de proteção. Para espanto e a revelia da autoridade que nos fala, o autor dos fatos, conforme havia mencionado, compareceu à aldeia indígena na madrugada, sendo monitorado desde a sua chegada até o momento da sua partida, aproveitando-se de uma janela de oportunidade para realizar a prisão no melhor momento.

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1: 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Tá todo mundo aqui no Clube da Tarde. Oi. Placar do jogo para Flamengo e Fluminense.
2: Boa tarde, meu amigo Vera Moreno.
1: Beleza?
2: Aliás, joga aí. 2-1 Flamengo. Flamengo 2, Fluminense 1. Boa tarde, meu amigo Zeca Moreno. Cadê o placar do jogo aí? Que é o Ronyo Souza Bacabal, 2-1 Flamengo.
1: Obrigado, Valdivino Nunes também já mandou aqui o placar do jogo. Valeu, Valdivino. Fique atento na senha, viu? Após o sorteio, será feita uma ligação para o ouvinte sorteado que atendeu o telefone. Não pode dizer alô, diga senha, Clube FM e FM 91. 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É a senha desse placar do jogo. Flamengo e Fluminense, Campeonato Brasileiro da Série A, domingo, dia 11 de outubro, às 17h30, direto do Maracanã. Quem vai levar?

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5: Aqui, Clube da Tarde, com muita alegria, com muita energia, até às 18 horas. E aí, boa tarde. Aonde você estiver, com quem você estiver, tá na hora de a gente saber das notícias esportivas com o PH. Paulo
6: Henrique. Depois da vitória do Paysandu diante da Ferroviária de Araraquara por 1-0, recolocou o Paysandu numa disputa por uma vaga na segunda divisão nacional. Com resultado, o Papão chegou a 4 pontos do quadrangular e deixou para trás um cenário que parecia praticamente irreversível. A vitória também mudou as projeções para o acesso. Segundo o site Chance de Gol, a possibilidade bicolor saltou de 1,3% para 13,6%. Apesar da reação, o Paysandu ainda depende de uma combinação de resultados para conseguir o acesso à Série B 2027. O time bicolor precisa vencer o Brusque fora de casa e torcer para que a Inter de Limeira seja derrotada pela Ferroviária no outro confronto da rodada. Só com essa combinação, o Papão poderá alcançar o objetivo e retornar à segunda divisão nacional. Após a vitória sobre a Ferroviária, o técnico Mazola Júnior valorizou a postura apresentada pelo Paysandu e destacou o espírito de luta do elenco. O treinador ressaltou a importância do clube chegar à última rodada ainda com possibilidades de acesso e afirmou que o grupo merece disputar um momento decisivo como esse. A última rodada da Série C terá um ingrediente especial para o torcedor paraense. O Paysandu entrará em campo durante a trasladação do Círio de Nossa Senhora de Nazaré, um dos momentos mais tradicionais da promoção religiosa de Belém. A coincidência entre a partida decisiva e o período de maior mobilização do Círio acrescenta ainda mais a expectativa à reta final da campanha bicolor. Depois de chegar à última rodada praticamente sem margem para erro, o Paysandu conseguiu reagir, venceu a Ferroviária e voltou a alimentar o sonho do acesso. Agora resta o Papão fazer sua parte em Santa Catarina e acompanhar de perto o resultado do outro jogo. A definição do futuro do clube na Série C ficará para os últimos 90 minutos da competição. O Gavião QKTG vai jogar pela Série A3 do Campeonato Paraense neste sábado, 16 horas, em Parauapebas. O jogo terá arbitragem de nível de primeira divisão do Pará, segundo solicitação do próprio Gavião CRI-KTG. O técnico Zeca Gavião está trabalhando sua equipe para que já possa buscar vantagem no jogo de ida fora de casa, uma vez que o jogo da volta vai acontecer em Bom Jesus do Tocantins. A equipe trabalha diariamente com o reencontro marcado para esta terça-feira à tarde, que vai acontecer no centro de treinamento do clube, na aldeia Gavião Pempicrate. Jogador Aleilson, Dioguinho, Tássio, jogadores que se destacam ali na frente, estão propondo, inclusive, uma conquista e poderá ter, inclusive, premiação. E a diretoria estuda, inclusive, o valor que isso pode acontecer. O outro jogo da Série A3 vai acontecer neste sábado em Castanhal, no estádio Maximino Porpino Filho, entre Tesla e Pinheirense. Vale ressaltar que quem passar desta semifinal já tem o acesso garantido à Série A2, a segunda divisão do Campeonato Paraense. Definido também o jogo do Águia Sub-17, que vai acontecer no estádio Arena do Município Verde, em Paragominas, contra o Meninos de Ouro. Jogo de ida lá na Terra do Lago. Jogo da volta, estádiozinho Oliveira. Para isso, o técnico Gledson Marabá já vai iniciar seus trabalhos na tarde desta terça-feira. Treinamento vai ser muito forte, porque ele quer uma equipe que também possa fazer o resultado no jogo da ida e administrar em Marabá.
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5: Ok, estamos juntos. Obrigado, Paulo Henrique, pela sua participação aí com as notícias do esporte. Amanhã te espero por aqui. Em Marabá, 34 graus. Predominantemente nublado. Um grande abraço para você que está na sintonia, em casa, no trabalho, aonde você estiver. Pode participar aqui pelo 94-91-62-2480. Está rolando o placar do jogo para Flamengo e Fluminense, como tem gente mandando aqui. Boa sorte, viu? 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
1: Aqui na Clube você curtiu a Rita Lee, Amor e Sexo. Tivemos também o Titãs, Porque Eu Sei Que É Amor. E hoje, dia 6 de outubro, comemora-se o quê? O Dia do Sexo, viu? Criado aqui no Brasil em 2008, fazendo referência à data, dia de falar sobre a saúde sexual, diálogo, respeito e prazer e bem-estar. Conversar com clareza e carinho é sempre o melhor caminho. Hoje também é o dia do alfaiate, homenagem a esses profissionais que criam, costuram e ajustam cada peça com carinho e arte. Quem muda, quem nunca ficou bem vestido graças ao trabalho de um bom alfaiate, né? Parabéns a todos, viu? Também é o dia da oficialização da letra do hino nacional. Hoje, dia 6 de outubro, foi oficializado o hino nacional. Em 6 de outubro de 1922, a letra de Joaquim Osório Duque Estrada foi adotada oficialmente. É a palavra que cantamos com orgulho em cada hino. E tem mais. Hoje também é o dia do técnico em química. Aos profissionais que cuidam de laboratórios, análises e descobertas, boa tarde. Dia Mundial do Sorriso, porque um sorriso transforma o dia de quem dá e de quem recebe, não é verdade? Beleza, sorria que você está na Clube. 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

0: Tá na clube, tá legal, tá de boa. Eu tô de boa. E você? Obrigado pela audiência. Joelma, aquele alguém aqui na clube. Especialmente pra Aline, que tá na sintonia da 100,7 aí na Folha 28. Obrigadão pela audiência. Pra Simone, na Marabá Pioneira. Pra Sandrinha, na Folha 33. Galera da 33, obrigado pela audiência. Maria Auxiliadora, lá nas Laranjeiras. E aí, Maria Auxiliadoras? Dona Helena, lá na Avenida 2000. Um abraço. Cleudivon, que é o filho da Dona Helena, lá na Rebobinadora 2000 também. Tá na sintonia da 100,7. Quem tá de aniversário hoje, 6 de outubro... Tem uma listona aqui de gente. Parabéns, parabéns, parabéns para Mariane Carvalho, Doriette Silva, Silvana Carvalho. Silvana, muita felicidade. Gleiciane Souza, Beto Rocha, parabéns. Francilene Alves, Deni Valdiani, Jéssica Duarte Menezes, Jane Martins, parabéns. Que Deus te ilumine. E hoje é dia de agradecer a Deus pelo dom da vida dos aniversariantes do dia. Muita, quem tem mais gente aniversariando aí, manda no zap da Clube 94-91-62-2480. 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Goianinho tá lá na oficina, é, o pessoal pede no delivery, manda levar, manda buscar, né, a bicicleta, a bike para consertar. Muito bom, né? Tá na sintonia lá também o Gutenberg. 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A Jane, meus queridos amigos aí da Reluz Materiais Elétricos, tudo de bom para vocês aí, o Renato, toda a rapaziada aí trabalhando, obrigado pela audiência. 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
0: Um homem foi preso em flagrante durante uma perseguição policial em Parauapebas, no sudeste do Pará. Com ele, a polícia encontrou munições de calibre 9mm, além de uma balança de precisão e celulares. A reportagem é de Edmar Assunção.
2: Iago Alves da Costa foi preso em flagrante em Parauapebas, no interior do Pará. De acordo com informações da Polícia Militar, ele foi abordado durante o patrulhamento. O homem estaria em uma moto e, ao avistar a guarnição, fugiu em alta velocidade. Houve uma intensa perseguição e, ao ser revistado, a polícia encontrou com ele cerca de 20 munições 9mm, uma balança de precisão e dois aparelhos celulares. Durante a audiência de custódia realizada no município de Parauapebas, Iago teve a prisão convertida em prisão preventiva. Todo o material que ele estava transportando em uma sacola foi apreendido. A polícia investiga agora para onde Iago levaria o material e qual a origem da munição. Diante do flagrante, ele permanecerá preso. 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

0: Vai aonde? Vai, bebê.
1: Vai no peito, vai na mente, vai no bolso.
0: Eu não sei qual é pior dessas três.
1: Vai no peito, vai na mente, vai no bolso.
2: Saudade inconveniente, Grupo Menos é Mais e Pablo aqui na Clube. Para Ruth Mello, que está na sintonia da Clube, brigadão, boa tarde. Ainda para Antônia e a Lara Maria, lá no Cuxu, obrigado pela audiência. Você aí no trânsito, né, no seu carro, obrigado pela audiência. O Leonardo, meu querido Polari, está na sintonia da Clube, uma boa tarde. E todo o pessoal aí do ponto de táxi do Núcleo Cidade Nova. Aquele abraço aos amigos do Geladinho, todo o pessoal aí de São Félix, Morada Nova, quilômetro 1, quilômetro 2. Meus amigos lá de Murumuru, aquele abraço vocês aí, Murumuru. Obrigado. Manda um abração aqui para Núbia, que está na sintonia da Clube lá no Geladinho. Um abração pro meu amigo Frank Adamo, que está lá em Goiânia. Um abração, obrigado pela audiência. Olha, atenção, a família daquele que em vida se chamava João Bezerra da Silva convida a todos para a missa de sétimo dia na paróquia Nossa Senhora da Conceição, na Igreja Matriz, né, lá de São Félix. João Bezerra, a família daquele que em vida se chamava João Bezerra da Silva, convida todos para a missa de sétimo dia na Igreja Matriz, hoje, dia 6, às 19 horas. Desde já, a família agradece a todos que comparecerem a esse ato de fé e solidariedade cristã, né? Homenagem de sétimo dia ao senhor João Bezerra da Silva. Todo mundo lá. Aconteceu, ligue na Clube.
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2: Faltam só 12 dias para o sírio de Nossa Senhora de Nazaré. A imagem de Nossa Senhora de Nazaré continua percorrendo diferentes pontos de Marabá antes da grande procissão do sírio. As peregrinações levam a santa para perto dos fiéis, a imagem, né? E também passam por paróquias, comunidades e instituições da cidade. A reportagem é de Gabriela Almeida.
4: A imagem de Nossa Senhora de Nazaré já faz parte da rotina de muitos marabaenses neste período que antecede o sírio. São peregrinações que levam a santa para diferentes pontos da cidade em momento de oração, encontro e devoção. A programação do sírio missionário começou em setembro e segue até outubro, com visitas a paróquias e comunidades urbanas e rurais. Em cada local, a chegada da imagem é marcada por momentos de fé e geralmente pela celebração de uma santa missa. Nesta segunda-feira, dia 5, a imagem de Nossa Senhora esteve na paróquia Bom Pastor, na Folha 33, na Nova Marabá. O momento foi marcado por uma missa com a participação dos fiéis.
5: É um sentimento de gratidão, de amor pela mãe do nosso Salvador. Um sentimento de alegria, né? Um sentimento de fortalecimento. Esse mês, os meses que antecedem o sírio de Nazaré, eu particularmente me dedico, o mês de agosto, setembro e outubro, propriamente dito, a esse serviço, onde eu deixo todos os meus labores, né? Eu sou autônomo, mas eu deixo acreditando em que Jesus, Maria está cuidando daquilo que é meu para que eu possa cuidar também da sua obra, para cuidar daquilo que é dele, né? Que é o engrandecimento do seu reino.
4: E a programação continua nesta terça-feira, dia 6. A imagem de Nossa Senhora segue para a Capelânia Militar Santo Inácio de Loyola, na Vila Militar, na Folha 14, onde também será realizada uma Santa Missa. Nos próximos dias, a imagem ainda passa por outras comunidades, entre elas a paróquia São Félix de Valois, na Marabá Pioneira, a paróquia Sagrada Família, no bairro Liberdade, e a paróquia Imaculada Conceição, no Novo Horizonte. A programação de peregrinações termina no dia 15 de outubro, na comunidade São João Batista, no bairro Laranjeiras. O grupo RBA Marabá também está entre os locais que recebem a imagem peregrina de Nossa Senhora. A tradição faz parte da preparação para o Círio, que neste ano chega à 46ª edição em Marabá. A grande festa religiosa será realizada nos dias 17 e 18 de outubro e reúne fiéis em um dos principais momentos de devoção católica do calendário da cidade.
2: Muita emoção, né? A contagem regressiva continua. Faltam só 12 dias, né, para você sentir essa emoção de viver mais uma vez esse momento tão especial de fé, amor e devoção. Cada dia seguimos preparando, né, para celebrar Nossa Senhora de Nazaré e renovar nossa esperança em Jesus. Maria nos ensina a confiar e a caminhar sempre com Jesus. Que Nossa Senhora de Nazaré esteja conosco em cada passo dessa preparação, aí nas peregrinações, né? Cubra nossas famílias com seu manto e nos conceda um coração cada vez mais cheio de fé, amor e esperança. Dia 12, Dia das Crianças, tem Círio das Crianças lá no Núcleo Cidade Nova. Vai sair às 5 da tarde lá da Igreja de Santa Luzia para a Matriz Nossa Senhora da Conceição, né? Então estou convidando, né, os pais junto com as crianças também para participar já, né? Então é hora de... Você passa o ano todinho pedindo ali um milagre, né? Pedindo uma graça. Então chega o mês de outubro, é hora de agradecer, né, pelas graças alcançadas. Nossa Senhora de Nazaré, rogai por nós nesse dia.

0: diga a palavra, não.
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10: Estamos de volta. 16 horas, 6 minutos.
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10: Assalto a banco em Imperatriz, no Maranhão. Dois homens foram presos após fazerem cerca de 10 reféns durante assalto a banco em Imperatriz. Segundo informações apuradas no local, os homens entraram na agência e anunciaram o assalto. Durante a ação, um vigilante conseguiu se esconder em um banheiro e de lá acionou a polícia. Ainda bem, né? Dois homens foram presos em flagrante após fazerem cerca de 10 pessoas reféns durante uma tentativa de assalto à agência do Banco do Brasil, localizada na Avenida Bernardo Saião, no bairro Três Poderes, em Imperatriz, na região tocantina. As vítimas eram funcionários da unidade bancária. Segundo informações apuradas no local, os homens entraram na agência e anunciaram o assalto. Durante a ação, um vigilante conseguiu se esconder em um banheiro e acionou a polícia. Equipes de segurança foram mobilizadas, fizeram um cerco na região, na Avenida Bernardo Saião. A negociação durou cerca de 40 minutos. Durante esse período, os dois homens chegaram a pedir a presença da imprensa no local. Ao perceberem que a agência estava cercada, eles tentaram se desfazer de uma das armas utilizadas no crime, uma pistola, que foi jogada em área da agência e recuperada pela polícia. Após a chegada da imprensa, as equipes policiais entraram na agência e os dois homens se renderam. Todos os reféns foram liberados. 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

0: Você deu moral aí, deu moral com Zé Neto e Cristiano. E agora vamos para as notícias do esporte com ele, o Rogério.
1: Rogério Brasil.
2: Fala, meus amigos, tudo bem? Tô chegando com o nosso giro de esportes aqui na programação campeã. Falar da Série C do Campeonato Brasileiro, que está se afunilando. E no próximo final de semana acontece a sexta de 6 rodadas desta fase de quadrangular, que definirão os 4 clubes que vão subir para a segunda divisão do futebol brasileiro. Teremos todos os jogos no sábado às 5 da tarde: Maringá e Floresta, Brusque e Paysandu, Botafogo da Paraíba e Santa Cruz, Ferroviária e Inter de Limeira. E como é que está a classificação? A classificação da competição, já subiu alguém? Já sim. No grupo A, o Santa Cruz já garantiu vaga na Série B da próxima temporada. O Cobra Coral, como é conhecido, o time de Pernambuco, tem 11 pontos na tabela de classificação e só pode ser alcançado por mais um. Como sobe 2 de cada grupo, o Santa já está na Série B na próxima temporada. A outra vaga está sendo disputada entre Maringá e Floresta. O próximo jogo será justamente entre Maringá e Floresta, com o Maringá à frente com 8 pontos. Ou seja, o time joga pelo empate para poder subir. Já o Floresta vai ter que ganhar a partida para poder chegar na Série B. E além disso, tem que tirar também o critério de desempate, o segundo critério de desempate, que é o saldo de gols. E já o Botafogo, o outro time do grupo, não tem chance alguma, só tem 2 pontos na tabela de classificação. Pelo grupo B, ninguém ainda está garantido na Série B da próxima temporada. A Ferroviária lidera e joga por um simples empate para poder subir na próxima rodada. A Ferroviária joga fora de casa contra a Inter de Limeira. Nesse momento, Ferroviária 8 pontos, Inter de Limeira 7, Brusque 6, Paysandu 4. Por incrível que pareça, os 4 clubes ainda têm chances de chegar à Série B. A Ferroviária basta empatar, a Inter de Limeira tem que ganhar da Ferroviária e aí se garantiria entre os dois. O Brusque precisa apenas ganhar do Paysandu, que com certeza subirá para a segunda divisão. Né, se houver empate entre Ferroviária e Inter de Limeira, por exemplo, a Inter de Limeira só chegaria a 8 pontos, a Ferroviária a 9, e com a vitória do Brusque, o Bruscão chegaria a 9, tiraria a Inter de Limeira dentro dos 2 clubes classificados. Já para o Paysandu, só um milagre mesmo. O Paysandu tem que ganhar o jogo e torcer para a Ferroviária ganhar a Inter de Limeira. Se o Paysandu ganha o Brusque na última rodada, jogando fora de casa, chega a 7 pontos. Se a Ferroviária ganha a Inter de Limeira na última rodada, a Inter de Limeira se mantém com 7 pontos. O Paysandu chegaria a 7 pontos com uma vitória a mais, que é o primeiro critério de desempate. Chegaria a 2 vitórias, deixando a equipe do interior paulista com apenas uma vitória. E assim o milagre aconteceria e o Papão da Curuzu também subiria para a segunda divisão do futebol brasileiro. Realmente é muito complicado para o Paysandu, mas ainda tem chances matemáticas de chegar à Série B no próximo ano. O Papão da Curuzu. E aí, quem você acha que vai subir? Ferroviária? Inter de Limeira? Brusque ou Paysandu no grupo B? Já no grupo A, como eu já falei, o Santa Cruz já subiu e a outra vaga está entre Maringá e Floresta. A qualquer momento eu volto com mais informações do esporte aqui dentro da programação. Valeu, rapaziada!
0: Obrigado, Rogério Brasil, pela sua participação e as notícias do esporte. Tá na clube, tá de boa. Manu Batidão e Simone Mendes.

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0: Simone Mendes, aqui na Clube, pro seu Chico, toda a família, e na Folha 12, na sintonia da Clube. Obrigadão, você na Nova Marabá, no carro, no trânsito. Pessoal da Folha 18, Montes, e todo o pessoal lá do assentamento 1º de março. Todo mundo ligado aqui na Clube, seu Nascimento aí na 1º de março, boa tarde. Quem mais tá por aqui no Zap da Clube, a fim de ganhar prêmios no Pra Cá do Jogo, Flamengo e Fluminense, Campeonato Brasileiro da Série A, domingo, dia 11 de outubro. Quem vai levar essa parada, hein? E você pode faturar prêmios.
1: Boa tarde, Zeca Moreno.
0: Boa tarde, beleza?
1: Seu Alexandre do Jardim Vitória, participado do Pra Cá do Jogo. 2-1 Flamengo.
0: Obrigadão, obrigadão, galera do Jardim Vitória. Domingo tem Flamengo e Fluminense. 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
7: Boa tarde, família Clube, todo mundo ligado aí em casa, um grande abraço. E também, meus amigos, na Sintoria, na Marabá Pioneira, Santa Rosa, bairro Francisco Coelho, vocês das oficinas mecânicas, dos postos de gasolina também, boa tarde. Voltamos com a banda R15 e Manu Batidão.

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1: Na clube com você, Hugo e Henrique Mala, Matheus e Cauã, não vitalício aqui com a Mari Fernandes. Ah, que moda, né? Chonada demais. Teve também aqui a banda R15. Um grande abraço. E Rihanna aqui no Ritmo da Pisadinha. Tá todo mundo aqui ligado na melhor. Boa tarde, Zeca Moreno. Manda um alusão aqui para todos na Marabá Pioneira. O Raimundo da Eletrônica oferece as próximas músicas para a família Borges, lá no São João do Araguaia. O Raimundo é da Eletrônica, mandando todas as músicas para a família Borges, em São João do Araguaia. Um grande abraço aí, pessoal de São João. Dineia Ramos, da Santa Rosa. Zeca Moreno, manda um alusão para minha mãe, Dona Dalva. Ô, Dona Dalva, tudo bem? Beijão. Mandando um abração pro pai dela, o Pedro, no bairro Santa Rosa, ligadinhos aqui na programação da Clube. Obrigado, obrigado. Quem mais está aqui? Família Clube, sempre bom ter vocês aqui interagindo, participando todos os dias. Obrigado, obrigado pela moral. Você em casa, no trabalho, aonde você estiver, na sintonia, muito obrigado mesmo pela moral. Fala aí, fala comigo, bebê.
2: Boa tarde, Zeca Moreno. Aqui quem fala é a Maria da Paz, do Novo Horizonte. Me cadastro aí no placar do jogo. Flamengo 2, Fluminense 0.
3: Aquele abraço.
1: Obrigado, boa tarde. Flamengo e Fluminense se enfrentam pelo Campeonato Brasileiro da Série A, domingo, dia 11, às 17h30, direto do Maracanã, no Rio de Janeiro. E aí, não perde tempo, manda aqui quem vai levar, 94-91-62-24-80. 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O nome do acertador será divulgado na segunda-feira. E após o sorteio, será feita uma ligação para o ouvinte sorteado que atendeu o telefone. Não poderá dizer alô. 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
5: Estou de volta, mandando alusão para o pessoal da Vicinal. Suma Uma está na sintonia. A Helena. Helena, estamos reforçando aqui o seu pedido junto à Equatorial, né? Junto à empresa aí, viu? Pessoal, está sem energia aí na Vicinal Suma Uma. Já foi feito aí o pedido, mas é questão de tempo, pessoal, aparecer aí do plantão, viu? Quem mais está por aqui para participar comigo? Tá valendo o placar do jogo.
6: Boa tarde, meu amigo Seca Moreno.
5: Beleza?
6: Encadraste aí nesse jogo aí do Flamengo.
5: Fluminense.
6: É, 2 para o Flamengo e 1 para o Fluminense.
5: Obrigadão, grande abraço aí. Para o José de Ribamar, que para ele tem o Pablo do Arrocha.

0: Esse é o Pablo aqui na Clube, sem pagar aluguel. E aí, quem tá aqui no Zap da Clube, brigadão pela audiência, boa tarde.
1: Boa tarde, Zeca Moreno, aqui é o Francivaldo da Folha 22. Zeca Moreno, no caso, gasta aí no placar do jogo. 2 pro Fluminense e 1 pro Flamengo.
0: Obrigadão aí pela audiência. Manda aqui no Zap da Clube a sua participação. Tá na Clube, tá de boa? Eu tô de boa, tô muito feliz de estar aqui ao seu lado. Vamos pras notícias.
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0: Edinaldo Souza, quais são as suas principais notícias de hoje?
3: Marabá, por meio da Secretaria Municipal de Obras, deu início a um projeto de modernização na infraestrutura urbana no residencial Cidade Jardim. Um pacote de obras que abrange 12 quilômetros de vias está recebendo pavimentação asfáltica, com uma metodologia diferenciada na base. O solo laterítico estabilizado com cimento. Na prática, significa dizer que o material existente é reaproveitado e aplicado uma camada de cimento. Esse material é misturado e compactado, dando assim a origem a uma base e subbase resistente. A nova técnica otimiza o reaproveitamento de materiais e eleva a vida útil das ruas. O processo consiste na reciclagem profunda da estrutura existente, agregando assim o cimento para criar uma base altamente resistente antes da aplicação da camada asfáltica definitiva. Ainda nesse contexto de obras e infraestruturas em Marabá, no núcleo Cidade Nova, o bairro Belo Horizonte está sendo contemplado com a Praça de Esporte e Lazer, onde antes era o Campo do Tatuzão. As equipes da Secretaria de Obras deram início esta semana à construção de uma nova arena esportiva. A Servop realizou a terraplanagem e durante esta semana os serviços se concentram na colocação de meio-fio, escavação de valeta, concretagem de viga e na construção de uma mureta do campo de futebol Society, que terá grama sintética. A Praça de Esportes e Lazer terá também uma quadra de basquete, mesa de pingue-pongue, academia ao ar livre e playground, além de uma pista de caminhada com 480 metros de extensão, quadras de voleibol e beach tênis, além de 4 arquibancadas. Os demais espaços contarão com paisagismo e mini-bosque. A área total da arena compreende 5.800 metros quadrados. A engenheira Gabriela Pradella, fiscal da Servop, informou que a construção desse novo espaço será importante para promover esporte e lazer para a comunidade.

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8: Na Clube FM 1724.

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2: Aqui o Péricles, o Pericão cantando com o JP. Até quando?
0: E a gente já tá namorando.
2: Na Clube FM, vamos junto até às 18 horas. Daqui a pouquinho a nossa mensagem positiva. Logo mais tem cartaz esportivo. Vamos aqui para a notícia.
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2: Na primeiríssima do seu coração, Edinaldo Souza com notícia.
5: A Universidade do Estado do Pará, UEPA, está com as inscrições abertas para quem deseja ingressar no ensino superior em 2027 no Campus 8, em Marabá. Ao todo, a instituição disponibiliza 293 oportunidades, divididas entre processo seletivo regular, o Procel 2027 e o edital específico voltado a candidatos indígenas e quilombolas. As oportunidades contemplam áreas de saúde, exatas e licenciatura. No Procel 2027, são oferecidas 270 vagas de ampla concorrência. As oportunidades estão distribuídas entre os cursos de Biomedicina, Engenharia Ambiental, Engenharia de Produção, Engenharia Florestal, Licenciatura em Física, Medicina e Licenciatura em Química. Além do montante regular, há uma vaga extra para pessoa com deficiência em cada uma destas 7 graduações, totalizando 7 vagas adicionais que não interferem na contagem da ampla concorrência. Os interessados devem garantir a participação até o dia 13 de outubro de 2026, pelo site oficial da UEPA. Mudando de assunto, as eleições 2026 confirmam a ascensão de um polo estratégico incontestável na política da região norte, o sudeste do Pará. É um estado que totaliza 6.267.107 eleitores aptos a votar. A região sudeste desponta com expressivos 1.239.760 votantes, consolidando-se como uma força eleitoral decisiva para a escolha de governadores, senadores e presidente da República. Esse peso político e demográfico é diretamente puxado por potências econômicas locais que, agora, figuram no topo do ranking estadual. Parauapebas, com 200.993 eleitores, assumiu o posto de quarto maior colégio eleitoral do Pará, logo à frente de Marabá, a quinta colocada, com 179.484 votantes. O dinamismo do Sudeste paraense também é evidenciado pelo crescimento contínuo de municípios como Canaã dos Carajás, Tucuruí e Redenção. Juntas, essas 5 cidades formam um bloco que atrai os olhares de campanhas em todo o país.
2: Muito obrigado, Edinaldo Souza, pela sua participação.

0: revelação aqui na Clube pro Djalma, lá na Revamar Motocentro e toda a galera aí, obrigado pela audiência. Jaciana Kelly na 28, um beijão, aquele abraço.
1: Aquele abraço.
0: Já já eu volto aqui no Clube da Tarde. 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

0: 17h42, aqui na primeiríssima do seu coração.
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0: Clube F. Voltando com Joelma e Adilson Ramos.

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0: Clube da Tarde, tá na hora quase de dizer bye bye aqui.
1: Ah, não, não acaba não, tá tão bom.
0: Aqui na coordenação, Michel Garcia, na direção-geral, Hinaldo Antônio, o repórter Paulo Henrique participou com o Giro Esportivo, Rogério Brasil, Edinaldo Souza, James Oliveira, Gabriela Almeida. Um abração você, meu querido ouvinte, que está aqui participando, também mandando o placar do jogo para Flamengo e Fluminense, quem vai levar pelo Campeonato Brasileiro da Série A. Vale muitos, muitos prêmios, mas após o sorteio será feita uma ligação para o ouvinte. Ao atender, não pode dizer alô. Diga Clube FM e FM 91. Mais informações, sucessos e prêmios. Boa sorte para você. Para fechar hoje aqui, meus amigos e minhas amigas, ouvintes, com o coração abastecido, vamos chegando ao fim de mais um Clube da Tarde, aqui na sua Rádio Clube. E a palavra de Deus e a reflexão de hoje nos deixam um ensinamento precioso para levar para o restante do nosso dia. O verdadeiro equilíbrio do discipulado. Muitas vezes a gente se apega, a gente se pega corrido, cheio de tarefas, arrumando a casa, trabalhando fora, cuidando da família, assim como Marta, né? O serviço é lindo e generoso e é necessário. Mas não podemos deixar que o muito fazer nos afaste da presença daquele a quem servimos. Trabalhar para Deus é fundamental, mas estar com Deus é o que dá sentido a tudo. Que no final desta tarde você encontre um momento, nem que seja de alguns minutos, para ser como Maria, sentar em silêncio aos pés de Jesus e escutar sua palavra. Quando a gente une a ação com a oração, a vida ganha o equilíbrio e a paz que a gente tanto precisa. Que o Senhor abençoe o seu final de tarde, sua casa e a sua família. Muito obrigado pela sua companhia carinhosa de hoje. Continue sintonizado na nossa programação. Fiquem com Deus. Até amanhã. Um forte abraço a todos os ouvintes da Clube. E até amanhã, às 14 horas. Vem aí, cartaz esportivo, antes da hora do Ângelo com o Bispo Dom Vital.
2: 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Se compreendesses o amor que Deus tem por ti. Se descobrisses o que Ele quer te presentear.

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0: anjo do Senhor anunciou Maria e ela concebeu do Espírito Santo. Eis aqui a serva do Senhor, faça-se em mim segundo a vossa palavra. E o Verbo se fez carne e habitou entre nós. Rogai por nós, Santa Mãe de Deus, para que sejamos dignos das promessas de Cristo. Oremos. Infundi, Senhor, a vossa graça em nossas almas, pela encarnação do vosso Filho, pela sua paixão e morte, cheguemos à glória da ressurreição por Cristo nosso Senhor. Desça a bênção de Deus Todo-Poderoso, Pai, Filho e Espírito Santo. Amém.
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0: Alô, amigos do esporte, carinhosamente boa noite, são 18 horas mais 2 minutos em Belém, é hora certa da RBA TV, canal 13, afiliada Band, está no ar o cartaz esportivo desta terça-feira, 6 de outubro de 2026, vamos conferir os destaques em cartaz.
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2: Paysandu.
3: Gramado sintético também é o adversário para o Paysandu no próximo sábado. Aerolombo já está confirmado pelo torcedor Alviceleste na quinta tarde, no Internacional de Belém. Marcinho, até com uma perna, garante que vai para o jogo. E o último trabalho será em Santa Catarina.
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4: Último trabalho foi realizado ainda há pouco no Complexo Bainão. 22 jogadores vão concentrar daqui a pouco no hotel. Time vai no 4-3-3 com variações para o 4-4-2, sempre em busca de gol. Atacante já está na relação. Vai concentrar como grande opção para Carpini. Lateral, Mike, não. Venda de ingressos continua fraca. Deve aumentar de hoje para amanhã.
5: Casa do Futebol.
6: Seleção peruana será adversária do Brasil em Belém. Goiano vai apitar Brusque e Paysandu em Santa Catarina. Paysandu e Tunaluso Brasileira decidem sorte amanhã na Copa do Brasil. Final de semana com a segunda rodada da Copa Extremo Sul do Pará.
7: Jerônimo Bezerra. CR7 acusa Jorge Jesus de quebrar confiança e se coloca à disposição da seleção. Hoje é dia de despedida de Lionel Messi. Inglaterra vence e avança para a segunda fase da Liga das Nações. Série B com 3 partidas para esta noite.
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0: No cartaz esportivo, com a produção e edição do Saulo Zaire, na Secretaria Marinete Azevedo, no áudio Alex Saudade. Comigo nos comentários em cartaz, o tri da bola de ouro Carlos Castilho, ao lado dos eletrizantes na nossa resenha de fim de tarde, início de noite aqui na Rádio Clube do Pará, 106.9. 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

0: esportivo. Não acontecia há mais de 3 décadas. E, além de subir de patamar, o Remo está com um equilíbrio financeiro que lhe garante dias melhores. Até aqui, apenas uma chapa inscrita, a chapa da situação, apoiada pelo presidente Antônio Carlos Teixeira, o Tonhão, com Glauber Gonçalves à frente. Do lado do Paysandu, o momento é de recuperação. Não apenas a recuperação judicial, mas a recuperação de imagem, a recuperação de prestígio. Tudo isso sendo desenvolvido neste ano com todo o cuidado, com toda a firmeza pela atual gestão que vai para a reeleição com a diretoria completa. Presidente Márcio Tuma e seus vices estarão na disputa como chapa única também no início de novembro. Então o Paysandu, hoje na terceira divisão, ainda sonha com essa esperança que há de voltar à Série B já no ano que vem, mas terá aí também toda essa gestão financeira e administrativa que precisa ser de adimplência total por causa da recuperação judicial. A nova gestão do Remo, como reza o estatuto, será de 3 anos. Glauber Gonçalves vai pegar um grupo, não apenas o futebol, mas o clube como todo, absolutamente ajustado num outro momento, e o que se espera é que o Remo aproveite este cavalo selado, possa montá-lo e seguir adiante com a entrega do CT no ano que vem e tantas outras coisas. O Paysandu, mesmo em que pese todo este aperto financeiro, esta gestão austera, conseguiu manter no controle os pagamentos, segue fazendo obras no centro de treinamento, espera também melhorar o gramado da Curuzu, fazer a troca do gramado e trabalhar também no aumento de espaço e conforto para o torcedor na Curuzu. São apenas 2 anos para a nova gestão do Paysandu, diferentemente do Clube do Remo. CT em 2027, Carlos Castilho e amigos, precisa ser realmente uma prioridade. Os clubes crescem não apenas no aspecto de aumento de patrimônio, mas de espaço, de modernização e também de possibilidades de negócios com formação de jogadores, usando a sua categoria de base como almoxarifado e transformando as categorias de base em algo absolutamente profissional. Eu, sinceramente, acredito em dias melhores para o futebol paraense, independentemente do êxito do Paysandu em voltar à Série B e do êxito do Clube do Remo na permanência na Série A. Estamos caminhando. Às vezes, sofremos reveses, mas é preciso ter fé nos reveses da vida. Boa noite, Cacá.
1: Boa noite, Guerreiro. Boa noite, amigos ouvintes do Cartaz. Fé no que virá. Tem que ser assim. Você tem de acreditar até o fim. O Paysandu poderia estar numa situação privilegiada nesse seu grupo para o acesso à Série C, Série B, né? Sair dessa situação de Série C, que é talvez a única coisa negativa que vai ficar para o Papão nessa temporada de 2026. Mas ainda a chance é pequena, sem dúvida nenhuma, depende de resultados, mas já aconteceu o primeiro resultado que o Paysandu torcia, que era vencer, como venceu, da equipe da Ferroviária na Curuzu, e do empate entre Inter e Brusque, que acabou acontecendo. Talvez pela circunstância de que o Brusque precisa vencer para garantir a sua vaga o seu acesso seja um trunfo a ser explorado pelo Paysandu. Mas acho que a implementação ou a aceleração dos centros de treinamento, que por enquanto eram apenas ameaças, temos de convir muito longe de ser aquilo que é necessário num centro de treinamento. Agora, com essa parceria com uma empresa privada, né, e recursos dos próprios clubes, parece que o centro de treinamento vai sair. Aí o Paysandu, que conseguiu, mesmo nessa maré baixa aí, em nível nacional, conseguiu, na realidade, vender um jogador por 3 milhões de reais, o Pedro Henrique. O Remo tem o Cadu, que está lá no Botafogo, não é? E que também pode garantir uma boa grana, pouco ainda. Se tivéssemos aqui centros de treinamento, a gente vê por aqui, por Belém, escolinha do Flamengo, escolinha do Atlético Paranaense, escolinha do Curitiba, várias escolinhas, porque exatamente não há uma estrutura de Remo e Paysandu. A Tuna faz um bom trabalho, viu, Guerreiro? A base da Tuna Luso-Brasileira faz um grande trabalho e que precisa ser acelerada. A Tuna já foi o famoso fornecedor, depósito, né, de jogadores até para Remo e Paysandu. É só lembrar o que aconteceu em 2002 com o Paysandu, né, que era um time mesclado, ganhou campeão dos campeões, campeão do Norte, né, fez um papel extraordinário na Libertadores da América, só perdeu um jogo e também foi muito bem no Campeonato Brasileiro. Então, a expectativa é muito grande para que esses centros sejam bem equipados, preparados para aproveitar essa mão de obra que só está precisando de uma estrutura para deslanchar.
0: Vamos mergulhar no campo bola agora, porque afinal de contas amanhã tem Remo e Grêmio, Mangueirão 19h30, uma procura de ingressos assim, não é, Paulo Cacheado? Mas vamos ver se a torcida do Clube do Remo dá uma reagida agora nesta reta final, nessas últimas 24 horas para o jogo. Amanhã 19h30 Mangueirão, o Remo finalizou hoje à tarde no Baenão os trabalhos para esta partida, vai nesta variação do 4-3-3 para o 4-4-2, porque o Pikachu ele fecha também para recompor o meio campo, e o Pikachu, pelo visto, está escalado por tudo que a gente vem antecipando aqui na prévia da escalação do Remo. Entre os titulares está Iago Pikachu, que foi hoje o convidado especial que conversou com você na sala de imprensa do Baenão, né, Caxi? Boa noite.
2: Boa noite. Você sabe que tem a perspicácia do repórter, né? E sempre batendo positivamente, deixando todo mundo muito bem informado para ninguém dar uma barrigada. Essa que é a grande realidade. Por isso que nós temos todo esse cuidado, né, Guerreiro? É verdade, Guerreiro. Hoje, pela primeira vez, eu fui apresentado ao técnico Carpini. Me tratou muito bem, Guerreiro, um cara muito legal. O Diego Pugê me levou e teve o prazer de me apresentar ao Carpini. Carpini, poxa, muito legal, né? Amigo do Velber, me disse que é amigo do Velber. Logo assim, o Velber que cantava essa música quando estava no Clube do Remo, né? Jogou com o Velber lá na Ponte Preta. E muito legal. Desejei muita sorte, sucesso ao técnico remista, que pega um elenco que totalmente... com um descrédito muito grande, desacreditado, torcedores aí, todo esse tempo aí, o Remo sem vencer, virou o Campeonato Brasileiro, né, Guerreiro? O Remo teve apenas uma vitória, que foi aquela contra a equipe do Vitória, né, da Bahia, e até aqui o Remo ainda não conseguiu ainda, teve a derrota, mas o Carpini, eu não vou acreditar para ele, não sei se o Cacá vai concordar comigo, mestre, eu não vou acreditar aquela derrota do Clube do Remo para o Santos, para o Carpini. Chegou na quinta e foi apresentado à imprensa, jogadores, já no afogadilho, tudo correndo, e depois fez um treinamento só na sexta e jogou no sábado. Então não vou acreditar, não sei se o Cacá vai concordar e você vai avalizar também, Guerreiro. Eu acho que a era Carpini agora. 15 dias de trabalho nesse período de data FIFA, paralisou e o Remo está trabalhando. E ele já trabalhou o time, testou um fulano aqui, um ciclano ali, e agora me parece que ele vai confirmar amanhã esse time, uma hora antes da partida. Marcelo Rangel, Marcelinho, Marlon, Zé Ivaldo e Marlon Matheus, o Léo Pico, Zé Ricardo, Vitor Bueno, Pikachu, Tagliari e Galeano. Então, vamos aguardar. Esperamos que nesta retomada o Remo consiga uma nova caminhada nesta competição. Em 10 jogos, ano passado estava na B, em 10 jogos o técnico chegou e ganhou logo 6 seguidas. Eu não sei se estou sendo exigente, que eu quero que o técnico, pelo menos 4 ou 5, neste mês de outubro, que tem 5 jogos, consiga as 5 vitórias, Guerreiro. Será que eu estou sendo muito exigente, Guerra?
0: Não, é o que a gente espera. O Remo só pode conseguir a permanência se fizer um sprint. E como você disse, Cachado, eu até coloco para o Castilho, débito ou crédito do Carpini a partir de amanhã, né, Cacá?
3: Sem dúvida nenhuma. Olha aí, Guerreiro, que é preciso a partir de amanhã. Olha aqui, tá vendo?
0: É.
3: A Virgem de Nazaré, a Nazinha aqui.
2: Ah, para quem tem fé, tem um detalhe, para quem tem fé, né? Rezar para ela, sempre. Mas
3: todos têm a sua fé. Nós temos a nossa fé religiosa, nós veneramos Nossa Senhora, sobretudo de Nazaré. Mas é isso, eu bati já. O grupo que entrou, os jogadores que entraram diante do Santos, não tiveram como internalizar a filosofia, o esquema tático, o plano de ação dentro de campo do Carpini. Ele chegou, fez um treinamento lá, né? Talvez nem conhecesse muitos jogadores, né? Embora acompanhando o Campeonato Brasileiro. Então, a partir de amanhã, sim, é o time do Carpini. Aí ele já vai ter, porque ele teve tempo, né? Praticamente 15 dias para treinamentos, de ajustes, né? Vamos ver se o Pikachu que vai falar. Por enquanto, o Pikachu é um blefe. Temos de convir o seguinte, é um blefe.
0: Tem uma coisa também, Castilho, que eu tenho percebido, né, nos últimos tempos. Torcedor nos indaga, não sei se acontece com todos, mas comigo acontece de uma forma recorrente. Pô, mas chegou o Carpini e os jogadores são os mesmos. Acontece o seguinte, o Remo que teve um elenco largo até metade da temporada, agora tem um elenco curto. Então também não tem muitas peças para você movimentar nesse tabuleiro, né, Cacá?
3: É, sem dúvida nenhuma, é o que tem, né?
0: Isso.
3: Você herdou um elenco, né, com carências, né? Tanto é verdade que o Remo é um dos clubes com maior, menor número de vitórias, 5 vitórias, embora também o Grêmio não esteja tão longe assim, Guerreiro.
0: Não, o Grêmio é um colega de infortúnio do Remo.
3: Sete vitórias, né?
0: É um jogo, então, é um confronto direto, digamos assim.
3: Sem dúvida, e o Remo traz,
0: é um confronto da zona.
3: Dizer, a vantagem do Remo é ter feito lá em Porto Alegre, no primeiro turno, um jogaço.
0: Espetacular.
3: O Grêmio não ganhou, perdeu pênalti, perdeu gols, né? Poderia ter,
0: aliás,
3: trazido...
0: perdeu talvez o gol mais incrível
3: foi
0: da temporada do lado azulino.
3: Mas a história passou, né? O
0: isso.
3: Tempo não para. O tempo não para, não para, Cazuza,
0: rapaz,
3: não é isso?
0: Rapaz, Dinho Menezes. O Castilho.
3: Acabou eu.
0: Só, só o início. Pra...
4: Ah, olha, ele foi no ritmo. Parabéns, Cacá. Você arrebentou agora.
3: E o tempo não parou para o homem para chamar de seu, desde que seja eu. De quem é esse?
0: Isso aí era o Carlos. Isso aí era o Carlos.
3: Aí agora o torcedor do Rio vai dizer para o Carlinhos. Um time para chamar de meu, desde que seja eu.
0: Olha só, este Remo com 22 jogadores relacionados, com o Jajá no grupo, sem o Mike, e o Tchamba Cachado, vai estar no grupo ou não?
2: Eu tomei conhecimento que ele vai estar relacionado, agora não sabe se vai jogar. Se ele está relacionado, ele tem que estar com uma opção, né?
0: É, não deve jogar, né? Pelo que a gente sabe. O Mike nem relacionado foi, né, Caxias?
2: Não, o Mike não está relacionado, não vai ser relacionado. Estamos aguardando, inclusive, Guerreiro, porque às vezes muda, né? Em cima da hora muda alguma coisa, né? Vamos aguardar a relação, o Jajá vai sim ser relacionado, o Jajá.
0: Perfeito.
1: Será que o Carpini não poderia vir com o Chamba de ala esquerda?
0: Não virá, Cacá.
1: Não.
0: Não virá. É,
1: você sabe de tudo, né?
0: Não, não sei de tudo. Não sei, não, mas a gente acompanha, ele não virá com o Chamba na lateral esquerda.
1: Ele, embora muito novo, ele tem um pouco do tradicional, né?
2: O Remo contratou, Cacá, um lateral esquerdo especialista que está aí, que é o você concorda com isso?
1: Longe de ser aquele lateral esquerdo ou aquele ala esquerdo que o torcedor esperava. Que para nós, esperava bem mais. Embora eu tenha salientado que a última apresentação do lateral, né,
2: o Marlon.
1: Marlon Matheus.
0: Pois é, né, foi boa, né, Cacá?
1: Foi boa. Diante da equipe do Santos, ele se soltou. O gol do Remo saiu de um trabalho inicial dele, né? É, ele andava muito acanhado, não sei se por orientação tática de ser mais lateral do que ala. Ele foi. Também temos de governo seguir o Mike. Ele custou se soltar como ala. Ele foi muito conservador também, enquanto jogou como titular da equipe do Clube do Remo, Guerreiro.
0: Cacá, tem uma pergunta aqui do nosso querido Walter Galo, que é a seguinte. O Remo está prometendo 10 milhões de reais de bicho pela permanência. 1 milhão por jogo, vamos tentar dividir assim, já que são 10 jogos. Será que esse valor não poderia ter sido usado de uma forma mais assertiva na última janela para contratar, para qualificar mais o elenco?
1: É, mas o tempo não volta.
0: É verdade.
1: Poderia sim. O Remo não tem hoje uma referência diária. Até porque o seu artilheiro, né?
2: Jajá.
1: Não.
2: Pedro Rocha, você está aqui, saiu?
1: O centroavante. O Tagliari.
2: Tagliari.
1: Foi bem até que se contundiu. Não voltou bem, né? E o Porreta nem pode jogar esse jogo, né?
0: Não pode.
1: E quando entrou, nunca justificou. Né? A gente vê tantos jogadores de área nesse campeonato brasileiro da Série A decisivos e o Remo não teve, talvez até pelo modelo de jogo que era mais reativo do que propositivo empregado pelo Léo Condé.
0: E o Grêmio, Francisco Urbano, está desde ontem em Belém, trabalhou na Curuzu ontem à tarde. O Renato Gaúcho ganhou até uma camisa do Van Dijk lá na Curuzu, treinou hoje à tarde. Abra o seu microfone aí, Urbano, por favor, para você falar aqui. Queremos te ouvir aqui. Ainda não está ok. Vamos lá para o microfone 5. Chegando aqui, que eu quero que você fale desta movimentação do Grêmio. O Vila Santos chegou ontem à noite, ele que esteve com a seleção paraguaia.
5: Exatamente.
0: Está escalado o Grêmio, Urbano? Vamos lá.
5: Segundo o Renato, ainda não para a imprensa, né, por modo geral, mas para ele já deve estar. Né? O Everton é o goleiro lateral direito. Primeiro, boa noite, Guerreiro, a você, a toda a nossa equipe, né, que eu peguei um avião superlotado chegando agora. Então, o Everton no gol, na lateral direita o João Pedro, o primeiro zagueiro Wallace, o segundo Kahneman e na lateral esquerda o Caio Paulista. Aí o vencedor de meio campo com Danilo Barbosa, Vila Sante e Nardoni. À frente tem o Pavon, o Amazul e o Carlos Vinícius da Posse, que é o artilheiro.
0: O Amuso,
5: no caso. Isso. Então, como eu falei, Pavon, né, o Amuso e o Carlos Vinícius, né, os três atacantes. Aí o problema é o seguinte, depois do jogo contra o Remo, amanhã à noite, 19 horas e 30 minutos do estádio Mangueirão, o Grêmio tem um compromisso importante, que é o clássico. Jogo que vale 6 pontos, vai ser na arena, então o problema é de cartões amarelos. Pendurados com 2 cartões amarelos. O goleiro Everton, aí vem o Wallace, também o jogador Dodi, o Nardoni, além do Carlos Vinícius. Então, jogadores que não vão atuar diante do Remo, inclusive não acompanharam a delegação, por motivo de suspensão, no caso o Gustavo Martins e o Eric Noruega. Então, esses jogadores suspensos. Aí, lesionados no DM, não acompanharam a delegação também, claro, o Marlon, o Diego Caito, como também o Giovani Cabral. Aí o Renato optou no banco de reserva, selecionou e relacionou alguns jogadores da base, no caso que vem acompanhando também a delegação, no caso de suspensão e também departamento médico. Rapidinho, o lateral esquerdo, o Emmanuel, além do atacante João Borne, o Ortega, que é volante, e o meia Riquelme.
0: Um detalhe, né, Castilho, assim como o Remo deve apresentar amanhã o seu novo DNA, o Grêmio, ao comando do Renato Gaúcho, também sob nova direção, vai apresentar um novo modelo, um novo padrão de jogo, né, Cacá?
1: Sem dúvida nenhuma. Mesmo o desafio do Carpini é o desafio do Renato Gaúcho, né? Só que o Renato Gaúcho tem um crédito grande lá de clubes lá do, sobretudo o Grêmio, né? Foi jogador do Grêmio, um técnico. Supervisou o diretor técnico, né?
0: E é ídolo. O Filipão. Tem o Filipão e o... São dois ídolos do Grêmio, o Renato e o Filipão, né?
1: Sem dúvida nenhuma.
0: Dois ídolos.
1: Não é um jogo fácil, o Remo vai ter de mostrar um repertório diferente, de um time mais dinâmico, de um time com transições melhores e com faro de gol.
0: Vamos logo ouvir.
1: O gol do Leão tem sido baixíssimo.
0: É verdade. Vamos logo ouvir o Pikachu, que falou hoje e mostrou animação, né? Sem dúvida, para o jogo de amanhã, para iniciar esta caminhada, esta retomada de vitórias, né, Cacheada?
6: Exatamente. O Pikachu esteve com a gente, sempre bem atencioso, o Pikachu. E eu quero logo saber, Pikachu, o que falar para o torcedor do Clube do Remo, depois de 15 dias agora na paralisação, de muito trabalho preparatório. Boa sorte, Cachorro.
7: Falar para o torcedor que continue acreditando no nosso trabalho, agora com mais tempo do nosso treinador conhecer a característica, né, conhecer o dia a dia de cada um de nós jogadores aí nesse período que foi a data FIFA. Então acredito que a gente trabalhou bastante aquilo que o nosso treinador pediu, né, a nova... Novo estilo de trabalho que ele trouxe. E a gente já tem um grande desafio, né? A gente sabe que o nosso momento não é dos melhores, né? O nosso momento é delicado, é difícil. Mas temos 10 jogos pela frente e não podemos desistir. Enquanto tiver chances, tem esperança. E é isso que a gente se apega, né? Então, pensar de jogo a jogo, né? Nessa primeira decisão que a gente tem pela frente, que é contra o Grêmio, um adversário direto. Então, acho que uma vitória nos dá uma moral, né? Nos dá uma confiança a mais para o restante dos jogos que a gente vai ter pela frente.
6: Pikachu, só os treinamentos nos dias aí, aproximadamente 15 dias, ou o técnico também, ele usa a neurolinguística, ele é um cara que mexe com o emocional de vocês, também trabalha outro tipo, independente do que vocês sabem o que fazer dentro de campo?
7: Olha, ele dá liberdade para a gente dentro de campo, né? Ele dá as ferramentas, como ele diz, né? Ele dá aquilo que ele pede para todo mundo tem a informação do que ele quer e cabe cada um de nós jogadores assimilar da melhor maneira e colocar em prática nos treinamentos e nos jogos que a gente vai ter, né? Então, esses 15 dias aí foi muito bem aproveitado por todos nós, né? Eu acredito que mais por ele, por ele ter acabado de chegar, né? E conhecer... nós jogadores, conhecer a característica de cada um de nós, e eu acho que esses 15 dias foi bem positivo e eu espero que a gente possa botar em prática já no jogo de amanhã e conseguir o que todo mundo quer, né? Que é a vitória, que nos dá tranquilidade, que nos dá confiança, que nos dá moral pro próximo jogo seguinte que vai ser no Rio de Janeiro contra o Vasco.
0: Pois é, esse jogo contra o Vasco mudou de horário, seria às 17 de sábado, né, Sensa? Vai ser às 18. Às 18 horas de sábado, lá em São Januário, o Vasco e Remo.
6: Isto.
0: Na véspera do Círio, no dia da trasladação, na tarde e noite da trasladação. E quem apita amanhã, Sensa, o Remo e Grêmio?
4: Amanhã será o Davi de Oliveira Lacerda, do Espírito Santo. O árbitro de vídeo será o Pablo Ramon Gonçalves Pinheiro, do Rio Grande do Norte.
0: Muito bem. Fica agora a expectativa pela divulgação oficial dos jogadores relacionados pelo Clube do Remo. O Cachado já tem uma relação prévia aí, mas ainda não oficial, né?
6: Eu estou aguardando, exatamente, eu já pedi para ver se divulga logo agora, né? Que o técnico sentiu que ele não gosta de ficar escondendo, né? Ele é um cara muito transparente pelo que eu já vi das atitudes dele. Então estamos aguardando, acho, até o final do cartaz, pode até, quem sabe, ser liberado aí, né? Vamos aguardar.
0: Tá certo. O Paysandu joga sábado em Brusque. Aliás, a clube estará presente com Jorge Anderson, com Dinho Menezes, lá no Augusto Bauer, pisando no tapetinho. O Dinho vai pisar no tapetinho sábado, lá em Brusque, Santa Catarina. Está um frio danado, viu, Bola de Fogo? Está muito frio, muita chuva.
4: Parece São Paulo. São Paulo, Guerreiro, quando a gente chegou em São Paulo, estava 9 graus. No dia seguinte que o Paysandu ia jogar, foi para 37 graus, parece mentira.
0: Que coisa, hein? Mas pelo menos a priori se imagina uma tarde e noite fria em Brusque no jogo de sábado, e o Paysandu está pronto. Agora, como administrar esse sintético? Porque além da grama sintética, a estratégia do Brusque é molhar bastante para a bola ficar mais rápida ainda, Dinho.
4: E a bola não quica, ela corre.
0: Exatamente, é.
4: Então, eu acho que o Paysandu, a partir de hoje, o trabalho ainda foi hoje no CT, amanhã eu acho que deveria ser no Seju, que tem gramado sintético, que é para a turma já ir, não estranhar tanto quando chegar em Brusque para o jogo, até porque vai treinar, se bem que no CT do Barra tem um campo lá que é sintético também.
0: Verdade, não, verdade. Vai treinar lá na sexta-feira, né?
4: É, na sexta. Mas só treinar só na sexta no sintético não vai adiantar. Eu acho que já era para o Paysandu estar programando amanhã e na quinta os dois trabalhos no sintético do Seju e finalizar também no sintético lá do CT do Barra, ali perto de Balneário Camboriú, Itajaí, onde você conhece muito bem e tem 5 apartamentos lá.
0: A bela e Santa Catarina, não é isso, Castilho?
1: Exatamente, né? O nosso amigo, colega
0: JB Teles.
1: E também o outro, quem dizia isso era o outro nosso colega lá da Crônica Esportiva, mas JB Teles, gente da melhor qualidade. Olha, a vantagem do Paysandu é o seguinte: só quem tem mais vitórias é a Ferroviária, tem 2. Todos os outros só tem uma vitória.
0: Exatamente.
1: Mesma situação. Por isso o Paysandu primeiro tem um olho no padre e outro na missa, né? No padre para ver se ele dá extremoção ou ele dá...
0: A bênção.
1: A bênção. E tem um detalhe, hoje um amigo meu lá da academia, o João, disse o seguinte: Castilho, lembra que o último acesso do Paysandu ele conquistou fora de casa, contra o Volta Redonda, não é isso, Dinho?
4: Sim, não, todos, os 3 últimos,
0: todos os acessos. Paysandu conquistou o primeiro foi onde...
4: Macaé.
0: Acho que foi em Macaé, né?
4: Macaé, com Kulasheva.
0: Depois Juiz de Fora, depois Volta Redonda e agora em Brusque. Olha aí, Castilho.
4: E detalhe, viu, Guerreiro? Eu venho batendo essa tecla. Sempre na véspera do Círio, na hora que começa a trasladação, 17 horas.
1: Só que o último acesso do Paysandu foi com derrota para o Volta Redonda.
0: Verdade, verdade.
4: Era não, mas tu pergunta isso pro torcedor, ele nem lembra, cara. Ele só lembra que subiu.
1: Mas nós temos de lembrar, né?
0: Na verdade, a gente já disse ontem, é sempre bom reiterar, porque o torcedor pergunta muito isso. Como é que o Paysandu pode conseguir o acesso? Só tem uma combinação. É a vitória do Paysandu contra o Brusque e a vitória da Ferroviária contra a Inter. São esses dois resultados combinados que garantem a segunda vaga do grupo ao Paysandu e, por conseguinte, o acesso à Série B. Esta é a situação. Agora, Dinho...
4: Rapaz, teve um soldado, aliás, o Aloelson, um abraço para ti, ele é agoniado. O cara até avançou o sinal, ele nem mutou, ele estava preocupado com o Paysandu. Eu disse assim, ele disse: Dinho, mas e se os dois fizerem jogo de compadre, Inter de Limeira e Ferroviário? Disse: não tem como, sabe por quê? Porque se eles fizerem jogo de compadre, e saiu um gol do lá em Brusque, do Brusque, aí eles vão ficar desesperados, aí um vai dançar. Então eles vão ter que fazer o jogo normal. A Ferroviária vai ter que jogar o jogo para ela vencer. E o Paysandu vencendo, a Ferroviária vencendo, o Paysandu está na Série B.
0: É isso mesmo, é esta combinação. É a equação perfeita. Como foi sábado, o Paysandu só continuaria na briga se vencesse e houvesse empate no outro jogo.
4: Rapaz, o mais difícil foi sábado, aconteceu.
0: Como é que está o Marcinho, Dinho? O torcedor está perguntando muito aqui, eu estou vendo no chat ao vivo.
4: Com isso que ele vai jogar, não te preocupa que ele vai jogar. Não te preocupa, já, tu queres que eu ouça logo o Marcinho?
0: Vamos lá, você. Porque
4: hoje
0: você vai trazer aquela palavra de fé do Marcinho, né?
4: Aquela palavra de fé. Ele que estava meio cabisbaixo no sábado lá em São Paulo, lá em Limeira. Aí a partir de domingo a coisa já começou a mudar e a fé dele já mudou. Saiu de 0% a 40%. Aí depois de sábado já chegou a 70% da esperança do Marcinho. Não foi isso mesmo, seu Marcinho?
8: Paysandu tem várias histórias aí que não deixa de acreditar até o final e não vai ser diferente. Vamos para Brusque, com chances reais de acesso. Se Deus quiser, e dependendo só da gente, a gente vai conseguir esse acesso. Né? Vai ser gratificante, vai ser histórico para todo mundo e principalmente para Paysandu, essa torcida maravilhosa que merece. Ah, cara, falar esse torcedor aí, cara, é perder tempo, cara, porque o torcedor que vem nos apoia, torcedor que ama o clube, torcedor apaixonado, que vem e quer ver seu time ganhar, vencer, jogar bonito. Às vezes a gente não consegue jogar bonito, mas consegue vencer, os torcedores saem felizes pra caramba. É isso aí, é entrega, é garra, né, do começo ao fim. Depois do jogo desse aqui, sair aplaudido aqui é gratificante. Mas não acabou não, a gente tem nosso principal jogo do ano, que é o último jogo contra o Cruz, que se Deus quiser conseguir esse tão sonhado acesso aqui pra gente.
4: Até com uma perna você joga, né, Marcinho?
8: Ah, até no intervalo ali, o professor queria me tirar, eu falei pra ele deixar eu mais um pouco, porque eu sei que vale a pena, cara, vale a pena toda a entrega, toda a dedicação. Então, enquanto eu estiver aqui no Paysandu, vou me entregar, vou me dedicar ao máximo, pra chegar momentos importantes como esse. E a gente tá vivo e com chances reais de acesso.
0: É isso, olha só como o astral pode impactar no time, né? O Marcinho passa isso, e ele é o grande líder do Paysandu.
4: Maestro, né?
0: Líder técnico, é uma liderança positiva. E como disse o Edilson, eu repito o que falou o Edilson sobre o Marcinho não é apenas esse jogador de entrega absurda no campo de jogo, da qualidade, né? Dessa liderança espetacular. Mas há também uma liderança dele fora de campo, Castilho, que traz ao time esta força que às vezes a gente não imagina que possa surgir. Ele é o grande exemplo, é o grande símbolo desta temporada do Paysandu, Cacá.
1: Não há dúvida nenhuma, Guerreiro. Engraçado, e o Marcinho tocou um time que estava na Série A para disputar um time que, na Série C, né? Ele era do elenco da Chapecoense.
0: Isso.
1: Que subiu no ano passado, né? Então, e é realmente um símbolo para o Paysandu. Ele é o grande líder, ele é um jogador que não se entrega, né? Vai em busca dos objetivos e contagia os seus companheiros. Isso é fundamental. Psicologicamente, isso é fundamental.
4: Olha, Castilho, você foi muito feliz no que falou, você e o Guerreiro, porque assim, eu vejo o Marcinho, se hoje isso não acontece mais, não estou falando só do Paysandu, estou falando dos clubes paraenses. Esse cara, ele se identificou, ele veste a camisa, ele sente a derrota, ele sente uma vitória, ele comemora, ele é o Paysandu, ele é um pouco do torcedor, ele é um pouco do time. Esse é o Marcinho que tanto cobrava o torcedor, um jogador que tivesse identidade com o clube. Identidade, eu achava que isso não ia mais acontecer, mas aconteceu com esse cara, com esse monstro aí chamado Marcinho.
0: É isso mesmo, Dinho, merece todos os elogios o Marcinho, dentro e fora de campo. Dinho, quem é que está na primeira posição para substituir o Pedro Henrique? É o Castro mesmo neste momento?
4: Não é o Castro,
0: não.
4: É o Brian.
0: É o Brian.
4: Até hoje o Brian.
0: Certo.
4: Até hoje o Brian. Mas assim, tem aquela história da altura, né?
0: Uhum.
4: Da parte física, sabe? Aquela caixa na hora de cabecear uma bola na grande área, estatura física. E isso pode ser o diferencial e pode bola na grande área, estatura física. E isso pode ser o

0: Olha só, estou recebendo aqui o livro Caminhadas de Fé, Caminhando com Maria. Como está no YouTube, eu vou inclusive mostrar aqui a capa do livro. Esse livro é de autoria do José Maria Melo da Silva e do Carumairá Correia Gabriel. São as caminhadas, né? Os peregrinos que vêm para o Círio de Nazaré. E o que mais me chamou a atenção, claro, além da qualidade espetacular, há uma dedicatória ao amigo Guilherme Guerreiro, dedicamos essa obra de fé e devoção, que Nossa Senhora de Nazaré continue abençoando você e seus familiares. Obrigado ao Zé Maria e ao Carumairá. O interessante é que os dois foram jogadores de futebol profissional. José Maria Melo da Silva, farmacêutico formado pela UFPA em 1987, inscrito no Conselho Regional de Farmácia, sob o número 1034, ex-atleta profissional da Associação Atlética Tiradentes e Amada Clube, há 36 anos peregrino na caminhada de fé Castanhal-Belém. Carumairá Correia Gabriel, educador físico, CREF 18PA/AP, né, para Amapá, número 000643, formado pela Escola Superior de Educação Física em 1981, da base do Paysandu Esporte Clube, ex-atleta profissional da Associação Atlética Tiradentes e Atlético Clube Isabelense, há 36 anos caminhando com fé de Castanhal a Belém. Obrigado a eles, realmente um livro muito interessante, contando toda essa história dessa peregrinação, né? Eles vêm a pé de Castanhal até Belém, para acompanhar o Círio de Nossa Senhora de Nazaré. Valeu.
1: Será que o Rosivaldo vem? Eu mandei trazer o Rosivaldo andando também.
0: É, o Rosivaldo vem.
2: Guerreiro, César fez essa caminhada em uns 3 ou 4 anos.
0: Olha só. Que beleza, hein?
2: Emocionante.
0: É emocionante, sem dúvida.
2: Para quem faz e para quem espera a chegada.
1: Verdade. Quantas horas ele tirou, Cacá, você lembra?
2: Dias.
0: É, são dias, porque vai parando, né, Cacá? Vai tendo uma pausa.
2: É, sem dúvida. É. Agora a estrutura está muito boa, né, Guerreiro? Muitos
0: Sim.
2: pontos de apoio, né?
0: Verdade.
2: Porque, na realidade, é um grande sacrifício, mas pela Nazinha vale a pena.
0: Paulo Sérgio Pinto, se em outubro temos pato, em novembro teremos peru em Belém, é isso, César?
3: É isso, Guerreiro. Boa noite, mais uma vez para você, Castilho, amigo do Cartaz. Falta definir o dia e o horário do jogo, porém já se fala que será mesmo a seleção peruana sub-20 para enfrentar a seleção brasileira sub-20 neste jogo amistoso aqui em Belém do Pará.
0: Que beleza, né? Na verdade podem ser 2 jogos, né? Porque é a data FIFA sub-20 em novembro, né? A data FIFA tradicional e a seleção peruana vindo a Belém para utilizar o equipamento do Mangueirão com um enfrentamento diante da seleção brasileira sub-20. Sensa, me fala aí, amanhã tem Copa do Brasil, hein? Tem Paysandu e Tuna no campo de jogo, né, Sensa?
3: Isto. Amanhã, 15 horas, a Curuzu, tem Paysandu Independente do Amapá, com o Matheus Cristian Carvalho da Silva, e no Souza, no Chico Vasques, tem Tuna Luz Brasileira e União Araguainense, lá do Tocantins, com o Matheus Marques do Nascimento. Os dois árbitros são do estado do Pará, né? E por falar em arbitragem, Guerreiro,
0: isso,
3: anote
0: isso.
3: Aí.
0: Anoto.
3: Anote. Paysandu, aliás, Brusque e Paysandu no Augusto Bauer. Wilton Pereira Sampaio de Goiás. Eu também fiz isso na hora do sorteio da audiência. E pela 31ª rodada da Série A, dia 17 no Morumbi, São Paulo e Vasco da Gama, o paraense Fernando Antônio Mendes de Salles Nascimento Filho. Dia 18, um domingo no Olímpico Mangueirão, 19h30, Clube do Remo Bragantino com Alex Gomes Estefano do Rio de Janeiro.
0: Perfeito, obrigado, sensação.
3: Quer mais uma?
0: Vamos, mais uma.
3: Anote aí.
0: Anote.
3: Na Série A3, sexta-feira, Teja e Pinheirense, jogo de ida, semifinal. Marco José Soares de Almeida. Árbitro de vídeo será o Gustavo Ramos Melo. Ou seja, teremos árbitro de vídeo no jogo. No sábado, no Rosanão e Paraupebas, Paraupebas e Gavião GriKTG, com o de Jonathan Costa de Araújo. Árbitro de vídeo, Alexandre Expedito Vieira da Silva Júnior.
0: Olha só, Cacá. Semifinais da Série A3 do

0: Paraense valendo vaga na A2 do ano que vem com arbitragem de vídeo. Tem VAR na área, Cacá.
1: Parabéns à federação, hein? Valorizando, prestigiando. A3, né?
0: A3.
2: A3.
0: É a antiga terceira divisão, é que a federação agora transformou a primeira divisão em A1, a segunda divisão em A2 e a terceira divisão em A3. Todas as três competições com 12 equipes. 12 equipes. Jerônimo Bezerra.
3: Presente.
0: Me fala aí, como é que está essa situação do CR7 com o JJ, hein?
3: Pois é, disse que o Paulo, que pergunta aqui, Messi ou Cristiano Ronaldo? Mas olha, Cristiano Ronaldo é o seguinte, hoje eu não gostei nada do que eu soube daqui do Cristiano Ronaldo. Cristiano Ronaldo se manifestou sobre a crise com Jorge Jesus, fez um grande texto nas redes sociais, sem citar o nome do treinador, mas disse... O treinador faltou com a palavra. Aí lá vem a coisa que eu não gostei. Segundo o CR7, tem uma combinação entre eles para que ele possa participar na partida. Pode!
0: Uma ele combinação pediu... prévia. Olha, bem, é o seguinte, vai ter que jogar.
3: É, bem, não, segundo ele. Agora, aí naquele dia contra a Noruega ele não entrou. Aí, segundo também, ele pediu desculpa para os portugueses. E se colocou à disposição para voltar. Rapaz, se eu fosse o Pedro Proença, presidente da FPF, perguntei para o Paulo, quem é o presidente da FPF? Pedro Proença, Federação Portuguesa de Futebol. Se eu fosse ele, eu diria, agora eu que não quero. Ele quer fazer 1000 gols, né? Agora tudo bem.
0: Uma situação complicada essa. Enquanto tem esse imbróglio, essa confusão em Portugal, tem festa para Messi hoje.
3: E muita festa, o cara, esse é o cara, ele estreou em 2005, já fez 207 jogos, marcou 125 gols pela seleção, que lhe fez o maior goleador da história da seleção argentina. Hoje ele joga contra o Benin, deve marcar mais uns gols aí.
0: Hoje é a despedida oficial do Messi da seleção argentina. Eu vou girar, já que você provocou, eu vou girar. Carlos Castilho, Messi ou Cristiano Ronaldo no campo bola?
1: Messi.
0: Dinho Menezes, Messi ou Cristiano Ronaldo no campo bola?
4: Messi.
0: Paulo Cacheado.
5: Messi.
0: Paulo Cacheado.
5: É o Messi, né? Não tem como correr. O sucesso desse rapaz é impressionante e o know-how dele, né, Guerreiro? Né?
0: Paulo Sérgio Pinto.
5: Messi.
0: Jerônimo Bezerra.
3: Com certeza Messi em todos os sentidos, futebol e como ser humano.
0: Messi também. Messi, agora futebol é da Espanha mesmo, né? Venceu hoje de virada e o Merino entrou de novo, parecia a Copa do Mundo. Coloca o Merino para resolver. Ele entrou e fez os dois,
3: rapaz,
0: gols.
3: E a Espanha com 12 pontos já está classificada, né, para a segunda fase, para as quartas de final. A Inglaterra também já praticamente está classificada. Venceu hoje, fez 3-0. A Espanha fez 2-1 em cima da Croácia. Tem 9 pontos, as duas devem se classificar, sobrando aí a Croácia, que só tem 3 pontos, faltando 2 jogos ainda, mas dificilmente vai acompanhar. E a República Tcheca não pontuou.
0: A Inglaterra venceu quem?
3: A Inglaterra, eu não disse? Não. A República Tcheca, 3-0.
0: Aliás, a Inglaterra tinha metido 7-0 na Croácia, né? Tinha dado uma chinelada, um 7-0 em cima da Croácia no final de semana. Muito bem, Carlos Castilho, com 2 minutos de antecipação para você se concentrar. É uma semana de muita fé, amanhã tem a procissão dos carros, tem muita coisa a partir de agora. Amanhã você estará na Labuta, né, ao lado do Cláudio Guimarães, né, e de toda a equipe Bola de Ouro, o Paulo Cacheado, Paulo Sérgio Pinto, Carlos Gaia na jornada de Remo e Grêmio, mas a partir de quinta, só peregrinando, né, Cacá?
1: Sem dúvida nenhuma. Meu lugar na arquibancada do Círio está garantido, Guerreiro. Eu e Melry.
0: Que beleza. Um abraço, Cacá. Boa noite. Boa coalhada.
1: Tchau. Boa noite.
0: Tchau,
1: ótima
0: tchau.
1: Ótima coalhada para mim.
0: Valeu. Já já a gente volta com os eletrizantes em cartaz.
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0: de Belém. Vai ser bonito o negócio, guerreiro. 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
1: Agora o Remo Cacheado.
2: Chegou para mim aqui a relação, guerreiro. Vamos lá,
1: vamos
2: que tá pagadinho. Gabriel Talhari, Jajá, Marcelo Rangel, Patrick, Igor Vinhas, Eduardo Melo, Jaderson, Marcelinho, Matheus Alexandre, Iago Pikachu, Zé Ricardo, Vitor Bueno, Marlon Matheus, Léo Andrade, Ivan, David Braga, Galeano, Pico, o Marlon, Tico, Zé Ivaldo e tem Gonzales, não sei o que Gonzales aqui, quem mais?
1: É o garoto da base, é o garoto da base.
2: Ah, sim, o Gonzales, o garoto da base, é o Moreno. Tá aí, portanto, a relação do Clube do Remo aqui no cartaz esportivo. 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

0: Em Brasília, 19 horas.
1: Está no ar a Voz do Brasil. As notícias do governo federal que movimentaram o país no dia de hoje.
2: Olá, boa noite.
0: Boa noite para você que nos acompanha em todo o país.
2: Terça-feira, 6 de outubro de 2026.
0: Vamos aos destaques do dia.
2: Sites e aplicativos de apostas online estão oficialmente proibidos no Brasil a partir de hoje.
0: Empresas de bets têm até amanhã para enviar relatório com saldos finais de apostadores.
2: E mais de 26 milhões de usuários não fizeram resgate voluntário dos valores disponíveis. Nazi Brum.
3: Segundo a Secretaria de Prêmios e Apostas do Ministério da Fazenda, ainda restam R$1,325 bilhão na carteira das bets.
0: Alerta climático.
2: Novo boletim sobre o El Niño aponta risco de eventos extremos e altas temperaturas em boa parte do Brasil entre outubro e o início de 2027.
0: Plataforma digital reúne alertas meteorológicos e orientações para produtores rurais durante o fenômeno. Cleide Lopes.
4: Essas ações têm como foco fortalecer a gestão integrada e prevenir cenários e reduzir riscos.
2: Educação profissional e tecnológica.
0: Modelo de ensino completa 117 anos com oferta de qualificação técnica e ingresso no mercado de trabalho. Gabriela Noronha.
5: Hoje são mais de 3 milhões de matrículas na educação profissional técnica de nível médio, segundo o Censo Escolar da Educação Básica.
2: Hoje na apresentação da Voz do Brasil, eu, Mariana Jungmann e Luciano Seixas.
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2: Quem ainda tem dinheiro nas plataformas de apostas online, as chamadas bets, vai receber os valores diretamente na conta bancária nos próximos dias.
0: A Secretaria de Prêmios e Apostas do Ministério da Fazenda divulgou um novo cronograma para a devolução.
2: De acordo com a pasta, um total de R$1,3 bilhão ainda não foram resgatados pelos usuários.
3: Foi encerrado ontem, segunda-feira, o prazo para o resgate voluntário dos valores disponíveis nas plataformas de apostas, as bets. Mas, segundo a Secretaria de Prêmios e Apostas do Ministério da Fazenda, ainda restam R$1,325 bilhão na carteira das bets, que devem ser devolvidos aos apostadores. A retirada vale para as empresas que tiveram a autorização de funcionamento no país. Segundo a secretaria, um dos fatos para a demora na retirada é a quantidade de contas com valores reduzidos. Pelo menos 86 milhões de contas possuem saldos de até 99 centavos, totalizando mais de R$15 milhões. Agora, as empresas têm até amanhã, dia 7, para informar as instituições financeiras os saldos de cada apostador. De acordo com o ministro da Fazenda, Dario Durigan, o dinheiro deve estar disponível nas contas entre os dias 9 e 14 de outubro.
6: As bets vão ter que informar para os bancos qual é o saldo no seu CPF que ficou lá sobrando. E os bancos, no dia 9 a 14 de outubro, vão devolver o seu dinheiro. Caso tenha qualquer problema, a Caixa vai receber o recurso e intermediar a devolução do seu dinheiro. Não confie em sites, em links que te mandarem, que facilitem a devolução do seu dinheiro.
3: O fim das atividades das bets no país foi determinado por uma medida provisória. Só no dia de hoje, 1.500 sites de plataformas de apostas foram derrubados. Com isso, a partir desta terça-feira, os sites de aplicativos das plataformas deverão ficar indisponíveis. Reportagem Nazi Brum.
0: E para fortalecer as ações de combate à oferta de apostas de cota fixa no país, o Ministério da Justiça e Segurança criou novas estruturas no âmbito da Secretaria Nacional do Consumidor, a Senacom.
2: O Departamento de Fiscalização e Prevenção de Danos ao Consumidor vai atuar na prevenção e repressão das apostas ilegais e também na manipulação de resultados esportivos.
0: Já a Secretaria Nacional de Direitos Digitais vai acompanhar sistemas e políticas adotados pelas plataformas, analisar relatórios de transparência e notificar provedores e aplicativos que violem a medida provisória.
2: Pagar a mesma conta duas vezes por engano ou ter dor de cabeça com golpes e fraudes são alguns dos problemas enfrentados pelos usuários do Pix.
0: Para evitar situações como essas, o Banco Central aprovou novas regras para reforçar as operações financeiras no país.
2: Além de novas medidas de segurança, trabalhadores poderão utilizar o Pix automático em contas salários para pagamentos recorrentes.
7: O Banco Central aprovou novas regras para aperfeiçoar o PIX, ampliar suas funcionalidades e reforçar a segurança do sistema. As mudanças incluem novidades no PIX automático, regras específicas para cobranças híbridas e novos procedimentos contra fraudes. A partir de 1º de julho de 2027, o PIX automático poderá ser usado em contas salários para pagamentos recorrentes autorizados pelo cliente. A medida amplia as possibilidades de uso da ferramenta, mantendo as restrições já existentes para recebimento e outras operações nessas contas. Outra novidade envolve a cobrança híbrida, que reúne boleto e QR Code do PIX no mesmo documento. Para evitar pagamentos em duplicidade, a nova regra determina o cancelamento automático de um dos instrumentos assim que o outro for pago. Em caso de falhas, o regulamento define responsabilidades das instituições que devem comunicar ao usuário quando houver registro de suspeita de fraude, informar a data da marcação e permitir a revisão da medida. Se a suspeita não for confirmada, o registro deve ser cancelado. Claudimário Carvalho, para a Voz do Brasil.
0: A balança comercial brasileira registrou superávit de 7 bilhões 740 milhões de dólares em setembro, uma alta de 146% em relação ao mesmo período do ano passado.
2: Isso significa que o Brasil vendeu mais mercadorias e serviços para outros países do que comprou, resultando em um saldo positivo para a economia do país.
0: Os dados foram divulgados hoje pela Secretaria de Comércio Exterior do Ministério do Desenvolvimento, Indústria, Comércio e Serviços.
2: Os destaques nas vendas foram para o petróleo bruto, minério de cobre, combustíveis, soja, farelo de soja e café não torrado.
0: Aparelhos auditivos, cadeiras de rodas, camas hospitalares e até mesmo mudanças em imóveis para pessoas com algum tipo de deficiência.
2: Esses são alguns dos itens que podem ser financiados através de crédito acessibilidade, que oferece linha de crédito nos bancos públicos federais para aquisição de produtos e serviços de tecnologia assistiva.
0: Os equipamentos e dispositivos são voltados para dar mais autonomia e independência às pessoas com deficiência.
2: Saiba mais na reportagem de Luana Karen.
8: A linha de crédito Acessibilidade financia a compra de equipamentos, dispositivos e soluções que ajudem na autonomia de pessoas com deficiência. Isadora Nascimento, secretária nacional dos Direitos da Pessoa com Deficiência do Ministério dos Direitos Humanos e Cidadania, lista os itens mais procurados para financiamento.
9: Aparelhos para audição, amplificação sonora, cama hospitalar e também cadeira de rodas, que podem ser elétricas.
8: Entre os demais itens financiáveis estão órteses, próteses e dispositivos de acessibilidade para computadores. A linha também contempla o financiamento de adaptações em imóveis residenciais para acessibilidade. Tanto o Banco do Brasil quanto a Caixa Econômica oferecem a linha de crédito. Sérgio Fernandes de Carvalho Júnior, porta-voz do Banco do Brasil, detalha as condições oferecidas pelo banco.
10: O crédito é destinado a pessoas com renda mensal de até 10 salários mínimos. Os valores financiados podem variar entre R$ 70 e R$ 30 mil reais, e podem financiar até 100% do valor do produto ou do serviço adquirido. O prazo para pagamento é de até 60 meses. A taxa de juros é de 6% ao ano para quem possui renda de até 5 salários mínimos e de 7,5% ao ano para quem possui renda acima de 5 e até 10 salários mínimos.
8: A concessão do financiamento depende da análise de crédito e dos requisitos de cada banco. Por isso, o interessado deve consultar a instituição financeira antes da contratação para verificar valores disponíveis, taxas, prazos e documentação necessária. Reportagem Luana Karen.
0: Uma plataforma digital reúne informações de voluntários da Força Nacional do SUS, que atuam em desastres e emergências de saúde pública.
2: É o Sou Força, que já conta com 3 mil profissionais cadastrados.
0: Os profissionais podem ajudar em cenários de desastres naturais, epidemias e até mesmo para conter os impactos do fenômeno El Niño.
11: O sistema foi criado para organizar a força de trabalho e a mobilização de profissionais voluntários que desejam atuar em desastres e emergências de saúde pública por meio da Força Nacional do SUS. Na plataforma digital Sou Força estão reunidas informações sobre formação, competências, experiências e disponibilidade de cada profissional cadastrado. Rodrigo Stabile, diretor da Força Nacional do SUS, exemplifica como esses dados são usados na prática.
12: Aconteceu um deslizamento de terra numa tal região. Então eu sei que eu vou precisar de profissionais da logística, profissionais da enfermagem e de medicina. Eu tenho capacidade agora de acionar o voluntário, saber se ele está disponível para aquela missão.
11: O sistema Sou Força, criado em parceria com a Universidade de Brasília, conta com cerca de 3 mil profissionais voluntários cadastrados atualmente. Para Jonas Brandt, epidemiologista e professor do Departamento de Saúde Coletiva da UNB, a ferramenta vai ser uma ajuda importante no enfrentamento dos efeitos de fenômenos climáticos como o El Niño.
13: Cada vez mais, a gente tem aumentado essa frequência dos eventos extremos, as mudanças climáticas. O Brasil é um país que tem perspectivas de ser muito afetado pelo El Niño, seja na região norte do Brasil por causa da seca, seja na região sul do Brasil por causa das chuvas. Ter essa lista organizada é muito importante para que a gente possa dar conta dessa resposta esse ano.
11: Quem deseja se voluntariar pode acessar o sistema diretamente pelo site plataforma-fnsus.saude.gov.br. Reportagem Luciana Colares de Holanda.
2: Calor acima do normal, risco de incêndios florestais e mudanças extremas no volume de chuvas.
0: Outubro chegou e os brasileiros vão continuar sentindo os impactos do El Niño em diferentes regiões do país.
2: A previsão dos Centros Nacionais de Monitoramento indica que o fenômeno tem mais de 95% de chance de atingir intensidade muito forte entre outubro e dezembro, com efeitos que devem se prolongar até o início do ano que vem.
14: O Instituto Nacional de Pesquisas Espaciais, INPE, e o Centro Nacional de Monitoramento e Alertas de Desastres Naturais, CEMADEM, alertam para os efeitos do El Niño em todo o país. A quarta edição do painel El Niño 2026-2027 atualiza o cenário do fenômeno climático no Brasil. Entre outubro e dezembro, há probabilidade superior a 95% de que o El Niño alcance intensidade muito forte. Os estudos indicam que o fenômeno deve permanecer pelo menos até o início de 2027. A previsão indica probabilidade de chuva acima da média na região sul, em parte do sudeste e no leste do nordeste. Já em grande parte do norte e em áreas do nordeste e centro-oeste, a tendência é de volumes abaixo da média. As temperaturas devem permanecer acima do normal em quase todo o país. Na agricultura, a menor disponibilidade de água no solo no centro-norte pode interferir na germinação e no estabelecimento da soja da safra 2026-2027, além de afetar pastagens e a oferta de água para os rebanhos. No sul, a maior disponibilidade hídrica favorece o milho de primeira safra, mas o excesso de umidade pode aumentar a ocorrência de doenças no trigo e dificultar a semeadura da soja e do arroz irrigado.
0: Ainda falando de El Niño, para garantir uma boa safra, um dos pontos que o produtor rural deve observar é a previsão do tempo.
2: Com essa informação, é possível definir a melhor época para plantar, reduzindo o risco de perda.
0: E com previsão de intensidade do fenômeno climático, os dados sobre temperatura e clima passam a ser ainda mais importantes.
2: Agora, o agricultor pode contar com mais uma ferramenta, uma página oficial com informações e orientações sobre o El Niño e seus possíveis impactos na agricultura e na pecuária brasileira.
15: Excesso de chuvas ou longos períodos de seca. O fenômeno El Niño deve trazer grandes desafios para a agricultura nos próximos meses. Por isso, o Ministério da Agricultura e Pecuária, em conjunto com o IMET, Instituto Nacional de Meteorologia, criou um site com o objetivo de oferecer prevenção e mitigação para os agricultores. A página traz, por exemplo, informações como o clima, clima, seguro rural, zoneamento agrícola de risco climático, assistência técnica e formas de crédito rural. Também estão disponíveis avisos meteorológicos de eventos severos, previsão do tempo para capitais brasileiras e informações técnicas voltadas à agricultura, incluindo tecnologias de ponta desenvolvidas pela empresa brasileira de pesquisa agropecuária, a Embrapa. Essas ações têm como foco fortalecer a gestão integrada dos riscos climáticos, combinando prevenção, boas práticas de manejo, assistência técnica e instrumentos de proteção ao produtor, como o seguro rural. A ideia é prevenir cenários e reduzir riscos. A página na internet pode ser acessada pelo Ministério da Agricultura no endereço gov.br/agricultura. Cleide Lopes, para a Voz do Brasil.
0: Organizações e moradores de 44 cidades da Bahia e de Pernambuco já podem apresentar projetos destinados a ações de recuperação ambiental.
2: A chamada pública do Banco Nacional de Desenvolvimento Econômico e Social, o BNDES, é voltada para a restauração da vegetação e dos recursos hídricos no entorno das usinas de Sobradinho e Itaparica, no Rio São Francisco.
16: Estão abertas as inscrições para o edital Águas do São Francisco, que vai apoiar ações de restauração ecológica da vegetação nativa e revitalização dos recursos hídricos nas áreas de influência dos reservatórios das usinas hidrelétricas de Sobradinho e de Itaparica, na região entre os estados da Bahia e de Pernambuco. A região de abrangência do edital contempla 25 municípios na área do reservatório da usina de Sobradinho e 19 municípios na área do reservatório da usina de Itaparica. O edital é fruto de uma parceria entre o BNDES, Banco Nacional de Desenvolvimento Econômico e Social, e a conta do Programa de Revitalização dos Recursos Hídricos das Bacias Hidrográficas do Rio São Francisco e do Rio Parnaíba. A gerente do Departamento de Meio Ambiente do BNDES, Vera Guedes, detalha os objetivos da seleção.
17: Serão ao todo 20 milhões de reais para apoiar ações de recuperação da vegetação, além de projetos que contribuam para melhorar a quantidade e a qualidade da água, conservar a biodiversidade, mitigar as mudanças climáticas e ampliar a oferta de serviços ecossistêmicos.
16: As inscrições para o edital Águas do São Francisco vão até o dia 2 de dezembro. Você pode obter mais informações no site chamadas.fumbio.org.br. Reportagem André de Barros Lima.
0: Estudantes de instituições federais têm até o dia 14 de novembro para se inscrever no exame de proficiência em língua inglesa.
2: As inscrições podem ser realizadas através do portal epli.ifsp.edu.br.
0: A iniciativa é um exemplo das possibilidades de formação e qualificação oferecidas pelas instituições, que hoje reúnem 755 unidades em todo o país.
2: E nesse mês, a educação profissional e tecnológica completou 117 anos de história no Brasil.
0: Ao longo desse período, ampliou a oferta de cursos técnicos, de graduação e outras oportunidades de formação para milhões de brasileiros.
2: Saiba mais na reportagem de Gabriela Noronha.
14: A técnica de segurança do trabalho, Patrícia Colasso, hoje atua em uma importante empresa de engenharia paranaense do município de Araucária. Ela conta que a formação no Instituto Federal do Estado foi fundamental para a sua trajetória.
18: Eu trabalhava como operadora de máquinas, aí eu quis um crescimento profissional mais avançado. E hoje em dia eu sou formada, eu já faço uma outra graduação, mas tudo se deu início devido a essa formação em segurança do trabalho.
14: O diploma do Instituto Federal também é a aposta de Franciele Pereira para um futuro melhor. No campus estrutural em Brasília, ela é estudante do curso técnico integrado em meio ambiente e participa de pesquisas, ações de extensão e projetos que relacionam o conhecimento aprendido em sala de aula aos desafios da comunidade.
19: Minha mãe falou que queria muito que eu entrasse no Instituto Federal de Brasília, E, cara, representa muita coisa no meu futuro, não só pelos trabalhos que eu desenvolvo aqui e por esse negócio de você apresentar muitos projetos.
14: Os institutos federais são entidades especializadas na educação profissional e tecnológica, oferecendo também educação básica e superior. Atualmente, a rede federal conta com 755 unidades entre campi e polos de inovação. Para Marcelo Bregagnoli, secretário de Educação Profissional e Tecnológica do Ministério da Educação, o diferencial desta modalidade de ensino é o compromisso com o desenvolvimento social e econômico da região.
20: Aquelas matérias que muitas vezes ele não tem uma associação dentro de sala de aula, ela sempre vai estar vinculada a alguma questão prática de resolução com arranjo produtivo, com arranjo social.
14: Embora os institutos federais tenham sido criados em 2008, a educação profissional e tecnológica faz parte da história do Brasil há 117 anos. Uma caminhada que começou oficialmente em 1909. Naquela época, o objetivo era oferecer um ofício aos jovens das classes menos favorecidas. Hoje, são mais de 3 milhões de matrículas na educação profissional técnica de nível médio, segundo o censo escolar da educação básica, e cerca de 2 milhões de estudantes em cursos tecnológicos de graduação, conforme o Censo da Educação Superior. Para a presidente da Associação Quilombola de Faceira de Chapada do Norte, em Minas Gerais, Ana Maria Pereira, contar com um campus da EPT Quilombola representa uma oportunidade de acesso à formação profissional para indígenas e quilombolas da região.
21: O Campus Quilombo ele vem para nos fortalecer, para garantir para que nós, nossa juventude, permaneça em nossos territórios.
14: O acesso à educação profissional e tecnológica varia conforme a instituição, o curso e o nível de ensino. Na rede federal, as regras de ingresso são definidas por cada instituição e divulgadas em edital. Nos cursos de graduação, a seleção pode ser feita pela própria instituição ou pelo SISU, conforme as regras de cada curso. Reportagem Gabriela Noronha.
2: Então, para quem quiser fazer o exame de proficiência em língua inglesa, eu vou repetir o portal onde as inscrições podem ser feitas. epli.ifsp.edu.br.
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23: Meu nome é Ana Beatriz Silva e minha dúvida é: como controlar o tempo durante a prova?
24: Responde a Ana Beatriz é o professor Tiago Diana. Ele aproveita para dar dicas sobre os principais temas da prova de história. Vale a pena conferir.
25: Fala pessoal, dica importantíssima para você que vai fazer a prova do Enem. E eu vou dividir a minha fala aqui em dois momentos diferentes. O primeiro é sobre a organização da prova e a sua estratégia. São duas provas longas e você aproveitar bem o seu tempo vai ser um grande diferencial competitivo. São 3 minutos por questão. Investe muito no tempo de qualidade, leitura e interpretação da prova. Agora, nos temas de história, que é sempre muito recorrente, tem uma aposta grande na recorrência do tema Brasil-Colônia e principalmente os aspectos da escravidão. Toda vez que você pensar em aspectos de trabalho, economia, cidadania, direito, esses temas estarão presentes na prova e farão você acumular muitos pontos. Em história geral, a pegada história contemporânea, tentando se aproximar dos tempos mais atuais, é muito forte. Você tem uma grande prova e aproveite muito todo o seu estudo e toda a sua dedicação.
24: É isso aí. 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
0: Estudantes indígenas ganharam mais tempo para reunir a documentação e garantir a participação no Programa de Desenvolvimento Acadêmico Indígena.
2: O prazo de inscrições para a seleção, que terminaria no dia 1º de outubro, foi prorrogado e agora segue aberto até o dia 26.
0: Com a alteração, o calendário do processo seletivo precisou ser ajustado e tem novas datas.
26: Candidatos interessados em participar do Programa de Desenvolvimento Acadêmico Indígena, o PEDAI, tem até 26 de outubro para se inscrever na seleção. O prazo inicial, previsto para 1º de outubro, foi ampliado pela Coordenação de Aperfeiçoamento de Pessoal de Nível Superior, a CAPES, autarquia vinculada ao Ministério da Educação. As candidaturas poderão ser enviadas até 26 de outubro, no horário de Brasília, exclusivamente pelo sistema eletrônico de inscrição da CAPES. Com a mudança no prazo, todo o cronograma foi reajustado. Agora, a análise documental está prevista para o período de 27 de outubro a 5 de novembro. O resultado será divulgado em 6 de novembro, com prazo para recursos entre 9 e 11 de novembro. A matrícula e o início das atividades seguem previstos para o primeiro ou segundo semestre de 2027. Para mais informações, acesse o portal gov.br/mec. Locução, Thalita Albuquerque.
2: Foram as notícias do governo federal.
0: Uma realização da Secretaria de Comunicação Social da Presidência da República.
2: Com produção da empresa Brasil de Comunicação.
0: Fique agora com as notícias do Poder Judiciário e do Congresso Nacional. Boa noite.
2: Boa noite, até amanhã.
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4: CNJ e Bacen propõem novas regras e limites para a negociação de precatórios.
5: Justiça Eleitoral convida eleitores para contar como foi a experiência nas eleições 2026.
4: STJ anula júri e autoriza que peritos sejam ouvidos em caso sobre sobre morte de bebê após parto.
5: Boa noite, eu sou Marcela Luiz.
4: E eu sou Walter Lima.
5: O presidente do Supremo Tribunal Federal e do Conselho Nacional de Justiça, ministro Edson Fachin, e o presidente do Banco Central, Gabriel Galípolo, receberam nesta terça-feira uma nota técnica com novas regras e limites para a negociação de precatórios.
4: O evento ocorreu na sede do STF em Brasília. A nota foi entregue pelo Grupo Executivo Interinstitucional criado pelo CNJ, o Banco Central e pela Advocacia Geral da União. Na ocasião, Fachin destacou que a nota técnica é fruto de um trabalho conjunto das instituições para dar uma resposta firme, mas cuidadosa à realidade do mercado.
6: É dessa matéria complexa, sensível e de impacto prático que nós hoje aqui estamos a cuidar. Como sabemos, a cessão de crédito e precatório é um instituto constitucionalmente admitido e garantido. Por isso, o desafio é exatamente esse, o de garantir que essa circulação ocorra com informação adequada, rastreabilidade, transparência, proteção do cedente, respeito à ordem constitucional de pagamento e o controle pelo tribunal competente. Por isso, regular não é impedir que o crédito circule, é assegurar que ele circule com segurança. E é justamente esse chamado que a nota técnica procura aqui atender.
5: Segundo Fachin, a nota técnica será submetida à análise do plenário do CNJ e da instância competente do Banco Central.
4: O presidente do Supremo ressaltou ainda que o normativo deverá ser apreciado e aprovado ainda neste mês de outubro.
5: Justiça Eleitoral convida eleitores para contar como foi a experiência nas eleições 2026.
4: A enquete anônima está disponível no site do Tribunal Superior Eleitoral até 31 de outubro. Mariana Fabre.
7: O objetivo é entender como foi a experiência de quem participou das eleições e o que pode ser melhorado nas próximas. Além de uma avaliação geral, o eleitor ou a eleitora pode compartilhar sua experiência sobre o acesso à informação, o deslocamento para a sessão eleitoral e sobre a própria votação. A participação é voluntária, feita pela internet, no site tse.jus.br, e leva cerca de 3 minutos.
5: STJ anula júri em que médico e enfermeira são acusados por morte de bebê após parto domiciliar.
4: Segundo os ministros, a defesa foi prejudicada ao não obter autorização para que 2 peritos fossem ouvidos. Fátima Uchoa.
9: O Tribunal de Justiça do Rio Grande do Sul negou o pedido de oitiva dos peritos por avaliar que a defesa perdeu o prazo para indicar os assistentes técnicos a serem ouvidos, mas o STJ anulou o júri, considerando que as particularidades do caso e a necessidade de compreensão da atuação médica são suficientes para autorizar a oitiva dos peritos em novo júri e que a perda de prazo não pode prevalecer sobre o princípio da plenitude da defesa. O relator foi o ministro Reinaldo Soares da Fonseca.
5: A Justiça do Trabalho manteve uma indenização de R$3 mil a um empregado agredido pelo supervisor.
4: O caso aconteceu em Ituiutaba, Minas Gerais, mas o trabalhador também contribuiu para o conflito. Simone Moura.
8: O empregado fotografava o supervisor sem autorização e publicava as imagens com comentários depreciativos no grupo de WhatsApp da empresa. Em uma dessas situações, ele foi agredido pelo chefe. Para a justiça, a agressão não se justifica, mesmo com provocação. Mas a conduta do trabalhador também foi considerada na fixação da indenização no valor de R$3 mil.
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5: Uma boa noite.
4: E até amanhã.
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11: Eu sou Paula Groba.
12: E eu sou Humberto Pinheiro.
11: E estes são os destaques de hoje do Jornal do Senado, que começa agora.
12: Senadores iniciam sessões de discussão da PEC que acaba com a escala de 6 dias de trabalho e 1 de folga.
11: Projeto no Senado prevê inclusão de artesãos de baixa renda na Previdência Social.
12: Senado discute medidas para enfrentar impactos de Super El Niño.
11: Boa noite.
12: Boa noite.
11: Mais dias de descanso e menos dias de trabalho. O Senado começou a discutir o fim da escala 6x1. A proposta pode mudar a rotina de milhões de trabalhadores.
12: Segundo o presidente do Senado, o texto pode ser votado em primeiro turno já na próxima semana, após 5 sessões de discussão. Repórter Alexandre Campos.
13: O Senado fez nesta terça-feira a primeira de 5 sessões de discussão da proposta de emenda à Constituição, que acaba com a chamada escala 6x1, antes da votação da matéria em primeiro turno. Na prática, a PEC prevê que a jornada de trabalho passará de 44 para 40 horas semanais, sem redução de salário e com direito a 2 dias de folga, sendo um deles preferencialmente aos domingos. Essas regras não valerão para os servidores públicos, mas alcançarão os terceirizados de órgãos públicos. Também não serão aplicáveis para os trabalhadores da iniciativa privada que tiverem diploma de curso superior e que receberem um salário maior que 2,5 vezes o teto da Previdência Social, salvo se o empregador, por vontade própria, decidir o contrário. A diminuição será gradual. Se aprovada a proposta, 2 meses depois de sua promulgação, o tempo de trabalho por semana passará de 44 para 42 horas. Um ano depois da implementação dessa primeira etapa, vai diminuir para 40 horas. Sem se manifestar sobre o mérito da PEC, a senadora Damaris Alves, do Republicanos do Distrito Federal, defendeu que o início da discussão da proposta em plenário deveria ocorrer depois do segundo turno das eleições.
15: É uma matéria delicada, uma matéria que diz respeito a inúmeros segmentos e é a matéria de mais interesse do trabalhador. Como é que você pega uma coisa que vai mexer com milhões de vidas e você coloca no período eleitoral? Eu acho que essa discussão, pé no chão, tinha que ser pós-eleição. É desrespeito à vida do trabalhador.
13: Mas o senador Paulo Paim, do PT do Rio Grande do Sul, afirmou que a redução da jornada de trabalho é uma pauta antiga no país. Ele lembrou que o ex-presidente Getúlio Vargas, diante da falta de limite, fixou a jornada em 48 horas semanais.
17: Depois, na Constituinte, nós conseguimos reduzir de 48 para 44. De lá para cá, eu apresentei acho que uma meia dúzia de PEC. Realizamos dezenas de audiências públicas e aqui no plenário também 2, 3 sessões temáticas. Para mim, as eleições devem acontecer sim, sempre. No Brasil acontece 2 em 2 anos, que é os prefeitos e depois governadores e o Congresso, né? E a presidência da República. Então, cada vez que tiver uma discussão de uma campanha eleitoral, não se vota mais nada. É totalmente absurdo.
11: O presidente do Senado, Davi Alcolumbre, afirmou que vai cumprir todas as etapas previstas para a análise da proposta que acaba com a escala 6x1. Segundo ele, a PEC passará por 5 sessões de discussão antes de uma eventual votação em primeiro turno. Se for aprovada, serão necessárias mais 3 sessões de discussão antes da votação em segundo turno.
12: Alcolumbre também destacou que cumpriu o compromisso de levar a proposta ao plenário e afirmou que, no momento da votação, cada senador e senadora terá liberdade para decidir sobre a redução da jornada de trabalho dos quase 40 milhões de brasileiros que, segundo ele, atualmente trabalham na escala 6x1.
14: Qual é o meu desejo? É cumprir integralmente o rito constitucional, sem atropelos, sem acelerar nada, para na semana que vem termos sessões terça, quarta e quinta, e se caso todos nós pudermos concluir as 5 sessões de debate na semana que vem, do ponto de vista regimental, colocar para sua deliberação em primeiro turno.
11: Quem vive do artesanato poderá ter direito à proteção da Previdência Social.
12: Um projeto em análise no Senado prevê que artesãos de baixa renda sejam reconhecidos como segurados especiais, com acesso a benefícios previdenciários. Repórter Marcela Cunha.
16: O projeto da senadora Lurdinha Pereira, do PSB do Maranhão, inclui entre os segurados especiais da Previdência o artesão que trabalha em regime de economia familiar. O segurado especial é uma categoria da Previdência que reúne trabalhadores que vivem da própria atividade e tem regras específicas de contribuição. Para ser enquadrado nessa categoria, é preciso ter o artesanato como profissão habitual ou principal meio de vida. Além disso, a renda obtida com a atividade não poderá ultrapassar um salário mínimo. A regra valerá tanto para quem vive no campo quanto nas cidades. A senadora Zenaide Maia, do PSD do Rio Grande do Norte, destaca que, para muitas famílias, o artesanato também representa fonte de renda e sustento.
18: O artesanato não é só beleza, ele é cultura, é renda, é dignidade e é desenvolvimento para muitas comunidades.
16: A condição de artesão deverá ser comprovada de acordo com a Política Nacional do Artesão.
11: Chuvas intensas, secas, enchentes e ondas de calor podem se tornar mais frequentes e intensas com a previsão de um super El Niño.
12: O fenômeno acende o alerta para os impactos no Brasil e o Senado já discute e aprova medidas para preparar o país e reduzir os prejuízos causados por eventos climáticos extremos. Repórter Patrícia Oliveira.
19: A previsão a partir de agora em outubro e para os próximos meses é de chuvas acima da média em partes da região sudeste do Brasil e principalmente no sul, com a possibilidade de ciclones. Enquanto outras regiões, como o Nordeste e a Amazônia, podem enfrentar períodos mais secos e maior risco de queimadas. Um projeto transformado em lei da senadora Tereza Cristina, do Progressistas de Mato Grosso do Sul, impede o bloqueio dos recursos do pagamento do seguro rural, para proteger o produtor contra grandes perdas no campo. Outra proposta do senador astronauta Marcos Pontes, do PL de São Paulo, cria uma política nacional com um sistema de informações para prevenção e monitoramento dos riscos de desastres.
20: E isso é extremamente importante para que os nossos municípios fiquem mais preparados para enfrentar situações de emergências climáticas, e elas vão aparecer cada vez mais.
19: O projeto está pronto para votação na Comissão de Constituição e Justiça.
11: Respeitar a vontade do eleitor expressa nas urnas é fundamental para fortalecer a democracia. A avaliação é do presidente do Senado, Davi Alcolumbre, após o primeiro turno das eleições.
12: Ele pediu respeito ao resultado também no segundo turno, marcado para o dia 25 de outubro. Repórter Raíssa Abreu.
21: Ao chegar ao Senado nesta terça-feira para retomar as sessões plenárias, o presidente da Casa, Davi Alcolumbre, cobrou dos brasileiros respeito ao resultado das urnas no segundo turno.
14: Que o povo brasileiro possa, a partir deste segundo turno para presidente, nos estados que teremos segundo turno, fazer a escolha com a sua consciência livre de escolher o que é melhor para o Brasil. Como presidente do Congresso Nacional, eu tenho a convicção, primeiro, que todos nós precisamos precisamos respeitar o resultado das urnas. Isso é questão fundamental para o fortalecimento da democracia.
21: O segundo turno das eleições está marcado para 25 de outubro.
11: Já o senador Confúcio Moura, do MDB de Rondônia, defendeu uma atuação política sem radicalização e voltada à solução dos problemas concretos do país. Ele afirmou que o próximo Congresso deve priorizar medidas graduais e destacou a importância da educação, da pesquisa científica e da valorização de professores e pesquisadores.
12: Para Confúcio, governos de diferentes linhas políticas precisam concentrar esforços em fazer o básico bem feito. Ele destacou que é completamente injustificável adotar posturas contrárias ao avanço do conhecimento.
0: Não pode nenhum governo de direita, conservador ou esquerda, no mundo da tecnologia, do avanço da inteligência artificial, de tudo isso, a gente ser contra a pesquisa científica, contra o pesquisador brasileiro, contra o professor. Isso não justifica em nenhum partido do mundo.
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12: Edição de Paula Groba e trabalhos técnicos Eliseu Caires. O Jornal do Senado fica por aqui. Acompanhe agora as notícias da Câmara dos Deputados. Boa noite.
11: Boa noite e até amanhã.
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22: Bancadas discutem pautas prioritárias para o período depois das eleições.
23: Homens brancos e com graduação são maioria entre os deputados eleitos.
22: Primeiro turno teve maior número de abstenções desde a redemocratização.
23: 23 deputados federais vão assumir outros cargos no próximo ano.
22: Boa noite. A partir de 2027, pelo menos 23 deputados que cumpriam o mandato parlamentar na Câmara nesta legislatura vão ocupar outros cargos, como informa o repórter Luiz Cláudio Canuto.
24: 23 deputados federais foram eleitos para outros cargos, como governador, senador e deputado estadual. 17 deputados federais foram eleitos para o Senado e 2 foram eleitos na chapa para o Senado, como suplentes de senador. Em nível estadual, o deputado Zuco, do PL do Rio Grande do Sul, foi eleito em primeiro turno governador do estado. Em Tocantins, o deputado Vicentinho Júnior, do PSDB, disputará o segundo turno contra a senadora professora Dorinha, do União. Segundo o cientista político Paulo Castro, a Câmara dos Deputados costuma ser o ponto de partida para uma carreira política em nível nacional. E é natural que deputados, após algum mandato, passem a disputar vagas no Senado, prefeituras ou governos de estado.
25: Então o eleitor percebe isso, ele sabe que essa atuação política aqui na Câmara dos Deputados também gera muito aprendizado, aprendizado político, consolida também as bases de atuação desses parlamentares nos seus municípios, principalmente depois que nós tivemos aí a possibilidade de flexibilizar, vamos dizer assim, a forma como eles disponibilizam, direcionam emendas parlamentares para os seus eleitores, e o eleitor valoriza essa experiência. Então é comum, porque dentro da política, né, quem tem mais exposição, quem tem mais presença, costuma sair à frente na eleição. Então, certamente um deputado federal que disputa outro cargo já tem esse recall.
24: 5 deputados federais foram eleitos para assembleias legislativas e 4 ficaram como suplentes nas chapas eleitas para os legislativos estaduais. Outros 31 deputados candidatos não foram eleitos. Da Rádio Câmara de Brasília, Luiz Cláudio Canuto.
3: Eleições.
23: O perfil dos deputados permaneceu quase inalterado em relação às legislaturas anteriores e a maior parte da Câmara segue sendo formada por homens brancos e com nível superior. Saiba mais detalhes sobre o perfil dos parlamentares eleitos na reportagem de Agui Pontes.
26: Com a contagem dos eleitos, a Câmara dos Deputados mantém perfil social majoritariamente branco, masculino e com idade média em torno de 49,9 anos. Segundo o cientista político da Universidade de Brasília, Murilo Mendes, o rosto da Câmara é muito próximo do que ela já vem tendo há muito tempo.
27: A Câmara dos Deputados manteve o mesmo perfil, muito parecido, o perfil social de outras legislaturas, majoritariamente formada por homens brancos de ensino superior também, de maior renda.
26: Segundo o último levantamento dos perfis dos deputados, Dos 513 representantes na Câmara, 421 possuem ensino superior. Deputados do sexo masculino ocupam 404 cadeiras e 374 dos representantes são brancos. Esses mesmos fatores encontram pouca correspondência na população geral, segundo dados do IBGE. Enquanto deputados com ensino superior são 82,1%, esse mesmo perfil representa 21,4% da população. A população masculina corresponde a 48,5% do povo brasileiro. Já na Câmara, 78,8% dos eleitos são homens. E apesar de 72,9% dos deputados serem brancos, 10,2% dos brasileiros se autodeclaram da mesma forma. Representantes pretos e pardos somam 26,4%, em torno de um quarto da Câmara. Pessoas indígenas têm 3 representantes, um a menos se comparado à legislatura anterior. E pessoas amarelas de ascendência asiática têm 1 representante, 2 a menos do que antes da eleição, o deputado Kim Kataguiri, do Missão de São Paulo. Segundo o cientista político Murilo Mendes, apesar do perfil da Câmara se manter muito próximo ao que sempre foi, houve um aumento da presença feminina. Foram mais 19 cadeiras com as eleições de 2026, fazendo com que elas passassem de 17,7% das candidatas eleitas em 2022, eleições de 2026, fazendo com que elas passassem de 17,7% das candidatas

0: A maior fatia dos deputados, 31%, tem entre 40 e 49 anos. Cerca de 24% tem entre 50 e 59. 17,5% possui entre 60 e 69. Entre 21 e 34 anos, são 9,7%. E 70 anos ou mais, são 6%. Os deputados mais idosos, com 78 anos, são Magna Mofato, do PL de Goiás, e Luiz Carlos Busato, do União do Rio Grande do Sul. O mais jovem, com 21 anos, é Alvinho Lira, do PP de Alagoas. A composição da Câmara contou com uma maioria de deputados reeleitos. Aproximadamente 58% estão renovando o pleito. Da Rádio Câmara, de Brasília, Agui Pontes.
1: Na próxima legislatura, 29 deputados federais voltam a exercer o mandato na Câmara. É o maior número de ex-deputados que retornam à casa desde 2010. Confira os detalhes na reportagem de Antônio Vital.
2: Dos 513 deputados federais eleitos este ano, 29 já tinham exercido o mandato antes e estavam fora da Câmara. Esse número representa menos de 6% do total, mas inclui ex-parlamentares conhecidos em seus estados, como o ex-presidente da Câmara João Paulo Cunha, do PT de São Paulo, e o ex-líder do governo Bolsonaro na casa, Major Vitor Hugo, do PL de Goiás. Dos ex-deputados que retornam à Câmara, 12 são do PL, 7 do PT, 3 do MDB e os demais do PP, Podemos, União Brasil, Novo, PSD e PRD, com um representante cada. O número de ex-deputados que retornam à Câmara é o maior desde 2010. Em 2010 foram 28 e em 2022 foram 17. Esses deputados não estão incluídos nos cálculos de renovação da Câmara, que só considera os eleitos para o primeiro mandato. Esse número é de 183, o que representa uma taxa de renovação de pouco mais de 35%. Dentre os outros nomes conhecidos que ocuparão cadeiras de deputados no ano que vem, estão Freixo, do PT do Rio de Janeiro, Agnello Queiroz, do PT do Distrito Federal, e subtenente Gonzaga, do PL de Minas Gerais. Para o cientista político Ricardo de João Braga, são políticos experientes que enfrentaram uma tarefa difícil ao se elegerem sem estar ocupando um mandato.
3: Quem estava fora da política no sentido dos cargos teve que subir uma montanha relativamente alta. E quem estava fora da política mesmo, eu acho que teve que trabalhar vários anos para conseguir reconstruir a sua rede de relacionamento. Esse retorno, primeiro, é o reconhecimento do eleitor, ou então é simplesmente até um recall, como a gente costuma dizer, aquela lembrança. Mais uma coisa que é interessante é que é uma volta de parlamentares experientes.
2: Entre os que voltam a exercer um mandato este ano estão apenas três mulheres: Perpétua Almeida, do PCdoB do Acre, professora Rosa Neide, do PT de Mato Grosso, e Rose Modesto, do União de Mato Grosso do Sul. Da Rádio Câmara de Brasília, Antônio Vital.
4: Política.
5: O primeiro turno das eleições registrou o maior número de abstenções desde a redemocratização. Quem explica os detalhes é a repórter Kate Nayane.
6: Neste domingo, o primeiro turno das eleições de 2026 registrou o maior número de abstenções desde 1998. Ao todo, foram 21,08%, o que equivale a 33,4 milhões de eleitores, segundo dados do Sistema de Totalização de Votos do Tribunal Superior Eleitoral. O especialista em relações governamentais, Eduardo Galvão, analisa que o percentual já era esperado, considerando as últimas eleições. Para ele, a alta expectativa dos brasileiros sobre os candidatos causa uma espécie de frustração, o que pode levar o eleitorado a se abster do direito ao voto.
7: Tanto aqui no Brasil quanto em outros países também da América Latina, que é a alternância muito rápida de poder entre espectros políticos. Ou seja, vota-se na direita, não consegue resolver os problemas, vota-se na esquerda tentando resolver os problemas, não se consegue esse resultado, o imediatismo das pessoas, do eleitorado, por soluções.
6: Ele afirma ainda que essa expectativa explica não só a alternância no poder, quanto a desmotivação das pessoas para ir às urnas exercer a sua cidadania.
7: Na minha visão, esse dado, ele conversa muito com essa tendência de alternância de poder, porque isso demonstra uma insatisfação muito grande das pessoas em relação ao ambiente político, em relação aos próprios representantes. Na percepção das pessoas, as demandas sociais não estão sendo atendidas nem por um projeto de governo, nem por outro projeto de governo.
6: Em 2022, a porcentagem de abstenção foi de 20,95% na primeira etapa da votação. Em 2026, 150 58,7 milhões de eleitores foram considerados aptos a votar. 125 milhões compareceram às urnas.

0: Entre os votantes, 2,2 milhões dos votos foram em branco e 3,6 milhões nulos. Os votos brancos e nulos são geralmente de pessoas que não se identificam com nenhum candidato ou partido. É tido como um voto de protesto e pode demonstrar o descontentamento da população em relação às opções de governantes disponíveis para ocupar as cadeiras do plenário. Da Rádio Câmara de Brasília, Kate Nayane.
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2: Economia. Arthur Oliveira Maia, do União da Bahia, é favorável à proposta de emenda à Constituição que limita a alíquota máxima do IPVA a 1% do valor de venda do veículo. A PEC também altera a base de cálculo do imposto para considerar o peso de fábrica do automóvel em vez do valor de mercado.
3: Arthur Oliveira Maia explica que a ideia é tornar a cobrança mais previsível e evitar que o valor do IPVA aumente de forma excessiva em razão do preço do veículo. O texto ainda permite que os estados concedam descontos para veículos menos poluentes.
2: Fernando Coelho Filho, do União de Pernambuco, apoia a criação de uma frente parlamentar em defesa do mutualismo. O colegiado visa garantir uma alternativa viável e competitiva ao mercado tradicional de seguros de veículos.
3: Fernando Coelho Filho ressalta que a iniciativa busca articular ações entre o governo, a iniciativa privada e a sociedade civil para fortalecer o setor. Segundo ele, o colegiado é importante para garantir um ambiente regulamentado que amplia a proteção do patrimônio da população.
2: Agricultura. Gabriel Mota, do União de Roraima, defende a aprovação de projeto que cria um Programa Nacional de Assentamentos Produtivos próximos às cidades. A proposta busca ampliar o acesso à terra para famílias vulneráveis, com foco no abastecimento de mercados locais.
3: Gabriel Mota ressalta que os assentamentos poderão receber apoio para assistência técnica, crédito e comercialização da produção. O texto admite lotes menores que 1 hectare, desde que estudos comprovem a viabilidade econômica, ambiental e produtiva da área.
2: Votação. Após o primeiro turno das eleições, os partidos começam a discutir pautas prioritárias. O PL, com a maior bancada eleita para a Câmara e o Senado, defende mais flexibilidade nas relações trabalhistas.
3: A Federação PT, PCdoB, PV, com a segunda maior bancada eleita para a Câmara, diz que o fim da escala 6x1 é uma demanda da sociedade. A repórter Silvia Munhato tem as informações.
4: Com a definição das novas composições da Câmara e do Senado para a próxima legislatura, os partidos já começam a discutir as pautas legislativas prioritárias. A partir da força eleitoral do PL mostrada nas urnas, o deputado Maurício Marcon, do Rio Grande do Sul, vice-líder do partido na Câmara, acredita que haverá menos espaço para medidas que busquem regular as relações trabalhistas, como as discussões sobre a jornada de trabalho máxima.
5: A gente tem exemplos dos Estados Unidos, do Canadá, da Austrália, da Inglaterra, que fazem a questão por horas trabalhadas com os direitos trabalhistas garantidos de forma proporcional, onde as pessoas vão fazer as suas horas de trabalho que assim desejarem. Se quiserem trabalhar 2, 3, 4, 5, 6 dias, elas vão ter a liberdade.
4: Para o deputado Daniel Almeida, do PCdoB da Bahia, vice-líder do governo no Congresso, a sociedade se mostrou favorável ao fim da escala 6x1, porque quer mais tempo livre.
6: Quem está contra isso está contra a evolução natural das coisas, está contra a opinião da sociedade, está contra os trabalhadores brasileiros. Esse debate de que o mercado regula as relações na sociedade, regula as relações no mundo do trabalho, as relações econômicas, é uma falácia. Não é assim que as coisas funcionam.
4: Maurício Marcon afirma que o partido deve trabalhar pelo corte de impostos e até para suspender a reforma tributária, aprovada em 2023 pelo Congresso. Outro movimento, segundo ele, será na direção do corte de gastos, além de outras pautas.
5: fim das decisões monocráticas do Supremo Tribunal Federal, que está lá esperando há muito tempo lá, e a gente precisa votar, redução da maioridade penal. Então a gente tem várias pautas aí para serem aprovadas.
4: Daniel Almeida acredita que o país terá que fazer um enfrentamento mais firme do crime organizado e citou a proposta em discussão que busca reestruturar o sistema de segurança pública.
6: Criou-se o fundo eleitoral, mas a presença do poder econômico e, de forma especial, de setores do crime organizado na vida política está cada vez mais intensa, então tem que fazer uma reforma político-eleitoral.
4: O vice-líder do governo também acredita que será necessária uma discussão sobre o Supremo Tribunal Federal no sentido de fixar mandatos para os ministros. Da Rádio Câmara de Brasília, Silvia Minhato.
2: Segurança Pública. Mário Negro Monte Júnior, do PSB da Bahia, apoia a proposta que amplia a coordenação da União na segurança pública e integra os órgãos federais, estaduais e municipais. A PEC também reforça a atuação da Polícia Federal contra organizações criminosas e milícias.
3: Mário Negro Monte Júnior destaca ainda a criação da Polícia Viária Federal, com atuação em rodovias, ferrovias e hidrovias, e a inclusão das guardas municipais no sistema de segurança pública. Ele acrescenta que a proposta também prevê recursos para os fundos nacionais da área.
2: Marangoni, do Podemos de São Paulo, é autor de proposta que altera o Código Penal para aumentar a punição a quem comete o crime de ato obsceno em locais de uso coletivo. De acordo com a matéria, a punição passa a ser de 2 a 5 anos de reclusão, além de multa.
3: Marangoni afirma que a medida alcança banheiros, vestiários, escolas, transportes coletivos, centros comerciais e outros espaços frequentados por crianças e adolescentes. Ele considera que esses ambientes exigem proteção reforçada contra a exposição a atos de conteúdo sexual.
2: Marussa Boldrin, do Republicanos de Goiás, propõe criar diretrizes nacionais para transformar as salas lilás em uma política de atendimento humanizado a mulheres e meninas vítimas de violência. A implantação seria gradual, respeitando a autonomia de estados e municípios.
3: A proposta, relatada por Marussa Boldrin na Comissão de Saúde, garante acolhimento, escuta especializada e integração com a rede de proteção. Também prevê treinamento contínuo das equipes e protocolos nacionais para orientar o atendimento às vítimas.
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2: Previdência. Vander Lubé, do PT de Mato Grosso do Sul, apoia o projeto que regulamenta a aposentadoria especial por penosidade no regime geral de previdência social. A proposta define o conceito de penosidade e estabelece critérios para a concessão do benefício.
3: O texto de Vander Lubé prevê a aposentadoria após 25 anos de trabalho em condições de grande desgaste físico ou mental, mediante comprovação por perícia técnica. O projeto também cria regras específicas para motoristas do transporte rodoviário comprovarem o direito ao benefício.
2: Termina agora o Jornal Câmara dos Deputados, produzido pela Rádio Câmara, com trabalhos técnicos de Everson Urani e apresentação de Luciana Vieira e José Carlos Andrade. Uma ótima noite para você.
3: A Voz do Brasil volta amanhã. Uma boa noite para você.
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1: Amigos do rádio, aquele abraço, boa noite. Tô chegando aqui no Som da Clube com o nosso Estação Clube, o Estação dos Grandes Sucessos. Hoje é terça-feira, terçou na Clube. Bom demais estar com você que tá aí na sintonia, você que tá em casa, no trânsito, no trabalho, levando a Clube com você no seu rádio, no seu coração. Muito obrigado pela sua sintonia, sua companhia. Tamo junto, hein? Sempre bom estar com você. Vamos começar bem? Vamos lá!
2: Para os amantes.
1: Zezo Potiguar, fruto especial, participação da Fátima Leão. É sucesso e toca aqui.

0: 8 e 12.
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2: O eleitor que não compareceu às urnas no primeiro turno das eleições 2026 poderá votar normalmente no segundo turno, marcado para acontecer no dia 25 de outubro, desde que esteja com título eleitoral regular. A ausência na primeira etapa, portanto, não impede a participação, porque, segundo o TSE, cada turno é considerado uma eleição independente. Mais de 33 milhões e 400 mil eleitores não votaram no primeiro turno, o que equivale a 21,8% do eleitorado, conforme dados divulgados pelo TSE. Foi a maior abstenção registrada no primeiro turno de eleições gerais desde 1998, quando o índice chegou a 21,5%. O pagamento do 13º salário aos trabalhadores contratados pelo regime de CLT terá uma das parcelas antecipadas. A segunda cota, que por lei deve ser paga até o dia 20 de dezembro, deve ser depositada no dia 18, uma sexta-feira, porque o prazo legal cairá em um domingo. Já a primeira parcela do 13º será depositada até o dia 30 de novembro. O valor a ser pago corresponde à metade da remuneração recebida pelo trabalhador no mês anterior ao pagamento e não tem desconto do imposto de renda. Esses descontos acontecem apenas na segunda cota. 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

Tá em primeiro lugar, Xande Avião, Micalei, participação do Wesley Safadão. Música boa, né, gente? Vamos pro intervalo? Eu volto com mais sucessos pra você que tá aí ligado no Estação Clube. Volto já.

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número 1 do seu rádio, Cúmbia do Amor, Telzinho e Priscila Senna, que dupla, hein? Aqui no Estação, na sua noite especial, a gente tá juntinho até a meia-noite, Zap Clube no 991-62-2480, prazerzão Rogério Brasil na área, é sempre um privilégio tá com você. 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Jeremias. Clube a número 1 do seu rádio, Samia Maia, Cristal Quebrado e De Bandeja, ao vivo, hein?

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1: O presidente do Remo, Tonhão, fez um balanço positivo dos 3 anos à frente do clube, mas admite que o desgaste provocado pelo cargo pesa na decisão sobre uma possível candidatura à reeleição. Entre os principais feitos da gestão, ele destaca o investimento na estrutura e o pagamento de dívidas antigas. O dirigente que está no cargo desde 2024, afirma que recebeu pedidos para tentar reeleição, inclusive de pessoas ligadas à oposição, mas revela que ainda não decidiu se será candidato nas eleições que ocorrem no dia 8 de novembro. Segundo Tonhão, os 3 anos à frente do Remo provocaram um desgaste significativo, principalmente no aspecto pessoal. Também afirmou que passou praticamente todo o tempo disponível dedicado ao clube e acredita que o Remo possui nomes capazes de dar continuidade ao seu trabalho. O presidente considera que um dos principais legados da gestão será entregar o clube em uma condição mais estruturada para o próximo presidente. Por outro lado, Tonhão admitiu que faltou uma atenção maior com o Baenão, estádio do Remo, durante seu mandato. Além da gestão estrutural, o dirigente também citou que uma decisão envolvendo o comando técnico poderia ter feito bem ao time. Para Tonhão, o Remo poderia ter iniciado a Série A com o mesmo treinador que havia conquistado o acesso na temporada anterior, Guto Ferreira. A saída de Guto ocorreu durante o processo de renovação de contrato. Tonhão afirmou que algumas exigências feitas pelo treinador foram compreendidas pelo clube apenas posteriormente, quando já era tarde para reverter a situação. Tonhão luta para fazer com que o clube do Remo possa garantir sua permanência na Série A do futebol brasileiro. 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
2: 8:35.
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0: Coração de Plástico. Esse é o som do Pablo do Arrocha, é sucesso tocando aqui na Clube, a mais ouvida. Bom demais estar com você que está comigo no trânsito, está no trabalho, está levando a gente no seu rádio, no seu coração. Muito obrigado pela escolha de sintonia. É a Clube, a mais ouvida de Marabá. Mandando aquele abraço especial aos amigos que estão em casa, no trânsito, no trabalho, sintonizados na Clube. Vamos direto para o Dol Carajás. Informação está lá em dolcarajás.com.br.
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0: Olha, você que não votou no primeiro turno e quer votar no segundo, para saber onde votar nas eleições, você pode acessar o aplicativo E-Título no celular ou no site oficial do TSE. Basta procurar pela opção Onde Votar e preencher seus dados para descobrir o endereço, a zona e a seção eleitoral. É importante consultar com antecedência, pois houve mudanças em locais de votação de 10 estados e do Distrito Federal. Segundo o TSE, o trabalho é para diminuir a abstenção do primeiro para o segundo turno nas eleições 2026. 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
2: Cadê o pagode?
0: Você está ligado na Clube FM, a boa do seu rádio. Mumuzinho, desejo de amar. Deixa eu te amar. É o potpourri do Mumu.

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0: amarem, né? Deixa.
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2: Apesar de ter vencido com relativa folga a eleição no Pará, com 52,22% a 40,27%, como na eleição passada, o presidente Lula perdeu novamente na região dominada pelo agronegócio, pecuária e mineração no estado. Em Novo Progresso, Flávio Bolsonaro obteve 84% dos votos. São Félix do Xingu, que tem o maior rebanho bovino do país, deu a ele 72% dos votos. Lula foi bem no Marajó, obtendo 77%. Em Cachoeira do Arari e no Baixo Tocantins, onde teve 75% dos votos em Cametá. Fica claro que, no segundo turno, Lula terá como desafio no Pará conquistar a parte mais rica no interior do estado. O estudo da FIEPA, relacionado à contratação de pessoas neste período do ano, é impulsionado principalmente pela indústria de alimentos, com destaque para a fabricação de conservas de frutas e sucos. Mais do que um período de maior movimento comercial, a festividade do Círio de Nazaré cria uma conexão particular entre produção e identidade. Para Alex Dias Carvalho, presidente da FIEPA, a participação de diferentes segmentos industriais no Círio destaca a capacidade da indústria paraense de gerar desenvolvimento a partir das próprias características e manifestações do território. 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

Marquinhos Maraial. É bom lembrar a participação da Eline Martins. Hora do intervalo, né? Eu tô de volta com mais músicas pra você.